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3: 8 e 4.

0: beijo.
1: Obrigado, né? Outro pra você, Patinha. Outro? Tu é doido? Ai, ai, ai, sai pra lá, Patinha. Gente, é o seguinte, são 8 horas e 8. Hoje é uma terça-feira gostosa.

oferecer e, claro, competir, e vai que dá certo a gente ganha. Então, vamos torcer, bora curtir, bora fazer festa, né? E falar em festa, seu Bidu, falar em festa, sabadão agora, dia 16, aliás, dia 13, né, Bidu? Dia 13.

lá na Convenção do Lago, lá na Candelária, que é esse evento participante do Lago do Amor, você não pode perder. Vai ter um telão pra vocês assistirem o jogo, né? O jogo do Brasil e Marrocos. E claro, vai estar por lá Índio Valério e Ademir Assis, e vocês são nossos convidados. Quer tomar cerveja gelada? Gelada trincando, lá é o local. 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Você é o nosso convidado. Bom, gente, agora quer pedir informação? Dá uma ligadinha lá ou manda o WhatsApp. 98-114-9097. É, rapaz, pensa o quê? Vai estar boa parada lá, viu? E você é o nosso convidado aí. Vamos lá curtir, torcer pela seleção brasileira e dançar o Rioso Modão lá com nossos amigos Indy Valério e Ademir Assis. Vem comigo. Boa noite pra você, 8 horas

0: nosso amigo Ricardo Ortiz. Boa noite, Ricardo.
1: Boa noite, Bidu. Bom, estou passando aqui no clube do Bidu.
0: Olha, que me honra.
1: Tá, estou te ouvindo, estou na audiência. Dando uma volta, né? Em Campo Grande, Bidu. E ouvindo aí essa programação maravilhosa, sua comunicação muito descontraída. Parabéns aí. E já vou aproveitar e fazer o meu merchan. Amanhã às 7 da manhã estou com vocês, das 7 às 8 no Jornal da Top, na primeira edição. E sábado e domingo é aquele encontro do flashback, né, Bidu? Eu já quero fazer o merchan aqui no seu programa, no Clube do Bidu, das 18 até as 21 horas, sábado e domingo, o melhor do flashback no Top Hits com Ricardo Ortiz. Tá bom, Bidu? Grande abraço, beijo no meu coração. Tô feliz, tô na top.
0: Obrigado pela audiência. E amanhã às 7, né? Nosso jornal Top, primeira edição. Você não pode perder muita informação, coisa boa pra vocês aí, com ele, Ricardo Ortiz. O homem nota 10 do nosso Estadão. Esse aí é o pai da voz, né? Fala bem, né? Nosso diretor aí, grande Ricardo, obrigado pelo carinho, meu amigo. Obrigado pela audiência sempre. Quem mais tá com medo de falar comigo nessa super terça-feira gostosa? E aí, boa noite.
2: Boa noite, Bidu. Boa noite aí.
0: Boa noite.
2: Feliz, tô no top. Na sintonia sempre. Beijo, opa. beijo. Me coloca nesse sorteio.
0: Tá no sorteio,
2: meu amigo. Meu nível é domingo. Bora ganhar esse presentão. Fernanda Regina, Vila Glória.
0: Olha, vai ser domingo. Parabéns aí, tá bom? Obrigado pelo carinho. Quem mandou mensagem aqui pro Bidu aqui? Bidu, toca pra mim, Garça Branca. Com Castelo e Mansão, aqui é o professor Cabral de JTI. Alô, professor Cabral, como é que tá por aí? Obrigado pela grande audiência. Pessoal de

0: texto aqui, um áudio, né, pra mim agora aqui, né, você fica em casa cuidando do neném, pra esposa sair pra dançar forró, manda um áudio aí, 992188550, quero falar com você aí, rapaz, né? Você tem coragem de mandar aqui pra falar se você fica ou não, né? Duvido alguém mandar, rapaz. Ai, quero ver mandar. Não manda nada, meu filho. Não manda não. Você não tem coragem de mandar aqui. Gente, vamos lá, são 11h18, uma terça-feira gostosa. Como é que vocês estão aí? Tranquilo, beleza? Curtindo a Rede Top. Você que tá ligado na Top Camapuã, obrigado pelo carinho de vocês aí. Pessoal, ouvindo lá pela Top 90.9. Mandar um alô também pro pessoal da Top Caracol 102,3. Pessoal da Top Viema 103,1. E nossa Glória de Dourados, né? A nossa 98,9 e a queridinha Campo Grande 88,9. Top Campo Grande. Obrigado pelo carinho. Manda um alô também pro interior do estado, pessoal lá de Rochedo, dois irmãos do Buriti, Corguinho, Bandeirante, Ribas do Rio Pardo, ligado na Rede Top. Certinho? Daqui a pouco eu volto com muito mais músicas e perdendo a voz, hein, gente? Eu quero mandar aula aqui lá pra Culturama também. Nosso amigo Djalma ligado lá, acabou de mandar aqui. Eu tô te ouvindo em Culturama aqui. Alô, Djalma, obrigado pelo carinho aí, tá? Obrigado pela grande audiência ouvindo a gente pela nossa Top. Beleza, hein? Já já tem mais, hein, gente? Eu vou ali, já volto. E ninguém mandou aqui, ninguém mandou, rapaz. Ah, ninguém tem coragem de falar. Se você fica em casa cuidando do neném. Quero ver ter coragem. Vou dar minha opinião aqui, viu, gente? Ah, eu? Sei não.
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10: 8:23.
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0: Olá, gente, 8:25.

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2: Tô de volta. No bloco passado eu fiz uma pergunta aqui para nossos ouvintes, né? Se você aí, claro, né? Você vai no, fica em casa cuidando do nenê. Pra mulher sair pra dançar forró. Você tem coragem? Quem mandou aqui? Nosso amigo mandou uma mensagem aqui. Nosso amigo Luiz Nogueira, do bairro Paramanhã. Ei, Luiz, boa noite.
3: Boa noite, Pedro. É pra acabar, hein? Ficar em casa cuidando de neném pra mulher pra forró. Igual aquele da novela lá que ficava cuidando da mulher. Ficava em casa e a mulher pra gafieira. Tô fora, hein?
2: Eu não vi, não.
3: Luiz, precisar de um dublador aí, locutor aí que você tá perdendo a voz. Eu tô aqui, meu vizinho aqui, Luiz Nogueira do Flamboyant. Abraço.
2: Vem aqui me socorrer, que eu tô perdido aqui, rapaz. Tô com a voz aqui que não sai nem a pau. Pensa o quê, rapaz? Olha. Eu tô aqui na marra mais em vim, né? Pelo amor à rádio, por vocês também, que é gostoso fazer. Mesmo mal, mesmo sentindo dor, está aqui feliz da vida, levando pra você a boa música, a boa comunicação. É só você ter um pouquinho de paciência, né? A voz vai, a voz volta, e assim é a vida.

0: 7h34. Terça-feira gostosa. E você ligado na Rede Top. Andando em Campo Grande, andando em Amapuã, Caracol, Ibiema, Lado Dourado, obrigado pelo carinho, pela grande audiência de vocês aí. Quem tá com o Minuzinho, boa noite, fala comigo, fala comigo.
1: Boa noite, Dudu, aqui Maria Tereza, Aero Rancho, sempre na audiência. Excelente terça-feira pra todos nós.
0: Obrigado,
1: que Deus abençoe. Coloca meu nome aí.
0: Tá no sorteio. Tá no sorteio, Tereza.
1: Participar.
0: Tá
1: certo.
0: Tô
1: feliz com a
0: tua. Obrigado pelo carinho aí, tá? Obrigado pela mensagem de áudio também. Quem mais tá com o Bidu? Boa noite.
2: Adriana aqui de Estrela Dalva.
0: E minha amiga?
2: Toca pra mim um desatino.
0: Desatino.
2: Coloca no sorteio.
0: Aí lançou a boa, hein? Quem mais tá com o Bidu? Boa noite.
3: Tô feliz. Tô na top. Boa noite,
0: boa Bidu. Noite, boa noite.
3: É
0: e aí, Jorge, como é que tá a vida?
3: Põe pra nós aí, Galopeira.
0: Galopeira. Obrigado aí, Jorge. Quem mais tá com medo? Fala comigo, abre o coração.
4: Boa noite, Bidu.
0: Boa noite.
4: Eu
0: já
4: sou motorista de aplicativo por carro.
0: Meu queridão, beleza?
4: Bidu.
0: Manda.
4: Fala uma moda do Zezé aí pra nós.
0: Tá porque
4: é uma moda
0: aqui.
4: Que o senhor põe, tamo ouvindo.
0: Tá
4: a programação
0: agulha.
4: Do senhor é excelente.
0: Obrigado pelo carinho.
4: Só modão bom.
0: É, né?
4: Tô ligado, tô na top. O senhor tá meio rouco.
0: Rapaz, tô, hein, velho.
4: Eu também tô rouco, hein?
0: Tô feio.
4: Rapaz do céu, hein? A voz sumiu.
0: É nós
4: tô
0: muito
4: perto, tomando xarope, remédio aqui, pra não cair na cama.
0: É
4: né?
0: Isso aí.
4: Tô ligado, tô na top.
0: Obrigado pelo carinho aí. Vamos lá, gente. 8h36.

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3: 8:41.
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5: Muito bem, 8:41.
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0: tinha ligado o lumidor e junto com ele lá, brincando, tomando aquela cervejinha gelada, curtindo a rede top de rádio, nosso amigo Kelson, da Erva Trotz. É, vai patrocinar o nosso clube do Bidu, hein? Grande Kelson, obrigado aí pela audiência aí, e a Erva Trotz já já vai chegar pra cá também, né? Obrigado aí pelo carinho de vocês aí, tamo junto. Gente, é o seguinte, são 8:46, ele finalizando a nossa festa aqui, nosso amigo Marcão passando aqui agora pra deixar informações do mundo sertanejo, é isso, Marcão?
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2: Já estamos de volta aqui no Mundo Sertanejo nessa terça-feira. A dupla Júnior e César está vivendo aqueles dias que todo artista sonha em experimentar. O hit Cheiro de Culpado, que toca bastante por aqui, entrou para o grupo das músicas mais ouvidas no Brasil inteiro e vem ganhando cada vez mais força nas plataformas digitais, rádios e também nas redes sociais. A canção caiu no gosto do público com uma história que mistura traição, surpresa e um refrão daqueles que gruda na cabeça. O resultado apareceu rápido, a música explodiu no streaming, viralizou em vídeos pela internet e começou a atravessar fronteiras, conquistando ouvintes até fora do Brasil, pra você ver o tamanho de onde eles estão chegando. Emocionados com a repercussão, os irmãos do interior do Rio Grande do Sul lembraram da trajetória que começou por lá, né? E destacaram que e sempre sonharam alto, incentivados pela família, especialmente os pais, que infelizmente não estão aqui fisicamente para curtir esse sucesso com eles, mas celebram de onde estiverem, né? E ao verem as músicas entre as mais tocadas do país, enxergam a realização de um sonho construído com muito trabalho. E pelo ritmo que a faixa segue crescendo, parece que essa história, meu querido, de sucesso ainda tá longe de chegar ao fim pros irmãos Júnior e César. Eu conheci eles com a música Golzinho Quadrado, que era sensacional. E Cheiro de Culpado tá quebrando inúmeras barreiras. Esse foi o nosso Mundo Sertanejo.
1: Isso. 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
0: Amanhã tem mais na Rede Top de Rádio. São 8:58. Você que mandou mensagem aí no nosso 99218-8080.

0: 48, obrigado pelo carinho de vocês aí, mas enfim, né, vamos lá, quem participou, quem mandou mensagem de texto, de áudio, está todo mundo no sorteio, beleza? Lembrando, tem que confirmar a audiência, se caso você for sorteado nesse momento aqui, na nossa festa, no nosso Clube do Bidu. Pronto, aquele suspense bacana, né, pra dar aquele friozinho na barriga, enfim, quem foi o ganhador de hoje? Foi o Pedro Oliveira, o final do telefone dele é o 2710, alô Pedro Oliveira, mandou mensagem de texto aqui, participou, foi sorteado, só que é o seguinte, jovem, tem que confirmar a audiência, tá bom? Senão não vai levar o pix, tá? Beleza? Mas antes aí, o final do telefone dele é o 2710, vai que tá ouvindo aí, só você mandar um áudio de volta aqui pra gente, um texto, belezinha? Vamos lá então, mandar um alô pro meu amigo Gordinho que tá lá em Coxim, ouvindo a Rede Top de rádio. Alô Gordinho, fala comigo, fala comigo!
1: Bidu, a cerveja tá doce, tá trincando, o peixe tá fritinho, sequinho, Bidu. Os modão da Top, tá top, Bidu.
0: Tá
1: tô
0: bom.
1: Feliz, tô na Top. Toca pra lá, Bidu, do Chitãozinho Chororó, Bidu.
0: Ei, Gordinho.
1: Põe pra arrebentar, joga pro mundo, Bidu.
0: Vamos jogar. Alô Kelson, Ervas Trotes, ligado na nossa festa, ligado no nosso Clube do Bidu. Alô Pedro Oliveira, manda mensagem aí, tô no seu aguardo aqui, jovem. 8:50.

essa terça-feira gostosa, dia 9 de junho. Chitãozinho Machororó, nós somos assim, aí é modânico. Aí machuca, aí dói o osso do peito. Nosso ganhador de hoje não mandou mensagem, não mandou um sinal de fumaça aqui na rede top de rádio. Então ficou pra amanhã o Pix, né? Alô, Pedro Oliveira, jovem. Gente, vou dar uma dica pra você muito bacana. Quando vocês mandar mensagem aqui, participe. Depois fica ouvindo, com o radinho baixinho ali, né? E você preste atenção no ganhador. Geralmente é 15 para as 9 o sorteio, 10 para as 9, fica nesse meio termo aqui, tá? Pra você não fazer isso, né? Você ficar de fora aí da premiação. Ganha, mas não leva. Aí fica difícil, meu Deus. Gente, final de programa, começo de saudade. Quero mandar um alô aqui lá pra Coxinha. Nossos amigos estão por lá ouvindo a rede top de rádio, né? Se Deus quiser, ele vai colar pra cá com a melhor erva do nosso estado aí, a erva Trotz. Alô, Kelson. Alô, Gordinho. Obrigado pelo carinho de vocês aí. Tamo junto, Zé. Amanhã vamos estar por aqui às 7 da noite. Se Deus quiser, com a voz melhor, né? Claro, né? Se for possível. Um beijo no seu coração. Tô feliz, tô na top. Na sequência, tem a voz do Brasil aí. Muita informação pra vocês. E depois, às 10, ele pinta no pedaço. Nosso Milton Batista com Top Gospel. Muito louvor, reflexões pra você, orações, informações, notícias do negócio e muito mais. Um beijo do Bidu. Vou pegar meu trenzinho de ave aqui e eu volto amanhã às 7 da noite, belezinha? Um beijo no coração. Tchau, pica-pau. Vou deixar minha última de hoje e amanhã espero estar com a voz perfeita pra vocês aí. Tchau, gente! A minha última de hoje, o cowboy do rádio, eterno, meu tio Viana, meu amigo.

0: O Clube do Bidu fica por aqui, mas amanhã tem mais música, mais alegria e muito mais participação. Obrigado pela companhia, pela audiência e por fazer parte deste clube. 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
0: 9 horas.
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5: Olá, boa noite.
6: Boa noite para você que nos acompanha em todo o país.
5: Terça-feira, 9 de junho de 2026.
6: Vamos ao destaque do dia: Estatuto da Segurança Privada.
5: Presidente Lula regulamenta a lei que traz mais controle das autoridades sobre esse tipo de serviço.
6: Segurança jurídica também deve estimular a abertura de mais empresas no setor.
5: O presidente também destacou a legitimidade para trabalhadores que fazem serviços de vigília e segurança.
7: Da cidadania para você, é você andar de cabeça erguida, não sendo tratado como clandestino e não recebendo calote.
6: E ainda, Conselho de Política Energética vai avaliar aumento da mistura de etanol na gasolina.
5: Proposta do governo e de empresários é que composição passe a ter 32% de álcool combustível. Márcia Fernandes.
8: Se a medida for acatada, 450 milhões de litros de gasolina deixarão de ser importados.
6: E a gente vai falar também da prevenção aos incêndios florestais esse ano.
5: Com a possibilidade de termos El Niño no segundo semestre, o governo do Brasil já vem se preparando com contratação de profissionais e equipamentos.
6: A gente conversa sobre isso em entrevista ao vivo com o ministro do Meio Ambiente e Mudança do Clima, João Paulo Capobianco.
5: Hoje, na apresentação da Voz do Brasil, Mariana Jungmann e Luciano Seixas.
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5: O governo pretende aumentar novamente o percentual de etanol presente na gasolina, agora para 32%.
6: A proposta, que é defendida também por empresários do setor, será avaliada nas próximas semanas pelo Conselho Nacional de Política Energética.
5: E se aprovada, deve contribuir para aumentar a autonomia do país no setor de combustíveis e diminuir os preços para o consumidor.
8: Empresários e representantes do setor de etanol levaram ao governo federal a proposta de um aumento no percentual de etanol na gasolina para 32%. Hoje, esse percentual é de 30%. De acordo com o ministro de Minas e Energia, Alexandre Silveira, a medida pode ajudar a reduzir o preço do combustível e acelerar o processo de descarbonização.
9: Tema fundamental para a segurança energética, para aumentar ainda mais a mistura do etanol anidro na gasolina, deixando de ser necessária a importação de gasolina e, com isso, minimizando os impactos também da guerra, como temos conseguido, tanto com as subvenções quanto com as desonerações, a gente possa chegar na bomba com o menor preço de combustível no Brasil.
8: Se a medida for acatada, de acordo com o ministro, 450 milhões de litros de gasolina deixa

0: na gasolina deve ser avaliado pelo Conselho Nacional de Política Energética em até 15 dias. Reportagem Márcia Fernandes.
1: Legitimidade para os profissionais e empresas do setor de segurança privada.
2: O presidente Lula regulamentou hoje, por meio de decreto, o Estatuto da Segurança Privada.
1: O documento traz regras e obrigações para o funcionamento das empresas, facilitando a fiscalização e o combate a serviços clandestinos.
3: Maior controle das autoridades e mais segurança para os profissionais da área. A lei que criou o Estatuto da Segurança Privada de 2024 ganhou agora regulamentação. O decreto, assinado pelo presidente Lula, define, por exemplo, o número mínimo de vigilantes por atividade e a quantidade mínima de veículos, além de trazer regras sobre a circulação de carros fortes, a obrigação de comunicar crimes em prazo definido e quais disciplinas devem constar nos cursos de formação. O presidente Lula destacou que a medida traz dignidade aos profissionais da segurança privada.
4: Dá cidadania para vocês, né? Vocês andarem de cabeça erguida, não sendo tratado como clandestino e não recebendo calote. É reconhecimento de que vocês não são um estorvo na segurança pública. Vocês fazem um processo de complementariedade à questão da segurança pública nesse país.
3: Com as novas regras, a expectativa é que o controle da Polícia Federal sobre o setor seja mais efetivo, impedindo o funcionamento de grupos clandestinos. A ideia é evitar que empresas que operam na informalidade continuem sendo um risco à população, principalmente quando há uso de armas de fogo e outros equipamentos de uso controlado ou restrito. De acordo com o diretor-geral da Polícia Federal, Andrei Rodrigues, há no país 7 mil empresas de segurança privada. Com a regulamentação, a expectativa é que o número de empresas aumente.
5: Serão mais de 17 mil empresas no setor, que empregarão cerca de 1 milhão de pessoas. Mais do que ampliar o escopo, o normativo organiza o setor, confere previsibilidade, reduz litígios e cria um ambiente mais seguro para as empresas, trabalhadores e, sobretudo, para a sociedade brasileira.
3: Entre as inovações da lei está a ampliação dos serviços compreendidos como de segurança privada, incluindo nesse entendimento o serviço de segurança pessoal e o monitoramento de sistemas eletrônicos de segurança. As empresas têm até o segundo semestre de 2027 para se adaptarem às novas regras. Reportagem Luana Karen.
2: Desde o início desse ano, o governo do Brasil vem fazendo ações preparatórias para um fenômeno climático que deve ocorrer no segundo semestre, o El Niño.
1: A previsão é que ele torne a estação seca mais severa, o que pode ocasionar mais incêndios florestais.
2: A prevenção e redução dos danos causados pelo El Niño é um dos temas que estão sendo apresentados esta semana em Brasília, durante a Semana do Meio Ambiente.
1: E hoje nós temos aqui no estúdio o ministro do Meio Ambiente e Mudança do Clima, João Paulo Capobianco, que vai nos falar mais sobre a contratação de brigadistas, a compra de equipamentos e outras ações já efetivadas. Boa noite, ministro.
6: Boa noite, é um prazer estar com vocês e falando para todo o Brasil.
1: Ministro, o Dia do Meio Ambiente foi comemorado agora há pouco, no dia 5, ontem foi Dia dos Oceanos. O Ministério do Meio Ambiente está fazendo uma série de eventos ao longo dessa semana, né? O que que são esses eventos? Quais as ações que o senhor destacaria nessas datas?
6: Bom, primeiro, uma exposição inédita, aberta a todo o público, toda a sociedade, mostrando não apenas a riqueza do meio ambiente brasileiro, com exposições fotográficas, a exposição Afluentes, que nós temos junto com o BNDES e o Fundo Amazônia, que mostra todos os investimentos do Brasil na promoção do desenvolvimento sustentável da Amazônia, dos demais biomas, mas também algo muito bacana, que é apresentar à sociedade os equipamentos que hoje o governo federal dispõe para fazer o enfrentamento a incêndios e melhorar a fiscalização ambiental. Então, temos uma vila operacional do IBAMA e ICMBio montados ali na Biblioteca Nacional, no pátio, aberto a toda a sociedade, para conhecer esses equipamentos, interagir com os profissionais do IBAMA e do ICMBio, entender como funciona as ações preventivas e de combate a incêndios. E também temos a ali um veículo que está fazendo o chamado manejo ético de animais domésticos, né? A castração, a colocação da microchipagem, aberto ao público gratuito, para que as pessoas também vejam

0: uma ação importante, que é o tratamento adequado dos animais domésticos, cães e gatos, né, no nosso país.
1: Ministro, esse ano há a previsão daquele fenômeno climático que a gente sempre ouve falar, né, o tal El Niño. Por que que ano de El Niño preocupa mais do ponto de vista ambiental, e o que que o Ministério vem fazendo de maneira preventiva em relação a isso?
0: O El Niño é um fenômeno natural, né, que sempre ocorreu, mas com o agravamento da situação climática, o aquecimento global, ele vem ocorrendo com mais intensidade e reduzindo os seus períodos de ocorrência. Por exemplo, tivemos El Niño em 2024, muito forte. Todos se lembram do esforço feito pelo governo brasileiro, juntamente com os estados, municípios, sociedade, para reduzir os incêndios, mas que assim mesmo, com todo esforço, foram bastante significativos. Nós temos monitorado desde o final do ano passado os cenários de El Niño. Temos aí os maiores especialistas, os grandes meteorologistas brasileiros trabalhando em parceria com o governo federal, monitorando reuniões mensais, e estamos verificando, infelizmente, que os indícios de que será um El Niño forte estão crescendo. E o que significa um El Niño forte? Significa secas mais intensas e prolongadas na região norte, nordeste e centro-oeste, que inclui aí a Amazônia, a Caatinga, o Cerrado e o Pantanal, e chuvas intensas na região sul, Rio Grande do Sul, Paraná e Santa Catarina, com chances de novas enchentes importantes. Então, o que que nós estamos fazendo? Atuando de forma preventiva em várias frentes. Primeira frente importante é o aumento da capacidade do governo federal de fazer frente aos incêndios florestais. Nós teremos esse ano o maior número de brigadistas atuando no enfrentamento. São mais de 4.630 profissionais do governo federal que vão estar monitorando e atuando nas frentes de incêndio. Também fizemos, já o ano passado, um desembolso, que na realidade começou em 2024, se intensificou em 2025, de repasses de recursos para os corpos de bombeiro dos estados mais críticos, principalmente em toda a Amazônia. Foram mais de 430 milhões de reais que nós transferimos para os corpos de bombeiros nos estados da Amazônia, recursos do Fundo Amazônia. E agora, este ano, fizemos repasse para vários estados da região do Cerrado brasileiro e Pantanal. Então, nós temos esse ano, somando para a Amazônia com o Cerrado e Pantanal, nós temos aí mais de 500 milhões, quase 600 milhões de reais que foram investidos nos corpos de bombeiros. Então, nós temos mais preparação dos estados, mais preparação do governo federal, mas evidentemente o elo fundamental aqui é a sociedade, e aí a importância desse programa nosso para poder se comunicar diretamente com o cidadão e com a cidadã que estão na linha de frente. E aí eu gostaria de aproveitar essa oportunidade para fazer um apelo a todos que estão nos ouvindo: não use fogo. O fogo muitas vezes é usado no Brasil para queima de lixo, para limpar um pasto, para abrir um terreno. O problema é que, na situação que nós vamos enfrentar, isso se torna incontrolável. Uma pequena ignição que a gente faça...
2: As pessoas subestimam, né, ministro?
0: As pessoas subestimam.
2: O fogo durante o período de seca, né?
0: Exatamente, porque o fogo, quando você evita ele, é o ideal. Agora, quando você combate ele no início, é o segundo passo importante. Se você não faz isso, ele pode adquirir a potência de um grande incêndio, às vezes de quilômetros de extensão, tornando o trabalho dos brigadistas, dos bombeiros, extremamente difícil. Portanto, é importantíssimo que a sociedade esteja atenta. Não use fogo a partir agora de junho. Evite ao máximo, porque a situação climática vai ser muito desfavorável. Além disso, é importante também lembrar um fato novo. O Brasil aprovou no Congresso Nacional, em 2024, a nova lei, a Lei do Manejo Integrado do Fogo. E a responsabilidade em prevenir, combater incêndios, hoje é de toda a sociedade, não é apenas do governo federal. O governo federal tem capacidade de atuação? Tem. Está se preparando? Está. Aumentou sua capacidade de intervenção com equipamentos e recursos humanos? Sim. Mas o mais importante aqui é compartilhar essa responsabilidade com os estados, municípios e com os proprietários rurais, que hoje, pela nova lei, passam a ter responsabilidade de montar brigadas, ter equipamentos e atuar na prevenção de incêndios.
2: Pois é, falando nos equipamentos, o Ministério do Meio Ambiente, o IBAMA, o Instituto Chico Mendes, foi feito também um investimento na compra de equipamentos, aeronaves, veículos, né? Que equipamentos são esses e que investimento foi esse?
0: Olha, juntando IBAMA e ICMBio, nós temos aí 19 helicópteros e 19 aviões. Então, é o maior investimento já feito. Nós temos também, sob a coordenação da Casa Civil da Presidência da República, a Sala de Situação, que já começou a se reunir. Ela reúne 19 ministérios e autarquias e órgãos vinculados, que se reúnem e planejam ação. Então, Forças Armadas, Aeronáutica, Exército, Marinha, oferecendo apoio logístico e de equipamentos também. Nós temos ali os estados envolvidos, que aportam com seus corpos de bombeiros. Temos uma mobilização de equipamentos que são destinados às brigadas locais, então abafadores, sopradores, EPIs, isso é muito importante. Hoje o IBAMA e o ICMBio distribuem milhares de equipamentos para pessoas lá na ponta, mesmo que não sejam profissionais do governo federal, mas que sejam brigadas voluntárias, por exemplo, ou brigadas municipais, são muitas no Brasil.
2: As brigadas indígenas também.
0: As brigadas indígenas, as brigadas quilombolas, né, de pessoas da comunidade, que recebem equipamentos, orientação para fazer frente a isso rapidamente. Então, há um investimento muito grande, alguns equipamentos de grande porte, inclusive, retroescavadeiras que abrem valetas para fazer aceros, ou seja, um conjunto grande de equipamentos. Mas, repito, tudo isso é importante, o governo está fazendo um grande investimento, apoiando todos os envolvidos, mas, repito, o cidadão e a cidadã ali na ponta é que podem fazer a diferença. Por isso, a importância de nós termos no Brasil a consciência de que a mudança do clima criou um problema novo. Nós não estávamos acostumados. O Brasil não era um país de grandes incêndios florestais. E, infelizmente, se tornou um país com muito risco. E a cidadã e o cidadão na ponta podem fazer toda a diferença.
1: Muito bem, nós conversamos com o ministro do Meio Ambiente e Mudança do Clima, João Paulo Capobianco. Muito obrigado pela entrevista aqui à Voz do Brasil, ministro.
0: Foi um prazer, obrigado pela oportunidade que nós podemos falar com todo o Brasil de um assunto tão importante que todos podem ajudar a resolver.
2: E lembrando sempre que a prevenção é melhor do que o remédio, é melhor do que correr atrás do fogo depois, né, ministro?
0: Exatamente, a prevenção é tudo.
2: Gestores públicos, representantes de órgãos de controle e organizações da sociedade civil.
1: Mais de 7 mil integrantes da rede de parcerias coordenada pelo governo federal estão em Brasília para discutir melhorias na gestão dos recursos públicos.
2: A ideia é propor soluções para que a aplicação do dinheiro e a gestão desses recursos seja mais eficiente, melhorando a vida do cidadão nas cidades brasileiras.
3: O dinheiro que chega às escolas e postos de saúde, a aplicação de recursos em obras, compras públicas e convênios. Para garantir que tudo isso seja aplicado com eficiência e transparência, existe uma rede criada pelo governo federal há mais de 10 anos. É a rede de parcerias, formada por órgãos públicos, estados, municípios, instituições de controle, organizações e sociedade civil. E para discutir esses temas, nos próximos 3 dias, mais de 7 mil representantes dessa rede estarão reunidos em Brasília, no Fórum Nacional da Rede de Parcerias, Transferências e Compras Públicas. Na abertura do evento, a ministra da Gestão e da Inovação em Serviços Públicos, Esther Dweck, lembrou que o objetivo é fortalecer a cooperação e melhorar a gestão das políticas públicas.
4: A gente tem realidades administrativas, fiscais, institucionais muito distintas entre cada uma das experiências que a gente tem aqui juntos. A gente tem trabalhado para entender essas diferenças e para construir com diálogo governo soluções que respeitem essa diversidade brasileira. A cooperação federativa, que é um eixo prioritário do nosso governo, é um mote grande desse nosso fórum.
3: Realizado todos os anos no mês de junho, o fórum é um espaço de troca de experiências, capacitação e construção de soluções para a gestão pública brasileira. Nessa edição, são mais de 200 atividades entre painéis, palestras e oficinas. Em salas temáticas, os gestores podem consultar especialistas de cada ministério sobre os temas do seu município. Para o analista de planejamento e orçamento do Rio Grande do Sul, Sérgio Carlos dos Santos, o evento é importante para que o resultado das políticas públicas chegue até o cidadão.
5: O Fórum Nacional, ele tangibiliza, né, a rede, né? Porque a rede está espalhada. Ele tá conversando com os municípios, com os estados, com o governo federal, porque a gente se conversa, mas estar presente no evento é bastante importante e todo estruturado, né, para poder compartilhar as informações, participar de palestras, isso é muito interessante.
3: Durante o encontro, os gestores também poderão tirar dúvidas sobre o Contrata Mais Brasil. A plataforma aproxima órgãos públicos de pequenos negócios, como os microempreendedores individuais, fortalecendo economias locais e promovendo inclusão produtiva. Mais informações sobre a plataforma estão no site gov.br/contrata-mais-brasil. Reportagem Gabriela Noronha.
1: O governo do Brasil vai divulgar os processos já concluídos relacionados à autorização de empresas de apostas de cota fixa, conhecidas como bets.
2: O anúncio foi feito essa semana pelo ministro da Fazenda, Dario Durigão.
1: Ele garantiu que serão preservados os dados pessoais dos proprietários e dirigentes das empresas, sem comprometer o compromisso do governo com a transparência.
6: Nós estamos falando de 25 mil documentos, mais ou menos, que foram exigidos pelo Ministério da Fazenda para que a gente pudesse fazer uma avaliação de origem de capital, do imposto de renda das pessoas que se dizem dirigentes das BETs. Nós vamos fazer transparência das empresas, de todos os processos que já foram concluídos, processos que seguem em tramitação, nós vamos aguardar a conclusão. Claro que a gente vai precisar fazer isso com uma força-tarefa para tarjar os nomes, não implicando em responsabilidade para os servidores públicos.
2: Pois é, a força-tarefa mencionada pelo ministro será conduzida em parceria com a Controladoria Geral da União, com o objetivo de acelerar a disponibilização dos documentos.
1: As informações serão publicadas no portal oficial do Ministério da Fazenda e ficarão disponíveis para consulta.
2: A Secretaria de Prêmios e Apostas também informou que está reforçando as ações de monitoramento e fiscalização sobre os jogos online em razão da realização da Copa do Mundo de Clubes.
1: No Brasil, estima-se que cerca de 8 milhões de mulheres convivem com a endometriose, sendo 2 milhões delas adolescentes.
2: A doença, que afeta o útero, é crônica e causa dores intensas na região pélvica, cólicas menstruais fora do normal e pode levar à infertilidade.
1: Para estimular pesquisas que ajudem a descobrir novas formas de prevenção, diagnóstico e tratamento para a doença, o Ministério da Ciência e Tecnologia e Inovação anunciou um investimento de 50 milhões de reais.
2: O valor vai se somar a mais 10 milhões do Instituto Alana, organização voltada para os direitos das crianças.
1: É o maior já investido pelo governo em ciência sobre a saúde feminina.
7: 60 milhões de reais vão ser investidos em pesquisas sobre endometriose, dor pélvica e saúde menstrual no Brasil. Os recursos são de uma parceria entre o Ministério de Ciência, Tecnologia e Inovação e o Instituto Alana, anunciada nesta terça-feira. Desses 60 milhões de reais, 50 milhões de reais serão do Ministério da Ciência, Tecnologia e Inovação via Conselho Nacional de Desenvolvimento Científico e Tecnológico, o CNPq, para criar soluções que possam ser aplicadas no Sistema Único de Saúde, o SUS. Esse é o maior investimento já feito pelo MCTI em pesquisas sobre saúde da mulher. As propostas vão ser selecionadas por chamada pública do CNPq e devem abordar temas como causa e prevenção, diagnóstico, tratamento e impacto social. Segundo o Ministério da Ciência, Tecnologia e Inovação, as pesquisas vão reduzir lacunas de conhecimento sobre a endometriose, uma doença crônica que afeta cerca de uma em cada 10 meninas e mulheres e que pode levar anos para ser diagnosticada. A estimativa é que 8 milhões de brasileiras em idade reprodutiva convivam com endometriose, sendo 2 milhões de adolescentes. Priscila Machado para a Voz do Brasil.
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9: E antes de encerrar a Voz do Brasil de hoje, a gente passa para dar um recado para os estudantes que ainda não fizeram a inscrição do Exame Nacional do Ensino Médio.
1: O prazo vai até sexta-feira, dia 12.
9: Alunos de escolas públicas e beneficiários do PEDMEIA têm a inscrição pré-preenchida esse ano, mas eles precisam entrar na página do participante e confirmar a participação.
1: O pedido de isenção da taxa também não elimina a necessidade de fazer a inscrição.
9: Por isso, se a sua ainda estiver pendente, confira lá na página do participante e conclua o processo para fazer as provas que estão marcadas para os dias 8 e 15 de novembro.
1: Para os candidatos não isentos, a taxa de inscrição é de R$85 e agora pode ser paga até 17 de junho.
9: E essas foram as notícias do Governo do Brasil.
1: Uma realização da Secretaria de Comunicação Social da Presidência da República.
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1: Fique agora com as notícias do Poder Judiciário e do Congresso Nacional. Boa noite.
9: Boa noite para você e até amanhã.
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12: O Supremo Tribunal Federal impõe multa diária a estados e municípios que não prestaram contas sobre emendas PICs.
13: Presidente do TSE assina acordo de cooperação com defensorias públicas.
12: TST fará audiência pública sobre o controle do uso de banheiro durante jornada de trabalho.
13: Boa noite, eu sou Marcela Luiza.
12: E eu sou Walter Lima.
13: Supremo Tribunal Federal determina novas medidas sobre a execução e fiscalização das emendas parlamentares, sobretudo as chamadas emendas PIX, direcionadas ao setor de eventos.
12: A decisão é do ministro Flávio Dino, relator do caso no STF. Pablo Lemos.
14: A medida mira estados e municípios que receberam repasses entre 2020 e 2024 e ainda não esclareceram a destinação dos recursos. O relator, ministro Flávio Dino, impôs multa diária de 1% do valor da emenda recebida aos que continuarem omissos ou em falta na apresentação de planos de trabalho ou em relatórios de gestão online. Flávio Dino também deu 10 dias para o Ministério do Turismo identificar e notificar os entes federados e determinou a Controladoria Geral da União a auditoria profunda nos dados já enviados. A CGU terá 5 dias úteis para apresentar um cronograma de trabalho.
13: Presidente do TSE assina acordo de cooperação com as defensorias públicas.
12: A ideia é garantir assistência jurídica gratuita a eleitores e candidatos. Estevão Furtado.
15: Segundo o presidente do Tribunal Superior Eleitoral, ministro Cássio Nunes Marques, a iniciativa ajuda a remover barreiras e garantir uma participação mais igualitária no processo democrático.
16: Nosso compromisso é assegurar que nenhuma cidadã e nenhum cidadão deixe de exercer plenamente seus direitos políticos por ausência de orientação ou assistência jurídica. Como tenho dito, ninguém será deixado para trás em nossa jornada democrática. A Justiça Eleitoral brasileira continuará trabalhando para garantir eleições íntegras, transparentes, acessíveis e confiáveis, com especial atenção à proteção das pessoas historicamente minorizadas e daquelas em maior situação de vulnerabilidade.
15: A parceria busca ampliar o acesso à justiça eleitoral e prevê atuação prioritária em casos de fraude à cota de gênero, violência política, assédio político e assédio eleitoral no ambiente de trabalho.
13: Tribunal Superior do Trabalho fará audiência pública sobre controle do uso de banheiro durante jornada de trabalho.
12: O debate vai auxiliar o julgamento sobre os limites do poder do empregador e eventual configuração de dano moral. Marla Lacerda.
17: Você pode dar a sua opinião. A audiência pública vai tratar de situações bem específicas, como no caso das linhas de produção, por exemplo, em que o posto não pode ficar desocupado em momento algum. E se a empresa pode ser punida por dano moral, caso tente controlar ou limitar o número de vezes que o trabalhador ou trabalhadora vai ao banheiro, considerando inclusive as condições de saúde do empregado. A audiência vai ser em agosto, mas o formulário para participar já está no site do TST.
13: São nulos os contratos de empréstimo bancário feitos por pessoa analfabeta em terminais de autoatendimento como caixas eletrônicos.
12: Essa conclusão é do Superior Tribunal de Justiça. Fátima Uchoa.
18: A terceira turma do STJ.

0: Nota declarou a nulidade de empréstimos contratados por um homem analfabeto e determinou a devolução dos valores descontados da conta dele em razão de contratos e outras despesas, mas compensando com quantias que o banco já havia disponibilizado. Segundo o relator ministro Ricardo Vilas Boas Cueva, a pessoa analfabeta tem plena capacidade para praticar atos da vida civil, mas para a validade de contratos escritos, a lei exige formalidades como a assinatura a rogo, ou seja, com a assinatura de outra pessoa a pedido do analfabeto e na presença de duas testemunhas, a fim de garantir a compreensão e a manifestação da própria vontade do contratante.
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1: Uma boa noite.
2: E até amanhã.
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1: Eu sou Paula Groba.
2: E eu sou Humberto Pinheiro.
1: E estes são os destaques de hoje do Jornal do Senado, que começa agora.
2: Senado aprova projeto que amplia apoio a vítimas de trabalho escravo.
1: Avança projeto que permite internação de adolescentes por até 10 anos.
2: Presidente do BRB presta esclarecimentos no Senado sobre acordo com Banco Master.
1: Boa noite.
2: Boa noite.
1: Senadores da Comissão de Assuntos Econômicos ouviram hoje o presidente do Banco de Brasília, BRB, Nelson Antônio de Souza, e pediram esclarecimentos sobre a negociação com o Banco Master, fechada sem que o balanço de 2025 da instituição adquirida tivesse sido apresentado.
2: Aos senadores, Nelson de Souza defendeu que o BRB tem condições de recuperação. A repórter Marcela Cunha tem mais detalhes.
3: O presidente do BRB, Nelson Antônio de Souza, disse a Comissão de Assuntos Econômicos que o banco precisa de um aporte de 8 bilhões e 800 milhões de reais para enfrentar os efeitos das operações com o Banco Master. O plano prevê um empréstimo do Fundo Garantidor de Créditos ao governo do Distrito Federal e securitização de dívida do GDF. Mas o presidente da CAI, Renan Calheiros, do MDB de Alagoas, questionou a homologação do acordo pelo Supremo Tribunal Federal antes da divulgação do balanço de 2025 do banco.
4: Eu não entendo como é que o Supremo aprova um plano sem que o BRB publique o balanço de 2025. Como se faz um plano? Um plano nas nuvens.
3: Nelson afirmou que não havia decisão judicial impedindo a publicação do balanço, mas explicou que as demonstrações financeiras precisaram ser revisadas a cada novo achado da auditoria independente. Ele disse que o BRB adotou medidas de governança e troca de dirigentes e defendeu que o banco tem condições de recuperação. O senador Isalci Lucas, do PL do Distrito Federal, questionou o risco transferido aos cidadãos do DF, considerando que o GDF é o garantidor da operação.
4: A garantia desse 16% compromete, né, a saúde, a educação, a segurança, porque o Fundo de Participação de Estado e de Município é para isso.
3: As críticas foram reforçadas pela senadora Leila Barros, do PDT do Distrito Federal, que destacou que a conta para salvar o banco representaria mais de R$ 2.200 por habitante do DF.
1: A sanção da lei que aumenta as punições para o exercício ilegal da medicina veterinária teve repercussão no Senado.
2: A nova legislação passa a tratar a prática como crime previsto no Código Penal e tem como objetivo ampliar a proteção dos animais, preservar a saúde pública e fortalecer a segurança sanitária do país. Repórter Henrique Nascimento.
5: Quem atuar como médico veterinário sem autorização legal poderá ser punido com detenção de 6 meses a 2 anos. A medida está prevista na nova lei que passa a incluir a medicina veterinária entre as profissões protegidas pelo Código Penal contra o exercício ilegal. Ao comentar a sanção da norma, o senador Sérgio Moro, do PL do Paraná, relator da proposta no Senado, disse que a medida vai ajudar no combate à atuação de pessoas sem qualificação profissional.
6: Muitas vezes acabam exercitando legalmente essa profissão, até realizando às vezes cirurgias médicas veterinárias com resultados desastrosos. E eu creio que é um avanço importante, tanto para proteger a profissão, como igualmente para proteger, né, os animais, e a gente tem esse grande apreço.
5: O senador Esperidião Amin, do Progressistas de Santa Catarina, destacou a contribuição dos veterinários para que o Brasil avançasse no combate à febre aftosa.
7: E eu celebro a importância do veterinário por registrar o seguinte: o meu estado, quando eu estava no governo, em 99, 2000, conseguiu, graças aos veterinários catarinenses e brasileiros, a condição de primeira unidade política da América Latina livre de aftosa sem vacinação.
5: Antes da mudança, o exercício ilegal da medicina veterinária era tratado apenas como contravenção penal. Agora, a atividade passa a receber o mesmo tratamento previsto para médicos, dentistas e farmacêuticos.
1: O furto ou o roubo de combustíveis poderão receber punições mais severas.
2: A Comissão de Infraestrutura do Senado aprovou um projeto que cria uma modalidade específica para esses crimes, com penas que podem chegar a 10 anos de reclusão. Repórter Márcio Maturana.
8: Furto ou roubo de petróleo, gás natural e outros combustíveis podem ter pena de 4 a 10 anos de reclusão, segundo um projeto aprovado pela Comissão de Infraestrutura. O texto já aprovado aprovado pela Câmara, segue para a Comissão de Segurança Pública com parecer favorável de Jaime Bagatoli, do PL de Rondônia.
9: Tem que ter punições mais severas para esses tipos de furto, para esses tipos de roubo, para esse tipo de danos que essas pessoas estão causando, prejuízo econômico e prejuízo ambiental.
8: O projeto prevê que a pena vai ser aumentada em 1/3 se o crime for praticado por 2 ou mais pessoas, por ex-empregado e quando houver destruição de algum obstáculo. E em 2/3 quando o crime causar paralisação das atividades, incêndio, poluição, lesão corporal grave ou morte.
1: E hoje a legislação brasileira limita a 3 anos o tempo de internação de adolescentes em conflito com a lei, mas esse prazo pode aumentar.
2: A Comissão de Segurança Pública aprovou um projeto que prevê até 10 anos de internação para jovens envolvidos em crimes violentos. Os detalhes na reportagem de Bruno Lourenço.
10: O projeto de lei aumenta de 3 para até 5 anos o tempo máximo de internação de adolescentes infratores. Já para as infrações praticadas com violência, grave ameaça ou equiparadas a crime hediondo, o período de restrição de liberdade pode chegar a 10 anos. O texto aproveitou a iniciativa já aprovada no ano passado do senador Fabiano Contarato, do PT do Espírito Santo. Ele espera que, com a pressão do Senado, essas matérias, enfim, sejam votadas na Câmara dos Deputados.
11: Eu não acho razoável você explicar para uma mãe que teve a filha vítima de estupro, para um rapaz de 17 anos, que após estuprar, matou e ocultou o cadáver, ele vai ficar internado até 3 anos. Não quer dizer nem que ele vai pegar 3 anos.
10: A proposta prevê audiência de custódia no prazo de 24 horas, também altera atenuantes por idade que diminuem o tempo de prescrição da pena e especifica que o adolescente que atingir a maioridade durante o cumprimento de medida socioeducativa deverá ser transferido para unidade específica e separada dos demais adolescentes e distinta de estabelecimentos prisionais destinados a adultos.
1: O senador Humberto Costa, do PT de Pernambuco, defendeu a decisão do Ministério da Saúde de suspender preventivamente a aplicação da vacina contra a dengue produzida pelo Instituto Butantan após o registro de 2 mortes sob investigação. Médico, ele ressaltou que ainda não há evidências de relação entre os casos e o imunizante.
2: Segundo o senador, a suspensão temporária demonstra cautela das autoridades sanitárias e não representa uma condenação da vacina. Humberto Costa destacou que a vacina passou por todas as etapas de testes clínicos, foi aprovada pela Anvisa e já foi aplicada em mais de 500 mil pessoas.
12: Os estudos demonstraram eficácia geral de 65% contra a doença e eficácia superior a 80% contra os casos mais graves. Esses números são extremamente relevantes diante de uma enfermidade que há décadas desafia a saúde pública brasileira.
1: E o plenário do Senado aprovou uma proposta que estabelece medidas para proteger e acolher trabalhadores resgatados de condições análogas à escravidão.
2: O projeto também altera diversas leis para incluir disposições sobre o combate ao trabalho escravo, a priorização de benefícios sociais para as vítimas e a facilitação do acesso à justiça. Repórter Douglas Castilho.
13: Uma das novidades é a preferência da população vitimada para receber o Bolsa Família. Outra inovação é que, para a fiscalização, será possível entrar no domicílio em que ocorre a possível violação sem mandado judicial, necessitando para isso apenas de autorização do empregador ou do empregado residente no local. O relator do projeto, senador Paulo Paim, do PT do Rio Grande do Sul, explicou a iniciativa.
14: Prevê proteção efetiva aos trabalhadores e trabalhadoras domésticos resgatados da condição análoga à de escravo, para garantir, por exemplo, a fiscalização do trabalho e a autuação imediata.
13: O texto ainda prevê a concessão de 6 parcelas do seguro-desemprego à pessoa resgatada e o direito ao abrigamento emergencial, bem como a alteração do Código Penal para incluir pessoas em relação de trabalho doméstico como vítimas de lesão corporal no contexto de violência doméstica. O texto vai à sanção presidencial.
2: Edição de Paula Groba e trabalhos técnicos de João Lira. O Jornal do Senado fica por aqui. Acompanhe agora as notícias da Câmara dos Deputados. Boa noite.
1: Boa noite e até amanhã.
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16: Câmara aprova inserção de doenças crônicas na carteira de identidade.
17: Comissão proíbe a inclusão de ração como supérfluo para fins fiscais.
16: Exigências de infraestrutura para escolas públicas já estão em vigência.
18: Boa noite. Já virou lei a proposta aprovada pela Câmara com exigências de infraestrutura para escolas públicas. Saiba mais na reportagem de José Carlos Oliveira.
19: As comissões da Câmara dos Deputados aprovaram um projeto de lei do Senado com requisitos mínimos obrigatórios para a infraestrutura de escolas da rede pública da educação básica. Entre as exigências estão biblioteca, cozinha, refeitório, banheiro e quadra poliesportiva coberta. As instalações devem ter acessibilidade garantida para pessoas com deficiência. Além disso, as escolas deverão apresentar número adequado de alunos por turma, manejo de resíduos, abastecimento de água tratada e esgotamento sanitário, como destaca a deputada Socorro Neri, do PP do Acre, relatora do texto na Comissão de Educação.
20: Trata de detalhar condições mínimas de infraestrutura para as escolas públicas de educação básica, que deveriam estar universalizadas em todas as unidades escolares, o que, lamentavelmente, ainda não é realidade. De fato, de acordo com o Censo Escolar de 2023, nas escolas municipais de educação infantil, por exemplo, apenas 46,6% contavam com banheiros adequados e 61,7% contavam com recursos de acessibilidade para pessoas com deficiência.
19: Para a deputada, a falta de padrões mínimos é uma realidade inadmissível nas escolas. Socorro Neri citou outros dados do Censo Escolar de 2023, agora relativos à internet e aos laboratórios de ciências.
20: Entre as escolas públicas de ensino fundamental, apenas 69,2% dos estabelecimentos municipais dispunham de internet banda larga. Entre as escolas públicas estaduais de ensino médio, observou-se que nas regiões norte e sul, menos de 80% das unidades escolares contavam com internet banda larga. Entre as escolas públicas estaduais e municipais de ensino fundamental, apenas 10% dispunham de laboratório de ciências. Essa instalação estava disponível apenas em 43,5% das escolas públicas estaduais de ensino médio.
19: O texto inclui as novas exigências de infraestrutura escolar na LDB, a Lei de Diretrizes e Bases da Educação Nacional. A proposta também foi aprovada na Comissão de Constituição e Justiça, onde a deputada Laura Carneiro, do PSD do Rio de Janeiro, ressaltou a busca por um padrão de qualidade na oferta de ensino público no país. Da Rádio Câmara de Brasília, José Carlos Oliveira.
15: Educação. Marcon, do PT do Rio Grande do Sul, destaca o programa Pé de Meia como uma importante política de incentivo à permanência de estudantes de baixa renda no ensino médio. Ele explica que a iniciativa oferece apoio financeiro aos jovens e contribui para reduzir a evasão escolar.
18: Marcon também ressalta as ações do governo federal voltadas ao setor produtivo, como a renegociação de dívidas rurais e a ampliação dos recursos do Plano Safra. Para o deputado, essas medidas fortalecem a atividade agropecuária e estimulam a economia.
15: Paulão, do PT de Alagoas, celebra o lançamento do programa MEC Idiomas, que oferece gratuitamente cursos de inglês e espanhol por meio de plataforma digital. Segundo o deputado, a medida cria novas oportunidades para estudantes e trabalhadores.
18: Paulão também menciona ações voltadas aos entregadores por aplicativo, como a implantação de pontos de apoio com estrutura básica para descanso. Ele defende ainda o avanço da regulamentação do setor com análise de propostas que ampliam os seus direitos.
15: Raimundo Santos, do PSD do Pará, celebra o Dia Nacional da Música Gospel. Ele ressalta a presença do gênero em diferentes espaços da sociedade, enfatizando sua relevância cultural e religiosa na transmissão de mensagens de fé, esperança e solidariedade.
21: Eleições.
18: Bittencourt, do União do Ceará, contesta a decisão do TSE que determinou a recontagem de votos para deputado federal nas eleições de 2022, podendo atingir seu mandato. Ela defende que a punição por suposto uso indevido de recursos eleitorais abranja apenas o candidato acusado.
15: Daiane Bittencourt sustenta que o julgamento teve falhas, como a inexistência de ampla defesa e do contraditório. Ela informa que aguarda a análise de pedido cautelar apresentado por seus advogados, enquanto reafirma a disposição de manter a atuação parlamentar.
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0: Comissões.
18: Comissão aprova projeto que proíbe a inclusão de ração animal como bem supérfluo para a cobrança de ICMS. Vamos ouvir mais informações sobre o tema com Luiz Cláudio Canuto.
3: Projeto aprovado pela Comissão de Meio Ambiente da Câmara dos Deputados proíbe que rações para animais de estimação sejam tratadas como supérfluos, algo que, para fins de incidência do ICMS, pode aumentar a tributação. O ICMS é um imposto estadual. O relator da proposta, deputado Célio Studart, do PSD do Ceará, argumenta que ração para animais de estimação deve ser considerada um item essencial para ter uma tributação mais justa e alinhada com o conceito de bem indispensável.
4: Ração é algo caro, é um item caro e não é supérfluo, é um item vital para a vida de animais, especialmente daqueles que cuidam de 10, 20, 30, 40 animais. Então, o que esse projeto fez é reduzir o ICMS, ou seja, menos imposto, incidindo nessas rações para que possa baratear os custos e a gente tenha aí, obviamente, mais avanços dentro da pauta animal e, obviamente, mais respeito, zelo e menos animais com fome, porque isso pesa caro no bolso daqueles que protegem os animais.
3: O projeto segue agora para análise nas comissões de Finanças e Tributação e de Constituição e Justiça. Para virar lei, precisa ser aprovado pela Câmara e pelo Senado. Da Rádio Câmara de Brasília, Luiz Cláudio Canuto.
21: Meio Ambiente. Delegado Matheus Laiola, do União do Paraná, denuncia representantes políticos de Paranaguá que defenderam as rinhas de galo. O parlamentar lembra que a legislação e a jurisprudência dos tribunais brasileiros já classificam essa prática como crime ambiental.
18: Delegado Matheus Laiola informa que o partido instaurou um processo administrativo para expulsar os responsáveis. Segundo o deputado, a defesa das rinhas é incompatível com os princípios do partido e com a proteção ao bem-estar animal.
21: Agricultura. Lucas Edecker, do PSD, comemora o avanço da proposta que trata da securitização das dívidas dos produtores rurais atingidos por estiagens e enchentes no Rio Grande do Sul. Para ele, a medida garante a recuperação da produção e preserva a atividade econômica no campo.
18: Lucas Edecker também frisa que a matéria foi aprovada pela Câmara há quase um ano e ainda aguarda análise do Senado. Ele acredita que a lentidão do processo legislativo agravou a situação dos produtores, que, segundo ele, seguem com dificuldade para retomar suas atividades.
21: Daniel Tricesiak, do PSDB, cobra uma solução definitiva para os produtores rurais afetados por eventos climáticos no Rio Grande do Sul e defende a securitização das dívidas do setor. Ele afirma que tudo isso é necessário para que os agricultores continuem produzindo.
18: Daniel Tricesiak diz que o governo demora a adotar medidas de apoio ao campo, acrescentando que os produtores buscam instrumentos para a recuperação da sua atividade. Ele ressalta ainda a relevância do agronegócio para a geração de emprego, renda e riqueza no estado gaúcho.
21: Sérgio Turra, do PP do Rio Grande do Sul, cobra a aprovação da matéria que trata da securitização das dívidas dos produtores rurais. Na visão do deputado, a medida é essencial para garantir a continuação da atividade agropecuária após sucessivos eventos climáticos.
18: Sérgio Turra também destaca a importância do agronegócio para a economia nacional. O parlamentar afirma que auxiliar os produtores rurais significa preservar empregos, fortalecer a produção de alimentos e estimular o desenvolvimento do país.
21: Economia. Coronel Assis, do PL de Mato Grosso, aponta risco de desequilíbrio nas contas públicas do país. O deputado critica a política econômica do governo federal e atribui o problema ao aumento dos gastos, ao crescimento da dívida pública e à perda de confiança de investidores.
0: Coronel Assis afirma que os juros elevados sufocam a economia, dificultando o crédito para famílias e empresas. Ele alerta que a trajetória das despesas pode levar a um colapso orçamentário a partir de 2027, caso não haja controle fiscal.
21: Luiz Lima, do Novo, do Rio de Janeiro, aponta risco de agravamento das contas públicas diante de gastos acima da arrecadação, inflação alta e juros elevados. O parlamentar afirma que a situação compromete a capacidade do governo de controlar a dívida pública.
0: Luiz Lima cita editorial da mídia que alerta para os perigos do crescimento dos gastos públicos e menciona também levantamento recente sobre medidas que reduzem receitas. Ele assinala que decisões eleitoreiras podem transferir para a população o custo do desequilíbrio orçamentário.
21: Márcio Gerri, do PCdoB do Maranhão, cita pesquisas recentes que indicam o fortalecimento político do governo e o enfraquecimento de parte da oposição. O deputado acredita que esses dados são reflexos da participação de lideranças da direita em denúncias sobre o Banco Master.
0: Benedita da Silva, do PT do Rio de Janeiro, apresentou o projeto que estabelece o PIX como infraestrutura estratégica nacional. A deputada salienta que o sistema de pagamentos instantâneos é uma tecnologia brasileira que ampliou o acesso da população a serviços financeiros.
21: De acordo com Benedita da Silva, a proposta busca garantir a gratuidade do sistema, proteger os dados dos usuários e impedir que o PIX seja utilizado em negociações internacionais. Para ela, cabe ao Congresso proteger políticas públicas que fortaleçam a autonomia econômica do país.
0: Helder Salomão, do PT do Espírito Santo, questiona a atuação de parlamentares que viajaram aos Estados Unidos para tratar de temas ligados à economia brasileira. Ele acredita que a articulação ameaça a soberania nacional por envolver debates sobre o PIX e minerais estratégicos.
21: Helder Salomão exalta o PIX como um patrimônio criado por técnicos do Banco Central com impacto direto no desenvolvimento do país. Ele também associa as novas tarifas dos Estados Unidos contra produtos brasileiros às articulações entre deputados da oposição e autoridades norte-americanas.
6: Turismo.
0: Hildo Rocha, do MDB do Maranhão, celebra o reconhecimento internacional da Praia de Atins, nos Lençóis Maranhenses, eleita a melhor praia do Brasil e a sétima melhor do mundo, no ranking Best Beaches in the World 2025.
21: Na visão de Hildo Rocha, o reconhecimento consolida o potencial turístico do estado, que reúne outras atrações naturais, como o Rio Preguiças e o Delta das Américas. Ele aproveita para convidar a população a visitar o Maranhão durante o período dos festejos juninos.
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6: Saúde.
0: Câmara finaliza a votação de projeto que inclui doenças crônicas na nova carteira de identidade. Vamos saber mais na reportagem de Júlia Lopes.
23: Hipertensão, diabetes, asma e obesidade estão entre as doenças crônicas que mais afetam os brasileiros. Atualmente, 52% da população com 18 anos ou mais já recebeu o diagnóstico de pelo menos uma doença crônica. Diante desse cenário, a Comissão de Constituição e Justiça da Câmara dos Deputados aprovou um projeto de lei que permite incluir, de forma voluntária, informações sobre doenças crônicas na Identificação Civil Nacional, a ICN. A proposta é garantir cuidados especiais no atendimento

0: essas pessoas. Pelo texto, a inclusão da informação só será feita a pedido do próprio cidadão ou de seu representante legal. Além disso, será necessária a comprovação junto ao órgão estadual competente por meio de um relatório médico com a Classificação Internacional de Doenças, a CID. Para o relator da proposta, deputado Patrus Ananias, do PT de Minas Gerais, o projeto garante que ninguém será obrigado a expor sua condição de saúde, evitando constrangimentos ou qualquer tipo de discriminação. No Brasil e no mundo, as doenças crônicas são consideradas um dos maiores desafios de saúde pública. Elas estão associadas a mortes prematuras, perda de qualidade de vida e também a altos custos para a sociedade e para os sistemas de saúde. Segundo o relator da proposta na Comissão de Saúde, deputado Dr. Francisco, do PT do Piauí, em situações de emergência, a informação sobre uma doença crônica pode fazer toda a diferença no atendimento.
1: E uma vez identificado no seu documento de identificação civil nacional, possibilita, em alguma situação de urgência e emergência, essa pessoa ser percebida a sua situação e isso facilitar os órgãos de saúde, o local aonde possa acontecer algum infortúnio e essa pessoa ter as condições de ser acolhida, ser atendida e direcionada para um atendimento mais rápido.
0: Entre 2010 e 2023, o número global de anos de vida saudável perdidos por incapacidade ou morte causada por doenças crônicas não transmissíveis aumentou de 1.450.000.000 para 1.800.000.000. As principais responsáveis por esse crescimento foram a cardiopatia isquêmica, o acidente vascular cerebral, o AVC, e o diabetes. Já os transtornos depressivos, de ansiedade e o diabetes apresentaram um crescimento mais acelerado no período. O projeto, que permite a inclusão voluntária de doenças crônicas na nova carteira de identidade, segue agora para análise no Senado. Da Rádio Câmara de Brasília, Júlia Lopes.
2: Direitos Humanos. Vavá do Avante de Minas Gerais relata a realidade de abandono enfrentada pela comunidade autista em regiões vulneráveis do país. O parlamentar denuncia as barreiras burocráticas impostas pelo INSS, que exige laudos médicos especializados para a concessão do BPC.
3: De acordo com Vavá, a demora nas respostas administrativas gera uma crueldade institucional que sobrecarrega as mães solo. O deputado sugere a criação de centros regionalizados de diagnóstico e tratamento e a implementação de uma política nacional de neurodivergência.
2: Segurança Pública. O Tony de Paula presta homenagem aos policiais militares mortos em confrontos nas comunidades do Rio de Janeiro. Na visão do deputado, as atuais ações de combate ao crime organizado são ineficientes e desgastantes para as forças policiais.
3: O Tony de Paula cobra a formulação de políticas baseadas em inteligência e planejamento estratégico. Ele argumenta que o parlamento e as demais autoridades precisam atuar de forma coordenada para proteger a vida dos agentes que estão na linha de frente do combate ao crime.
2: Delegado Paulo Bilinski, do PL de São Paulo, defende o endurecimento das medidas de combate ao crime organizado. Além disso, o deputado apoia a classificação de facções criminosas brasileiras como organizações terroristas.
3: Delegado Paulo Bilinski pede que a segurança pública seja tratada como prioridade e cobra ações mais efetivas no enfrentamento à criminalidade. Ele afirma que é necessário ampliar os mecanismos de combate às facções para garantir mais proteção ao povo brasileiro.
2: Justiça. Tadeu Venere, do PT do Paraná, critica o contexto em que a proposta de redução da maioridade penal volta à pauta da Comissão de Constituição e Justiça. Para ele, o debate está sendo impulsionado para desviar a atenção de outros temas em evidência no cenário nacional.
3: Tadeu Venere também questiona a condução do debate público sobre o assunto e afirma que a discussão tem sido utilizada com objetivos políticos. Segundo o deputado, é necessário analisar com cautela as motivações que cercam a retomada da discussão dessa pauta.
2: Dandara, do PT de Minas Gerais, repudia a proposta que reduz a maioridade penal no Brasil. A deputada argumenta que o sistema prisional brasileiro possui altos índices de reincidência e funciona como um espaço de fortalecimento de facções criminosas.
3: Para Dandara, o avanço do país depende da ampliação de oportunidades para a juventude e do fortalecimento de legislações protetivas, como a criminalização da misoginia. Ela afirma que o ódio e o preconceito direcionados contra as mulheres são a raiz do feminicídio.
2: Júlio César Ribeiro, do Republicanos do Distrito Federal, defende o equilíbrio nos debates sobre a violência de gênero. O parlamentar reitera seu compromisso com a proteção das mulheres, mas levanta preocupação com a criação de tipos penais de interpretação subjetiva.
3: Júlio César Ribeiro alerta que conceitos amplos de identidade de gênero trazem insegurança jurídica e colocam em risco garantias constitucionais, como as liberdades de expressão e religiosa. No entendimento dele, divergências filosóficas, biológicas ou religiosas não podem ser criminalizadas.
2: Termina agora o Jornal Câmara dos Deputados, produzido pela Rádio Câmara, com trabalhos técnicos de Emerson Orani e apresentação de Márcio Aquilissardi e José Carlos Andrade. Uma ótima noite para você.
3: Boa noite, a Voz do Brasil volta amanhã.
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2: Evangélica para o seu elevo espiritual. Uma ótima noite para você que me acompanha, para você que acaba de ligar o rádio agora, acabou a Voz do Brasil, começou o Em Todo Tempo e você a partir de agora vai me ouvindo, vai me acompanhando, para quem tá em casa também, para quem tá no trabalho também, para quem tá na rua também, para quem tá passeando de carro para lá e para cá também, para todo mundo que tá saindo da igreja, terminou o culto, você ficou ali, aquela conversinha, aquele bate-papo, aquele cafezinho, aquele chazinho depois do culto, do momento ali, né, de celebração ao Senhor. Então agora você entrou no carro, tá voltando para casa, tá me acompanhando aí agora, nesse momento, os Milton Batista vai tocar o melhor da palavra de Deus ao seu coração, com o melhor da música gospel, da música sacra, da música evangélica. E começando muito bem com Rose Nascimento. E esse aqui é o medley, tá? Medley. Ó, pra ligar, pra animar.

0: 10:12, Rose Nascimento e o Medley.
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2: A tristeza profunda não é fraqueza, a palavra reconhece a dor da alma. Jesus conhece o sofrimento interior, ele se aproxima dos quebrados. O Espírito Santo traz paz real. Mesmo quando a mente grita, a esperança nasce aos poucos, como luz na madrugada. Cristo sustenta no processo e cura no tempo certo.
0: Kleber Lucas chegando para cantar Deus Cuida de Mim. Você também pode pedir o seu louvor pelo nosso WhatsApp 99218-8550. 99218-8550.

0: ensina que Deus vê necessidades. Jesus não ignora a mesa vazia. Ele cuida do hoje e do amanhã. O Espírito Santo traz sabedoria. Abre portas que ninguém vê. A provisão começa na confiança. Não no desespero. Cristo é sustento fiel, mesmo em tempos difíceis.
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2: Muito bem, beleza, joia, legal, ótimo. Olha só, 10 horas e 17 minutos, 10 e 17. Ouvimos o Kleber Lucas, Deus Cuida de Mim, e também Rosa Nascimento. Ainda tem muito mais para rolar até a meia-noite no programa Em Todo Tempo. E depois continua a programação gospel da Rede Top FM até as 2 horas da madrugada. De segunda a sexta-feira, muitos louvores, muitas mensagens, momentos de oração, momentos de reflexão, de exposição da Bíblia, a palavra de Deus também. E a sua participação, que é muito importante, pelo nosso WhatsApp 99218-8550. Quero agradecer a NET, que também está lá em Fátima do Sul, na região de Fátima do Sul, ouvindo a Top FM lá na fazenda, né? Na quinta linha, tá na fazenda. Então eu quero também agradecer o pessoal que está em Glória de Dourados, ouvindo pela 98,9, em Camapuã pela 90,9 e Caracol pela 102,3 FM. Abraço carinhoso para vocês, muito obrigado. Povo de Campo Grande, as regiões de Campo Grande, leste, oeste, norte, sul, todo mundo ouvindo a rádio em vários pontos. E o nosso muito obrigado a você que compartilha também a frequência da Top, a 88,9 FM. E também para você que compartilha o link, né? Pessoal que tá mandando aí para outros estados, outras cidades também, para os amigos, para os parentes. E muita gente ouvindo a rádio também em outros estados do Brasil. Quero também mandar um abraço muito especial para o meu querido lá da Progemóveis, é isso, né? Progemóveis, eu vou achar o nome dele aqui, que daí eu não vou errar tanto, né? Vou errar menos, bem menos. Tô procurando o nome dele. Aqui, ó, Progemóveis. Abraço carinhoso para ele, meu querido irmão. Silson, presbítero Silson, da Progemóveis. Abraço carinhoso para ele, a família, todo mundo que estiver ouvindo aí em casa, no trabalho, aonde ele estiver com o rádio ligado, sintonizado, acompanhando a Rede Top FM. 10 horas e 19 minutos, eu vou para o meu rápido intervalo. Logo depois do meu intervalo, aí tem mais hinos, tem mais louvores e a música, o louvor, vai dar tudo certo que a NET pediu. Aqui é assim, né? O ouvinte pediu, a gente já toca. Toca mesmo, nós toca. Como diz o cabeludo, né? Toca, toca pra nós.

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10: 10h23.
11: Nascimento, depois o Kleber Lucas, eu já atendi também o meu querido Fernando, que tá aqui na audiência, e o meu amigo Gaúcho, o Gauchinho também tá aqui, da churrascaria, né? É o baixinho churrasqueiro, esse aqui, ó.
12: Boa noite, pastor.
11: Boa noite
12: a todos os ouvintes.
11: Maravilha.
12: Um abraço do baixinho churrasqueiro.
11: Ah, maravilha.
12: Programa maravilhoso, glória a Deus.
11: Que bom.
12: Que Deus abençoe a todos.
11: Baixinho churrasqueiro, eu acho que ele faz tanto tempo que ele não participa aqui comigo, eu acho que ele tava me traindo com a outra rádio, rapaz, porque nunca mais ele ligou aqui pra mim, nunca mais ele mandou áudio. É um caso sério esse meu ouvinte, esse baixinho, viu? Esse baixinho, ele é problemático, rapaz. Baixinho, sabe quem perguntou de você? Você não vai acreditar. O Djalma. O Djalma lá do posto de gasolina. É claro que o senhor não, vocês não se conhecem, mas ele simpatiza com o senhor, com o seu jeito de mandar áudio aqui no programa e a sua participação sempre muito querida aqui. E aí eu fui abastecer meu carro, ele falou, ele é guarda lá no posto, ele falou, e o baixinho churrasqueiro que eu não ouvi ele mais falar no programa? Eu falei, ele deve estar cansado, deve estar trabalhando demais, porque ele prepara carne à noite, não é, para poder então assar no outro dia. E essa é a, eu acho que essa é a razão dele não estar tendo tempo de mandar áudio, participar lá com a gente na rádio. Então, ô baixinho churrasqueiro, além do senhor ser querido nosso aqui da rádio, também tem ouvintes da rádio que tá gostando do senhor por ser um camarada, gente boa demais, tá bom? É o Djalma, lá do posto de gasolina, ele é segurança. Quem tá aqui é o Plínio.
10: Feliz, tô na top, pastor, toca raça na areia.
11: Arrasto na areia.
10: Fazendo um favor.
11: Claro.
10: É o Jorge Plínio do aplicativo.
11: Jorge Plínio do aplicativo, ótima noite pro senhor, bom trabalho também, Deus abençoa, grande abraço para todo mundo que tá pela internet também.
13: Boa noite, pastor.
11: Aqui boa noite.
13: Para quem tá ali, município de Fátima do Sul.
11: Tudo bem com você?
13: Para mim a música vai dar tudo certo.
11: Ah, eu toco sim.
13: Coloca minha esposa Eugênia na oração.
11: Sim.
13: Minha vozinha Maria, né?
11: Claro.
13: Tá com duas noites que não dorme, tá perturbada, variando.
11: Puxa vida.
13: Coloca meu nome também no caderno de oração. Uma noite abençoada para todos nós.
11: Como sempre, Nete, eu tenho orado por vocês, todos que participam comigo, o nome já vai para o caderno de oração. E na sexta-feira eu oro por todos os nomes aqui no rádio. Vocês sabem, quem ora comigo na sexta-feira, quem fica acordado comigo até uma hora da madrugada aqui no rádio, acompanhando o programa, sabe que nós temos uma vigília aqui no rádio, da meia-noite até uma hora da manhã, é o nosso momento de oração, e todos os nomes, todos, eu apresento a Deus, eu oro, e agora orando também por sua vozinha, e também por seus filhos, pelo seu marido, que também está sempre aí na audiência acompanhando o programa. Fala baixinho.
12: Oh, maravilha, seu Djalma, muito obrigado.
11: Eu,
12: Deus,
11: Djalma,
12: abençoe o senhor e família. Me perdoe, me desculpe por alguma coisa. Oh, maravilha, fiquei muito contente, hein?
11: Verdade.
12: Um abraço.
11: Que bom, é isso aí, né? Baixinho churrasqueiro. E tem uma outra coisa boa que eu tenho pra contar pro senhor. Minha filha está morando aí nessa região do Nova Campo Grande, onde eu já morei também. Eu já cuidei de uma igreja lá no Santa Mônica. E, rapaz, pensa numa região boa que eu gosto, essa região aí da Nova Campo Grande. E minha filha está morando aí pertinho, por aí agora. E eu vou qualquer dia te fazer uma surpresa aí na sua churrascaria. Tá bom, baixinho churrasqueiro? Gente boa demais. É outro nível, né? Outro nível. A Nete está dizendo, eu escuto até quando acaba o programa, todas as noites. Que beleza, né? Que beleza. E ela amanhece o dia, quando acaba o programa em todo tempo, de madrugadinha, 2 horas da manhã, ela dorme um pouquinho, e quando é 5 horas da manhã, ela já está acordada, com o rádio ligado, ouvindo João Bosco de Medeiros. Aí ela ouve o João Bosco de Medeiros, depois ela participa também ouvindo o programa aí tem o, depois do João Bosco tem o Jornal da Top, depois tem a Flávia Becker, depois tem o Jornal da Top do meio-dia, depois tem Wesley Paiva, que ela também participa com Wesley Paiva, depois tem o Balaio, depois do Balaio o Bidu, depois do Bidu tem a Voz do Brasil, depois vem eu. E ela está de volta participando aqui com a gente. E olha, não é de Campo Grande, está longe, né? Está lá em Fátima do Sul, aquela região maravilhosa. E eu quero agradecer demais a Nete e tantos outros ouvintes também. Foi na sexta-feira que um ouvinte falou assim para mim, Osmilton, toca um louvor para mim da Geralda Silva. E eu toquei. Aí eu falei, comentei com ele aqui depois. Falei, você é a primeira vez que está participando? Eu escrevi aqui no WhatsApp. Aí ele falou assim, não, eu ouço você todas as noites. E ouço você desde a outra rádio. Quer dizer, jamais. Aí ele falou o nome da outra rádio. A outra rádio que ele me falou já faz mais de 12 anos, então, que ele ouve a programação com os Milton Batista. E participa pouco, né? Participa pouquíssimo. Mas enfim, é uma pessoa maravilhosa também, que sempre está aí na audiência acompanhando. E tantas outras pessoas que participam comigo.
14: Pastor Milton,
11: oi.
14: Aqui é Adão do Cozumbe.
11: O grande Adão.
14: Satisfação entrar na Rede Top.
11: Maravilha.
14: Eu quero ver um hino que é Alma Cansada.
11: Jair Pires.
14: Nosso saudoso Jair Pires.
11: Exatamente.
14: Tá? Que Deus abençoe a todos os irmãos aí da Rede Top.
11: Maravilha.
14: Que é o Adão do Jardim Colum.
11: do Colúmbia. Grande Adão, Deus abençoe o senhor também, sua casa, sua família.
15: Boa noite, Osmildo Batista.
11: Boa noite, então, boa noite.
15: Antenado aqui, hein?

0: Entro pra boleia do caminhão aqui, 19h aqui, já ligo o rádio.
1: Uhum.
0: Escutando o Bidu.
1: O Biduzão.
0: Depois do Bidu, aí vem a Voz do Brasil. Exato. Depois eu fico ligado, antenado aí no seu programa.
1: Que beleza.
0: Até meia-noite, daí eu toco direto, escuto até 3h os louvor.
1: Maravilha.
0: Aí daí escuto mais ainda o Clube do Caipirão, depois o João Russo, todo dia desse jeito aí, não perco um dia.
1: Que beleza, o pessoal já é fã da Rede Top FM, a gente agradece demais vocês todos pelo carinho, pela audiência.
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1: Aí, Nete, o louvor que você pediu, Nete, da Quinta Linha em Fátima do Sul.

0: Essa canção também o Zezé de Camargo regravou ela, ficou muito boa. E mas preferimos tocar hoje com Valdecir Aguiar. 10h35.
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Pronto, tá aí, ouvimos o Jair Pires para matar a saudade. Como eu falo sempre, né? Esse é o programa que toca o melhor da música gospel, da música sacra, da música evangélica, para você relembrar de coisas boas, daquilo que você já ouviu antes, já cantou, já tocou na igreja, quando você fazia parte do grupo coral, do grupo de louvor, do grupo da banda, do grupo da orquestra, quando você pregava, quando você saía pelas ruas para evangelizar. E agora, quem sabe, porventura você está aí afastado da igreja, está longe dos caminhos do Senhor, esse programa está sendo feito especialmente para você. É? Você sabia disso? Você é tão importante que nós nos preocupamos em fazer um programa especialmente para você. E aí a gente tocar esses louvores, pregar a palavra, colocar mensagens de reflexão. Ah, todas as madrugadas, de 10 da noite até de madrugadinha. E esse momento que você, quem sabe, está aí bebendo alguma latinha, está tomando alguma coisa, está fumando alguma coisa, cheirando alguma coisa, enfim. Você está aí na sua vida, tocando a sua vida, está trabalhando, está buscando, correndo para cá e para lá, e eu quero dizer para você que Deus, ele se preocupa com a tua alma. Eu vou para o meu rápido intervalo, daqui a pouquinho já

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9: 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Honra e glória ao nosso Deus que está aqui.
11: 10:46.

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1: Só a cruz era dele. Talvez você esteja passando por privações, necessidades e aflição e diga: por que passar por isso? Preste atenção. Jesus nasceu num estábulo emprestado, montou num jumento emprestado, multiplicou os pães e peixes num cesto emprestado, utilizou um local para evangelizar emprestado, promoveu um milagre num barco emprestado, foi sepultado em um túmulo emprestado. Só a cruz era dele. E foi assim para que saibamos que o nosso tesouro está no céu. Quem tem Jesus tem tudo.
2: Ô pastor, colocar o hino Escape pra mim, Rosiane do Escape Gomes, do bairro Sinergia.

0: E a música Escape com Renascer Praz. Atendemos a Rosiane Mesquita na audiência. Obrigado, Rosiane. É a primeira participação dela aqui comigo hoje, né? É, não acho que você não participou, não que tenha participado comigo outras vezes, não, hein, Rosiane? Seja bem-vinda, tá? Deus te abençoe abundantemente.
1: 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Agora fala pra quem tá do seu lado assim, ó. Nós somos agentes de milagres.
0: Gente, olha só, sempre a gente está aqui no programa, estou compartilhando notícias boas, notícias interessantes e notícia de fé. E essa informação não poderia deixar de trazê-la hoje. Americanos quitam dívidas de cristãos presos a trabalho escravo há décadas no Paquistão. Dois cristãos dos Estados Unidos viajaram ao Paquistão para ajudar famílias presas a um sistema de trabalho forçado em olarias, onde dívidas podem aprisionar gerações inteiras. A iniciativa resultou na libertação de famílias inteiras que viviam em condições comparadas à escravidão moderna. Iron, morador do estado de Idaho, visitou uma fábrica de tijolos no Paquistão em janeiro.

deste ano. Segundo o relato, ele ficou chocado ao encontrar crianças trabalhando sob o sol intenso para ajudar a quitar débitos acumulados por suas famílias ao longo de décadas. Poucas horas após chegar ao local, o nome da pessoa é bem complicado, não sei se eu consigo falar aqui a pronúncia correta, tá? Me perdoe aí. Rutingues, deve ser isso, ou parecido com isso, quitou as dívidas de duas famílias cristãs e as ajudou a deixar a olaria, quebrando a maldição que eles têm há centenas de anos. Sobre o êxito da ajuda a esses escravos, Uititiques declarou que a mão de Deus estava nisso. Presos em um ciclo de dívidas. É mais ou menos isso. Segundo Emma Hall, pesquisadora especializada em perseguição religiosa da organização Open Doors, Reino Unido e Irlanda, até 1 milhão de cristãos no Paquistão podem estar submetidos a trabalho escravo ou servidão. Esse número representaria cerca de 30% da comunidade cristã do país, estimada em 3.300.000 pessoas. 300 mil pessoas no censo de 2023, o que corresponde a 1,37% da população paquistanesa. Segundo ela, muitas famílias recorrem a empréstimos para custear despesas médicas, alimentação ou emergências. No entanto, os sistemas de pagamento são estruturados de forma que a dívida se torne praticamente impossível de ser quitada, perpetuando a dependência dos trabalhadores em relação aos proprietários das olarias. Nunca vi tanta falta de esperança, diz o americano. Outro americano encorajado na causa, Emmanuel Hernandes, afirmou ter conhecido a realidade dos cristãos paquistaneses durante uma viagem ao país. O primeiro contato com trabalhadores submetidos à servidão por dívida o marcou profundamente. Você vê só? Que coisa, não? Não é fácil não, hein? 10:58, só Deus para nos dar graça. Só Deus para nos dar graça. As pessoas vivem numa condição tão terrível no mundo inteiro, né? Em várias partes do mundo. Porque é um cristão, porque depende do dinheiro, porque precisa de ajuda. A ajuda financeira é reduzida, ou o financeiro que se tem é reduzido, é mínimo. É quase que impossível, né, se manter num lugar desse e se manter de forma digna, o mínimo de dignidade. Aí Deus usa uma pessoa lá nos Estados Unidos, um grupo de irmãos, para que possa ir com recurso financeiro, ir lá pagar dívida e fazer o resgate de forma justa, de forma correta, dessas pessoas que estão aí vivendo de forma escrava. Que Deus continue trabalhando na vida dessas pessoas, desses irmãos lá nos Estados Unidos e em muitos outros países também. 10:59, mais um intervalinho chegando, mais um momentinho para você junto comigo ir ali tomar uma água e um café rapidão, né? Rapidez, não abrir e fechar de olhos, eu já volto. E tem muito mais louvores. Na sequência tem o Disco Praise cantando Se Eu Me Humilhar. Essa canção é maravilhosa, eu gosto demais dela e já vai vir logo depois do nosso intervalo comercial. Você ainda não participou comigo? O que tá esperando? É o 99218-8550, o WhatsApp da Rede Top, para você pedir o seu louvor, a sua música, a sua canção e me ajudar a fazer o programa ficar legal, bacana, redondinho.

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5: 11:03
0: PM.
6: 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Rede Top FM, 11:03, ótima noite para você.

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2: Se nós ficarmos tão desesperados com o sistema à nossa volta, o que, que vai acontecer? Viveremos infelizes. Vivemos num mundo caído, confuso, injusto. Mas você é cidadão de uma outra pátria. Você é cidadão do céu. Então você vai viver feliz aonde? Aqui. Aqui. O que, que Jesus veio fazer para você? Trazer vida e vida em abundância. O que, que Jesus promete? Se você crer nele, como diz a Escritura, rios de água viva vão fluir de quê? Do seu interior. E aqui você vai viver feliz. Você vai comer, você vai beber, você vai curtir sua vida, você vai curtir sua família, você vai curtir seus filhos, você vai desfrutar de tempos venturosos com sua família. O mundo aí está despencando, o mundo aí está derretendo, o mundo aí está confuso e perdido. E mesmo nesse mundo perdido, você vai ser uma ilha de alegria, celebração da vida. Você vai viver e viver plenamente, como luzeira brilhar neste mundo de trevas. Você vai ser o sal da terra, você vai ser a luz do mundo, você vai ser o bom perfume de Cristo, você vai ser um farol de esperança para aqueles que estão desesperados neste mundo. É por isso que a igreja existe, irmãos. A igreja é a comunidade de Deus no mundo que está perecendo. E você vai dizer para aqueles que estão perecendo: venha para cá.

Muito bem, ouvimos aí a música, o hino louvor do Disco Praise cantando Se Eu Me Humilhar. 11 horas e 12 minutos, 11:12. Quero compartilhar com você mais uma notícia boa, mais uma daquelas notícias interessantes que a gente sempre traz aqui com no programa Em Todo Tempo, para você, assim, sabe, dar aquela reconfigurada na sua noite, depois de passar o dia todo ouvindo notícias ruins, notícias pesadas, coisas que traz aí, né, aquela aflição para a alma, aquele desespero, aquele puxa vida, será que não tem jeito? Será que não tem nada para resolver isso, aquilo, aquilo outro? Pois é, no programa Em Todo Tempo a gente traz notícia de fé, notícia boa, notícia positiva, sempre para poder que a sua fé, pensando que a sua fé, o seu entusiasmo, a sua alegria, a sua esperança possa ser renovada nas noites com o programa Em Todo Tempo. Após terremoto nas Filipinas, cristãos distribuem ajuda e pede oração. Após o terremoto de magnitude 7,8 que atingiu a ilha de Mindanao, nas Filipinas, na última segunda-feira, dia 8, missionários e igrejas locais mobilizaram ações de apoio às comunidades afetadas, enquanto equipes de resgate seguem trabalhando na região. Interessante isso, não é? Não é bom isso? Momento de tensão, de problemas, de destruição, de queda, de prédios, etc. Existe um povo que está interessado, que quer, né, fazer a diferença nesse momento. Estamos acompanhando a situação de perto, entrando em contato com nossos líderes ministeriais no local e avaliando o impacto, disse Brian Denetti, da AMG International, ao Mission Network News. Estamos trabalhando com centenas de crianças na região, igrejas locais e líderes nacionais. Nossa prioridade número um é garantir a segurança e o bem-estar de nossas crianças.

além de atuar para restabelecer serviços essenciais como energia elétrica, abastecimento de água e para milhares de moradores. Ainda isso tudo, né? Nossos primeiros esforços incluíram o fornecimento de alimento de emergência, água potável, suprimentos essenciais, itens de higiene e abrigo. E abrigo temporário, com o evangelho no centro de tudo o que fazemos, relatou Brian. Esse é o principal. Além da assistência humanitária, o líder pede orações pelas vítimas e comunidades afetadas. Tá aí uma notícia para você não perder esperança. Não perca a esperança. Ainda há um escape, como disse o hino louvor que tocamos agora há pouco. Quem tá chegando por aqui é o meu querido, o presbítero Clilson Alves. Boa noite, Top FM. Evangelista Clilson Alves, da audiência aqui no Jardim Centenário, Assembleia de Deus do Centenário, setor 16, na audiência aqui do meu amigo pastor Osmilton. Obrigado, meu queridão, Deus abençoe você, tá bom? Obrigado pela audiência e continua aí com a gente, tá bom? Compartilhando, lembrando o pessoal que você tem aí nos grupos, na sua rede social, para que possam ouvir e acompanhar também a melhor programação do seu rádio nesta terça-feira maravilhosa, né? Dia 9 de junho. O 992188550 é o WhatsApp que você participa, que você pede o seu louvor, pede a sua canção, e a gente vai ter o maior prazer de estar atendendo você. 992188550 é o WhatsApp da Top. Agora 11:17, 11:17. Ouvimos o Disco Praise, cantou Se Eu Me Humilhar. Também ouvimos Rastros na Areia com Dalvan. Valdeci Aguiar cantou Vai Dar Tudo Certo. Ouvimos também o Kleber Lucas, Deus Cuida de Mim. E começamos o primeiro bloco com Rose Nascimento. Também passou por aqui o grupo Renascer Praise, cantou Escape também. Essa daqui, né? Escape, que a nossa querida ouvinte tinha pedido já também. Lembrando que amanhã, quarta-feira, é a nossa quarta da palavra. Então, o programa de quarta-feira, eu começo 10 horas, sempre é 10 horas, só que às 10:20, que é o segundo intervalo, eu tenho o primeiro bloco, o intervalo, e na sequência é o momento da palavra. Então, a quarta-feira é a quarta da palavra, e amanhã tem uma mensagem de Deus para o seu coração. Vou estar ministrando uma palavra poderosa aos corações dos nossos ouvintes. Que Deus abençoe a vida de cada um de vocês que estão acompanhando também na quarta-feira o programa da palavra. Aí na sexta-feira é o nosso programa de oração. É aquele programa que a gente vai orando e orando e apresentando nome por nome, pessoa por pessoa, que está no nosso caderno de oração. E tem sido uma beleza, tem sido uma bênção. E o evangelista Silson tá já convidado para amanhã o momento da palavra e na sexta-feira o nosso momento de oração, a partir da 00:30 até 1 hora da manhã, orando com todos os ouvintes, acompanhando em casa, no carro, no trabalho, na estrada, para quem está viajando, acompanhando também, na nossa Top de Camapuã, a Top de Glória de Dourados e a Top de Caracol também. A gente agradece todo mundo aí na região sul, acompanhando a melhor programação do seu rádio. Eu vou para o meu rápido intervalo, daqui a pouquinho já volto.

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7: 11:22.
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Ela é 23h23, essa hora é boa demais, né? 23h23, 11h23, que bom isso. Uma ótima noite para você que me acompanha em casa, me acompanha no trabalho, me acompanha no carro, no motorista aplicativo também, no táxi também, pessoal que tá aí pelas estradas de Campo Grande ou do Mato Grosso do Sul, cortando a 163, a 262, a 040. Obrigado vocês todos pela audiência, pessoal que tá ouvindo lá em Camapuã, pessoal que tá ouvindo em Caracol, pessoal que tá ouvindo na região de Glória de Dourados, Jati, Fátima do Sul, Bela Vista, também Douradina, aonde mais? Meu pai do céu, tanta gente, né, que tá aí na nossa audiência, região sul toda do estado. O pessoal tá acompanhando aí 52% do estado do Mato Grosso do Sul, podendo ouvir a Rede Top FM pelas nossas retransmissoras, outras nossas rádio Top FM. Pessoal que tá em Aquidauana, Anastácio, Terenos, dois irmãos do Buriti também, abraço carinhoso para vocês. Obrigado, meus irmãos da Igreja Batista, da Igreja Quadrangular, da Igreja Deus e Amor. Obrigado, meus irmãos da Igreja Presbiteriana, o pessoal também da Atos de Justiça, da Igreja Bola de Neve, pessoal da Videira, da Igreja Católica também, abraço carinhoso, povo católico que sempre tem prestigiado a programação da noite aqui da Rede Top, no programa Em Todo Tempo, com os Milton Batista, brigadão demais, tá bom? Vocês têm observado que eu tô rouco, né? Eu sarei da gripe semana retrasada, depois de uma semana de quase de cama, rouco, não dava nem para fazer o programa. Aí eu falei, bom, eu já tô sarado, então vou tomar um sorvete no domingo. Inventei de tomar sorvete, meu irmão do céu, pra que eu fui mexer com sorvete? Ainda não tinha sarado direito a gripe, a garganta ficou comprometida e agora tá uma tosse. Aquela tosse que quando a gente era criança, a mãe da gente falava assim, menino do céu, toma esse café aqui com essa colherada de manteiga ou de margarina no café quente. Lembra disso? Quem fazia isso? Então, eu tomava isso em casa e era pra tirar tosse. E a minha mãe falava assim, você tá com tosse comprida. A tal da tosse comprida, ela não passa. Você tá falando, ela quer tossir, e aí ela vem. E aquele sufoco danado que é. Mas Deus vai dar vitória. Cada dia como é que fala? Estou me convencendo, estou ficando velho. Velho não pode pegar sereno, não pode pegar friagem, velho não pode tomar gelado, velho fica gripado com qualquer coisa. Mudou o tempo, começou a relampear lá em Dourados, a gente já começa a ficar com o corpo ruim, uma ruinzeira, porque isso é coisa de velho, né? Tem que andar de casaco, dormir com meia no pé. Cada dia eu me convenço mais que eu estou velho. 11:27 agora, chega de conversa e vamos ouvir José de Paula.

0: sobre perdão verdadeiro. Jesus oferece recomeço, não acusa, restaura. O Espírito Santo traz libertação interior. A graça remove o peso. O passado não domina mais. A consciência é curada. Cristo limpa a alma e renova o ser.
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2: 11:32, 11:32. Matos Nascimento e Cíntia Nascimento, e ele é a filha, né?

0: Louvor.
1: 11 horas e 35 minutos. Essa canção é maravilhosa, né? Isaías Saad. Pousada Amor. Essa daqui é pra chorar, né? Chorar de bruços.

Pousada Amor com Isaías Saad, é o que nós acabamos de ouvir, estamos aí ouvindo. Eu vou para o intervalo rapidinho, daqui a pouquinho já volto com mais hinos, mais louvores, é o nosso último bloco antes da meia-noite. E a sua participação pelo nosso WhatsApp 99218-8550.

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8: 11:42.
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10: Rede Top FM, 11:43. Voltando por aqui, sua melhor

11h47, eu vou ficando por aqui, colocando uma vírgula. Se Deus quiser, eu volto amanhã a partir das 10 da noite. Você vai ficar acompanhando as minhas duas últimas saideiras desse último bloco, tá? Mas até 2 da manhã tem muitos louvores bonitos que eu selecionei a dedo aqui. Eu coloquei todas elas com mensagens, com a oração, momento de hora certa também. E para que você fique aí o melhor, o máximo de tempo possível, ouvindo, acompanhando a Top FM, tá? Muito obrigado. A Leonor, que está na audiência também, abraço grande para a senhora. Muito obrigado, Ivone e Leonor, pela audiência, pelo carinho da sua companhia.

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0: Meia-noite um. 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
5: Impossíveis. Humanamente impossíveis. E o seu Deus, e o meu Deus, e o nosso Deus é o Deus dos impossíveis. Ele está aqui. Seus ouvidos não estão fechados. Suas mãos não estão fechadas. Ele está pronto a ouvir. Ele é o Deus que vê. Ele é o Deus que ouve. Ele é o Deus que age.

0: você nesses últimos tempos não conhecer a verdade. A Bíblia diz que até os escolhidos podem ser enganados. Então não tem brincadeira para quem luta com a verdade. Quem anda atrás da verdade, quem busca a verdade, é um caminho de poucos amigos. Dependendo da situação, as pessoas vão embora. E todas as vezes que você resolve dizer a verdade, pessoas começam a dizer: não, mas cuidado, porque isso pode trazer um pouco de prejuízo, porque pode ser assim, prejuízo uma ova, ou é verdade ou é mentira. Que história é essa? Nós não somos pessoas de meias verdades. É assim que funciona. E muitas pessoas que trabalham para o inferno estão de freelance nas igrejas. Eles não são full time, mas eles fazem uns freelancezinhos, uns motoboy dos infernos, umas entregas rápidas.
1: Meia-noite 14.

nós ficarmos tão desesperados com o sistema à nossa volta, o que, que vai acontecer? Viveremos infelizes. Vivemos num mundo caído, confuso, injusto. Mas você é cidadão de uma outra pátria. Você é cidadão do céu. Então você vai viver feliz aonde? Aqui. Aqui. O que, que Jesus veio fazer para você? Trazer vida e vida em abundância. O que, que Jesus promete? Se você crer nele, como diz a Escritura, rios de água viva vão fluir de quê? Do seu interior. E aqui você vai viver feliz. Você vai comer, você vai beber, você vai curtir sua vida, você vai curtir sua família, você vai curtir seus filhos, você vai desfrutar de tempos venturosos com a sua família. O mundo aí está despencando, o mundo aí está derretendo, o mundo aí está confuso e perdido. E mesmo nesse mundo perdido, você vai ser uma ilha de alegria, celebração da vida. Você vai viver, e viver plenamente, como luzeira brilhar neste mundo de trevas. Você vai ser o sal da terra, você vai ser a luz do mundo, você vai ser o bom perfume de Cristo, você vai ser um farol de esperança para aqueles que estão desesperados neste mundo. É por isso que a igreja existe, irmãos. A igreja é a comunidade de Deus no mundo que está perecendo. E você vai dizer para aqueles que estão perecendo: venha para cá, venha conhecer a vida, a verdadeira vida, ela está em Jesus. Se você tem Jesus, você vai ser muito feliz. 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

0: a tomar decisões. Decisões muitas vezes que não são tão fáceis, porque são situações difíceis, situações muito melindrosas, mas a gente tem uma decisão que a gente precisa tomar em todas as circunstâncias, é confiar em Deus. Quando o médico te dá um resultado, quando alguém te dá uma palavra negativa, quando alguém diz para ti que não tem jeito e você gostaria de mudar a situação, existe um Deus que muda todas as circunstâncias. Só que nesse momento, na hora da notícia ruim, você precisa tomar uma decisão. O que fazer? E aí você precisa decidir. Confiar em Deus. Confia em Deus os teus caminhos. Confia em Deus as tuas obras. Confia em Deus tudo que é seu. E Ele, no tempo certo, te dará a resposta certa.
1: Meia-noite 26.

0: meia-noite e 30.
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3: Meia-noite e 30.

Todos os dias somos levados a tomar decisões. Decisões muitas vezes que não são tão fáceis, porque são situações difíceis, situações muito melindrosas. Mas a gente tem uma decisão que a gente precisa tomar em todas as circunstâncias. É confiar em Deus. Quando o médico te dá um resultado, quando alguém te dá uma palavra negativa, quando alguém diz para ti que não tem jeito e você gostaria de mudar a situação, existe um Deus que muda todas as circunstâncias. Só que nesse momento, na hora da notícia ruim, você precisa tomar uma decisão. O que fazer? E aí você precisa decidir. Confiar em Deus. Confia em Deus os teus caminhos. Confia em Deus as tuas obras. Confia em Deus tudo que é seu. E Ele, no tempo certo, te dará a resposta certa.

0: Meia-noite 44.
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2: Existe um provérbio africano que diz: eu espero que quando a morte chegar, ela te encontre vivo. Eu vi essa frase outro dia e me pegou no contrapé. Se você parar pra pensar, tem muita gente por aí que parece que tá vivo, mas não tá. Acorda de manhã, vai pro trabalho, volta pra casa, meio que arrastando o corpo pela vida, sem estar vivo de verdade. A pessoa tá presa num relacionamento que ela sabe que já acabou faz tempo, mas não reage. É como se soltasse o corpo boiando na correnteza de um rio e se deixar levar. Tá num trabalho, numa atividade que não gosta e por isso ela não prospera, ela não evolui, mas continua ali porque não consegue enxergar a borda do outro lado do rio. Não entende que o tempo é o único recurso que não se tem como reaver.

então falam de tudo pra me fazer parar. Já tentaram me convencer que eu não vou conseguir, e jogaram-me no calabouço na tentativa de apagar meu sonho, o sonho que um dia eu sonhei pra mim. Mas o sonho de um crente não pode morrer, mesmo que seja incomum.

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0: 23, Davi disse assim: bondade e misericórdia me seguirão todos os dias da minha vida, e habitarei na casa do Senhor para todo sempre. Deus escalou dois guarda-costas celestiais para acompanharem você durante toda a sua jornada. De um lado, bondade, e do outro lado, misericórdia. Bondade é aquilo que Deus lhe dá e você não merece. Misericórdia é aquilo que Deus não lhe dá e você merece. Eu não mereço a salvação e Deus me concede salvação, isso é graça. Eu mereço o juízo e Deus não aplica o juízo, mas me concede misericórdia. Isto é a misericórdia. Enquanto você caminhar, você tem de um lado bondade, do outro lado misericórdia. Quando a luta terminar, você vai habitar com o Senhor para sempre.
1: Meia-noite, 54.
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pessoas que mais confessam seus pecados e mais choram pelos seus pecados não são as que mais pecam, são as que mais perto de Deus andam. Porque quando nós estamos na presença daquele que é santo, santo, santo, até os serafins cobrem o rosto. Talvez uma das maiores necessidades nossas, meus irmãos, é que Deus abra os nossos olhos para entendermos quão santo é o nosso Deus. E este Deus é o Deus que é compassivo e benigno. Ele habita lá no alto, sublime trono, mas ele habita com abatido e contrito de coração. E se você se voltar para ele, ele se volta para você. Se você correr para ele, ele vai abraçar você. Ele vai tirar suas vestes sujas. Ele vai restaurar sua vida. Ele vai fazer uma festa com a sua volta. E você vai ter uma alegria tão gloriosa e bendita da comunhão.

você nesses últimos tempos não conhecer a verdade. A Bíblia diz que até os escolhidos podem ser enganados. Então não tem brincadeira para quem luta com a verdade. Quem anda atrás da verdade, quem busca a verdade, é um caminho de poucos amigos. Dependendo da situação, as pessoas vão embora. E todas as vezes que você resolve dizer a verdade, pessoas começam a dizer: não, mas cuidado, porque isso pode trazer um pouco de prejuízo, porque pode ser assim, prejuízo uma ova, ou é verdade ou é mentira. Que história é essa? Nós não somos pessoas de meias verdades. É assim que funciona. E muitas pessoas que trabalham para o inferno estão de freelance nas igrejas. Eles não são full time, mas eles fazem uns freelancerzinhos, uns motoboy dos infernos, umas entregas rápidas.

0: 6.
1: Quando o tolo fala, não tem favor, não tem edificação, não tem bênção, não tem instrução, não tem ajuda. Mas quando o tolo abre a boca, ele devasta tudo. Lá em Tiago, capítulo 3, diz que essa palavra do tolo é comparada com um fogo destruidor. É comparada como um incêndio. É comparado como um veneno de uma víbora. Aliás, dizem que o animal mais perigoso

0: Ele chega e transforma o ambiente. Ele abre a boca, ele abre uma cova, uma sepultura. As pessoas são machucadas, são feridas, gera contenda, induz ao erro e mata.
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0: No Salmo 23, Davi disse assim: bondade e misericórdia me seguirão todos os dias da minha vida, e habitarei na casa do Senhor para todo sempre. Deus escalou dois guarda-costas celestiais para acompanharem você durante toda a sua jornada. De um lado, bondade; do outro lado, misericórdia. Bondade é aquilo que Deus lhe dá e você não merece. Misericórdia é aquilo que Deus não lhe dá e você merece. Eu não mereço a salvação e Deus me concede salvação, isso é graça. Eu mereço o juízo e Deus não aplica o juízo, mas me concede misericórdia. Isto é a misericórdia. Enquanto você caminhar, você tem de um lado bondade, do outro lado misericórdia. Quando a luta terminar, você vai habitar com o Senhor para sempre.
1: 1:12.

0: Irmãos amados, só uma notinha de rodapé. Às vezes eu vejo pessoas se dirigindo a Deus e até hoje eu me constranjo, eu confesso. Quando eu vou cantar um cântico que chama Deus de você, eu fico um pouco constrangido, não sei quanto a você. Mas é uma intimidade de linguagem que nem sempre é a linguagem de intimidade real. Ou se Deus fosse nosso coleguinha. Há outros cânticos que parece que Jesus é um namoradinho, que senta no colo, que faz carícia, que faz cafuné. Quando eu olho os homens da Bíblia, os que mais tinham intimidade com Deus, eles se aproximavam de Deus com tal reverência. E Neemias não pode se aproximar de Deus a não ser dizer: ah, Senhor Deus dos céus, grande e temível. Qual a visão que nós temos de Deus? Da soberania de Deus? Da grandeza de Deus? Quando João é chamado ao céu, ele chega e vê um trono. E ele não ousa descrever aquele que está sentado no trono, a não ser compará-lo com pedras preciosas. Quando ele vê o Filho de Deus, o Cordeiro, ele vê como aquele que morreu e venceu para abrir o livro e desatar os selos, e a visão é de majestade, é de grandeza, é de glória indescritível. Quando você ora, você não está orando a alguém igual a você. Você está orando ao soberano Senhor do Universo. Você está orando àquele que está no trono, aquele que tem o controle do universo, das nações, da história, em suas poderosas mãos. Você está orando aquele que tem poder para agir, aquele que tem poder para reverter o quadro, para mudar o placar do jogo, para virar a mesa da história. Você está orando ao Todo-Poderoso Deus.
1: Mãe 22.

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2: 1:30.
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0: Existe um provérbio africano que diz: eu espero que quando a morte chegar, ela se encontre vivo. Eu vi essa frase outro dia e me pegou no contrapé. Porque se você parar pra pensar, tem muita gente por aí que parece que tá vivo, mas não tá. Acorda de manhã, vai pro trabalho, volta pra casa, meio que arrastando o corpo pela vida, sem estar vivo de verdade. A pessoa tá presa num relacionamento que ela sabe que já acabou faz tempo, mas não reage. É como se soltasse o corpo boiando na correnteza de um rio e se deixar levar. Tá num trabalho, numa atividade que não gosta e por isso ela não prospera, ela não evolui, mas continua ali porque não consegue enxergar a borda do outro lado do rio. Não entende que o tempo é o único recurso que não se tem como reaver.
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0: levadas a tomar decisões. Decisões muitas vezes que não são tão fáceis, porque são situações difíceis, situações muito melindrosas. Mas a gente tem uma decisão que a gente precisa tomar em todas as circunstâncias, é confiar em Deus. Quando o médico te dá um resultado, quando alguém te dá uma palavra negativa, quando alguém diz para ti que não tem jeito e você gostaria de mudar a situação, existe um Deus que muda todas as circunstâncias. Só que nesse momento, na hora da notícia ruim, você precisa tomar uma decisão. O que fazer? E aí você precisa decidir. Confiar em Deus. Confia em Deus os teus caminhos. Confia em Deus as tuas obras. Confia em Deus tudo que é seu. E Ele, no tempo certo, te dará a resposta certa.
1: 1:42.
2: Quem crê no milagre do Senhor? Estão com as suas mãos levantadas. Declara assim comigo: eu tomo posse. Eu tomo posse do milagre de Deus na minha vida, aqui essa noite. Aleluia, então receba o milagre do Senhor. Eu profetizo que você, se você entrou aqui hoje doente com enfermidade, você já está curado em nome de Jesus. Porque nós servimos o médico dos médicos. Aquilo que os médicos desenganaram, falaram que não tem jeito, nós servimos o Doutor Jesus Cristo. E Ele está aqui essa noite. Seja qual a enfermidade, eu profetizo a cura na sua vida. Profetizo a cura em nome de Jesus. Com as suas mãos levantadas, não abra sua boca simplesmente para cantar, mas faça dessa canção uma oração. E creia, eu profetizo que o milagre, a cura, a salvação, a libertação, a transformação, ela está entrando agora na sua vida, ela está entrando agora na sua casa, em nome de Jesus.

você vai estender suas mãos como ato profético em direção à sua casa. Você vai profetizar: Senhor, entra na minha casa, entra na minha vida, faz um milagre em mim.

0: para adorar comigo aqui essa noite. Servo do Deus Altíssimo, meu amigo, meu irmão, Davi Sasser.
1: Se você nesses últimos tempos não conhecer a verdade, a Bíblia diz que até os escolhidos podem ser enganados. Então não tem brincadeira para quem luta com a verdade. Quem anda atrás da verdade, quem busca a verdade, é um caminho de poucos amigos. Dependendo da situação, as pessoas vão embora. E todas as vezes que você resolve dizer a verdade, pessoas começam a dizer: não, mas cuidado, porque isso pode trazer um pouco de prejuízo. O que pode ser assim? Prejuízo maior, ou é verdade ou é mentira. Que história é essa? Nós não somos pessoas de meias verdades. É assim que funciona. E muitas pessoas que trabalham para o inferno estão de freelance nas igrejas. Eles não são full time, mas eles fazem uns freelancerzinho, uns motoboy dos infernos, umas entregas rápidas.
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0: 56.
1: Agora, qual é a diferença entre adorar a Deus e dar graças a Deus? Você adora a Deus por quem Deus é, e você dá graças a Deus pelo que Deus faz. Quem é Deus? Me permita relembrar a você apenas os atributos incomunicáveis de Deus. Deus é autoexistente, Deus é infinito, Deus é imenso, Deus é eterno, Deus é imutável, Deus é onipotente, presente, Deus é onisciente, Deus é transcendente, Deus é soberano. Ele é tudo isso. Então, me permita ilustrar. Eu vou fazer agora uma oração que Paulo ensinou. Para fazer o quê? Para resolver o problema.

e ansiedade. Eu chego e digo assim para Deus: te adorar, porque tu és o único Deus vivo e verdadeiro. Quero te adorar, porque tu és o Deus alto, Deus eterno, Deus infinito, Deus imenso, o Deus imutável. Quero te adorar, porque tu és o Deus onipotente, presente. Eu quero te adorar porque tu és o Deus vivo, verdadeiro, justo, bom, misericordioso. Eu quero te adorar porque tu és o Deus transcendente, o Deus soberano, Deus exaltado acima de dos querubins, dos serafins. Eu quero te adorar porque tu és o Deus em nome de Jesus. Amém. Aí eu termino essa oração e digo assim para Deus: oh Deus, mas eu estou tão ansioso, não combina mais. Ou você tira a oração ou remove a ansiedade. Se Deus é quem ele diz que ele é, e eu sou filho dele, e ele é meu pai, então não posso viver rendido à ansiedade.

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0: Kumar, estamos chegando aqui no Clube do Caipirão, defendendo as tradições culturais de nossa terra com grandes sucessos do nosso cancioneiro. Muita música, alegria pra você, que é o melhor ouvinte do mundo. Vamos que vamos!
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0: A sonoplastia do meu irmão companheiro Zé Luquinha, assessoria e produção da dona Juju. Juntos nós vamos reviver um passado tão vivo e presente na história e na memória de cada um de nós amantes da música sertaneja. Com a proteção de Deus, estamos chegando!

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1: Opa, que maravilha, como é bom estar contigo em mais uma manhã sertaneja aqui no Clube do Caipirão, abrindo o baú da música sertaneja. A Juju foi ajeitar um cafezinho pra nós, já tem um cafezão cabeceira, o Luquinha tá ali separando mais umas modas, daqui a pouquinho tem humor caipira, ainda hoje tem histórias e canções da música sertaneja e o sucesso por aqui não para.
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1: Coração apaixonado, nome da moda, vamos ouvir com Silveira e Barrinha.

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1: Uma excelente manhã pra você. Bom dia.
2: Bom dia pra vocês tudo.
1: E vamos tomar aquele cafezão cremoso, sustançoso, à moda dos tropeiros, no sistema do Caipira. Um golinho só, Juju. Adoçado com rapadura. 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
1: É o nosso Clube do Caipirão, abrindo o baú da música sertaneja. Muita moda boa tem pra gente ouvir aqui na programação. Lembrando que o nosso programa é cultural e tem o apoio de alguns parceiros que acreditam no nosso projeto e procuram, de uma forma ou de outra, estar contribuindo para que mantenhamos vivo a cultura caipira e a moda sertaneja aqui através do rádio, tá joia?
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2: 2h20.
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1: 2:21.

0: Muito bom dia pra você, meu compadre, companheiro, minha comadre, grande amiga. Final de madrugada, começo de manhã. Tamo aqui no Pé do Oito com o nosso Clube do Caipirão na Top FM. Tô feliz, tô na top.
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0: É o Clube do Caipirão defendendo a viola caipira, as tradições de nossa terra. Bom dia pra você que tá chegando agora, você que já vem com a gente, seja muito bem-vindo. Tem muita moda boa pra gente ouvir.
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0: Abrindo o baú, vamos ouvir do Irmã Celeste cantando.

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2: E vamos preservar o nosso meio ambiente, dicas e orientações com nosso amigo Wilson Sartori.
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2: Valeu, Wilson Sartori, pelas dicas. É isso aí, vamos cuidar do meio em que vivemos, vamos cuidar do nosso meio ambiente.
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2: Aqui é muita moda e pouca prosa. Toca mais uma, Luquinha.

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1: 2:39.

0: Ótima madrugada pra você, bom dia, com muita moda boa e alegria, é o Mato Grosso do Sul em festa, aqui na Top FM com o nosso Clube do Caipirão.
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0: Já estamos de volta com o Clube do Caipirão, maior programa sertanejo raiz do rádio.
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0: Vamos ouvir Campanha e Cuiabano, de 1961, Meu Passarinho.

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2: Agora para o que você está fazendo, chegue mais próximo do rádio, aumenta o volume, vamos ouvir Os Bastião no humor caipira do Clube do Caipirão.
3: Bastião, aqui meu filho, eu falo com o seu negócio, com o padineco não vigia minha não, bobo.
4: O que que tá arrumando?
3: Ah, nós tava sentado ali, aí passou um rapaz, não vou nem falar quem que é.
4: Ah, tá.
3: Aí falou assim, olha Bastião, olha lá, o que que foi, meu filho? Olha o tamanho da cabeça que o rapaz tá passando.
4: É, nem
3: eu. Eu falei, que é isso, rapaz? Ele, olha lá, a cabeça dele é tão grande que os piou e faz três idiomas.
1: Escapou, Bastião. 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
2: Aí, Os Bastião, aqui no Humor Caipira do nosso Clube do Caipirão, siga no Insta, arroba Os Bastião SG. Amanhã tem mais causa pra você.
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2: O Luquinha sinalizou, já tem moda no jeito, vamos recordar.

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2: 2:45.

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2: E agora estamos com o novo pendrive do Clube do Caipirão, com muitas músicas dessas que tocamos aqui no programa. 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
2: 2:59.
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4: 3 horas.

0: É o nosso Clube do Caipirão aqui na Top FM, rede Top FM de rádio, para todo o nosso Mato Grosso do Sul, direto de Campo Grande, a capital morena, em 88,9, para a região de Camapuã, em 90,9, e em Caracol, 102,3. É o Clube do Caipirão aqui na Top. 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
0: Ó, nós outra vez aqui defendendo a viola caipira, as tradições de nossa terra, aqui no Clube do Caipirão é só modão.
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0: Agora no jeito beijinho doce, com brasão e brasãozinho.

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1: Ótima quarta, bom dia.

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2: E o pessoal tem perguntado do pendrive. Estamos agora com o novo pendrive do Clube do Caipirão, com esses modão que a gente toca aqui no programa, viu? 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
2: Agora, junto com a FAESP, Federação da Agricultura do Estado de São Paulo, Senar, Serviço Nacional de Aprendizagem Rural e sindicatos rurais, vamos com o informativo do agro, deixando você logo cedo muito bem informado. Desde o dia 1º de abril deste ano, passaram a valer as novas alíquotas do Fundo Rural, Fundo de Assistência ao Trabalhador Rural, conforme previsto na Lei Complementar número 224 de 2025. A medida impacta diretamente as contribuições previdenciárias incidentes sobre a comercialização da produção rural em decorrência da redução de benefícios tributários federais. O sistema FAESP Senar informa que os materiais orientativos estão em processo de atualização e serão disponibilizados em breve. Até lá, a recomendação é que os produtores realizem os recolhimentos conforme as novas alíquotas. Para saber mais, visite o site faespsenar.com.br. É o informativo do agro, junto com a FAESP, Senar e sindicatos rurais, deixando você logo cedo muito bem informado aqui no Clube do Caipirão.
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2: Aqui a moda não para, é uma na sequência da outra. Toca mais uma, companheiro.

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2: 3:20.
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1: 3:21.

0: A barranca do dia já vai se aprumando, é final de madrugada aqui no Mato Grosso do Sul, só alegria com o nosso Clube do Caipirão, aqui na Top FM. 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
0: Como é bom estar contigo em mais um amanhecer do nosso interior, aqui no Clube do Caipirão, abrindo o baú da música sertaneja.
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0: Agora vamos ouvir Zé Caboclo e Caboclinho, uma dupla muito querida, grandes amigos nossos, são dois jovens de 19 anos que estão aí em defesa da viola caipira, da nossa música sertaneja raiz de verdade, hein? Um mora em Piracicaba, o outro em Araraquara, e juntos estão aí levantando a bandeira da nossa canção, com vários novos sucessos aí gravados, sempre mantendo firme aí a tradição caipira. E nós vamos ouvir uma regravação deles, Saudade de Araraquara, com Zé Caboclo e Caboclinho.

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2: E você que acompanha a nossa programação aqui do Clube do Caipirão, você pode ouvir o programa novamente em nosso canal do YouTube. Todos os dias a gente tá postando os programas lá. Beleza? Clube do Caipirão no YouTube. Todos os programas a gente posta na íntegra lá para você ouvir em outros momentos. Siga também a gente nas redes sociais, Caipirão Locutor, tá joia? Caipirão Locutor, Facebook, Instagram, tem no YouTube também, tem TikTok, Kawaii, é as redes sociais, junto com a música sertaneja para manter firme a bandeira do nosso cancioneiro.
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2: E agora vamos com as histórias e canções da música sertaneja, hoje conhecendo um pouco da história da música Vá Pro Inferno com Seu Amor. Essa música é de composição do Meirinho. Ele tinha uma namorada no interior de São Paulo, na região de Votuporanga, e era Maria, né? Chamava Maria. E ele gostava dela, tá? Mas não queria nada sério, ele era muito namorador, mas ficava cuidando de longe, sempre, e a Maria, como é que tá? E dizem que essa foi uma verdadeira paixão na vida dele. E essa música foi gravada em 1993 pela dupla Chitãozinho e Chororó, depois gravado com Milionários Zé Rico e tantos outros. É um clássico da nossa música brasileira, da música sertaneja, e nós vamos ouvir Vá Pro Inferno com Seu Amor, de 1993, com Chitãozinho e Chororó.

0: nas histórias e canções da música sertaneja, composição do Meirinho, da dupla Roberto e Meirinho, gravada de 1993 em Conchitãozinho Chororó, Vá pro Inferno com o Seu Amor.
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0: se liga na programação, porque está sendo preparada uma seleção que eu vou falar a verdade, hein? É de arrepiar.
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2: 3:40.
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1: 3:42.
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2: Abraço aos amigos do agro, né? O agro em peso aqui no nosso estadão do Mato Grosso do Sul. Pessoal na capital morena, muita gente já no pé do oito, acompanhando a nossa programação. Gratidão imensa, tô feliz, tô na top.
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2: É o Clube do Caipirão pelo rádio, pela internet. O negócio é defender as tradições de nossa terra com as músicas que marcaram época. Bom dia!
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2: Agora, música nova com Roberto e Meirinho. É Pai Pum!

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1: Uma ótima manhã pra você. Bom dia.
2: Bom dia pra vocês tudo.
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1: Bem, meus amigos, chegamos ao final de mais uma edição do nosso Clube do Caipirão, agradecendo você pelo carinho da sua companhia, da sua audiência. Fique com Deus, com ele também fluindo. Até mais.
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4: E se eu te disser que o caminho para a vida eterna está na sua alimentação, você acredita? 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
10: 4 e 4.
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3: 4 e 5. 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
13: E depois de ter desvencido tudo, permanecer inabaláveis. Estais, pois, firmes, cingindo-vos com a verdade e vestindo-vos da couraça da justiça. Calçai os pés com a preparação do Evangelho da Paz, embraçando sempre o escudo da fé, com o qual podereis apagar todos os dardos inflamados do maligno. Também tomai o capacete da salvação e a espada do Espírito, que é a palavra de Deus. Com toda oração e súplica, orando em todo o tempo no Espírito e para isso vigiando com toda perseverança e súplica por todos os santos. E também por mim, para que me seja dada no abrir da minha boca a palavra, para com intrepidez fazer conhecido o mistério do Evangelho, pelo qual sou embaixador em cadeias, para que em Cristo eu seja ousado para falar como me cumpre fazê-lo.

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0: residenciais da capital do nosso coração. Bom dia Camapuã, bom dia Caracol, bom dia Ivinhema, bom dia Glória de Dourados, alô Mato Grosso do Sul, onde o sol tem mais calor, o céu é mais azul e o amor é mais amor. Estamos chegando, estamos chegando, estamos chegando, estaremos reunidos até às 7 horas da manhã, esperamos que todos tenham uma boa recepção e tudo que rolar por aqui seja do seu inteiro agrado. Jucinei Vilela, o bocão flamenguista, mandando esse som bom pra nós aqui na sonoplastia ouro do rádio. Bom dia, bocão.
1: Bom dia, João Bosco, bom dia, ouvintes.
0: Nosso programa de hoje vai ser bom, vai ser legal, porque hoje nós estamos melhores do que ontem e amanhã estaremos melhores do que hoje, se Deus quiser. Porque a ele que nós agradecemos por mais um dia de vida, por mais um dia de trabalho, por estar ao lado de vocês. Vamos começar o nosso programa.

FM, bom dia, eu quero dar um alô, vamos dar um alô aí para as cidades que recebem o nosso som e o nosso show. Bom dia, Terenos, bom dia, Jaraguari, Dois Irmãos do Buriti, Rochedo, Bandeirantes, Ribas do Rio Pardo, Cidrolândia, Ianduí, Rochedinho, alô, Bela Vista, Porto Murtinho, muito obrigado, alô, Viema, bom dia, Glória de Dourados, bom dia, Caracol, muito obrigado pela audiência, vocês fazem parte do meu show. Vamos caminhando, trazendo mais um bloco musical.

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2: 4:20.
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4: Você sabia que o Caminho do Piaberu é uma rota histórica que conecta o Oceano Atlântico ao Pacífico, atravessando Brasil, Peru e outros países da América Latina? Utilizado há mais de 3 mil anos por povos indígenas e, mais tarde, por exploradores europeus como portugueses e espanhóis, o caminho serviu para a busca de ouro e prata. Urandir, um pesquisador brasileiro, começou a explorar esta rota na adolescência, investigando diversos trechos, como o que liga Cusco, no Peru, ao litoral brasileiro. O Piaberu facilitou migrações indígenas e teve um papel importante na colonização do sul do país. E as pesquisas continuam. 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
5: 4:24.
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Astral no ar. Você que tá aí, já dirigindo pelas ruas, pelas avenidas. Alô, meus amigos caminhoneiros, bom dia. Meus amigos taxistas, mototaxistas, pessoal do aplicativo, meus amigos motoqueiros, bom dia, muito obrigado. Deus abençoe o dia de trabalho de todos vocês. Meus amigos garis, a todos os garis, as suas famílias, muito obrigado. Vocês fazem parte do meu show. Mais um bloco musical no nosso programa. Roda lá.

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2: Oi, gente, nós estamos de volta com o nosso programa Alto Astral. Tô feliz, tô na top. Eu sou João Bosco de Medeiros, profissional do microfone, ao seu lado, torcendo pela sua felicidade, desejando que você sempre tenha um trabalho para realizar.

realizar, um sonho para você sonhar, uma família para você cuidar e alguém para você amar. Liga pra mim, fala comigo aí, manda seu áudio, tá valendo o Pix Cop de R$88,90. No final do programa, nós vamos fazer o sorteio dos nossos prêmios, 992188550. Pode mandar o seu áudio, põe sua voz bem forte, que o João Bosco tá aqui pra atender você. Vamos caminhando com o nosso programa. Roda, Bocão! João Bosco!

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2: E se eu te disser que o caminho para a vida eterna está na sua alimentação, você acredita? Conforme estudos, devemos comer 70% cru, 30% cozido e zero frituras, enlatados e embutidos. Mas como isso vai me levar à vida eterna? Nosso corpo é uma máquina que carrega nossa alma e espírito. Sendo assim, quando cuidamos do nosso corpo, estamos também indo em direção à transmutação, ou seja, vamos rejuvenescendo, nossa tecnologia mental fica mais acelerada e aumenta a nossa capacidade de desenvolver habilidades. Juntando uma boa alimentação com exercício físico e treinamento mental, nos tornamos super-humanos. E as pesquisas continuam. 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
12: 4h44. 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
4: 4h45.
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14: 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Alô, meus amigos feirantes, bom dia! Alô, meus amigos do Ceasa, bom dia, bom dia, bom dia, bom dia, muito obrigado pela audiência. Alô, meus amigos produtores do campo, muito obrigado pela audiência. Meus amigos trabalhadores do campo, se o homem do campo não planta, o povo da cidade não almoça e nem janta. Vamos caminhando com o nosso programa, trazendo mais um bloco musical pra você.

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Alô, meus amigos caminhoneiros. Bom dia, bom dia, bom dia. Bom dia, meus amigos motoristas dos nossos ônibus coletivos. Bom dia, terrenos. Alô, Jaraguari, dois irmãos do Boreti. Rochedo, Corvinho, Bandeirantes. Ribas do Rio Pardo e Cidrolândia, distritos de Anhanguera e de Rochedinho. Bom, bom, bom, bom, bom, bom dia pra vocês. Eu sou João Bosco de Medeiros, profissional da imprensa falada. Pra cada sorriso eu dou a mão. E nessa linda manhã, final de madrugada, nós estamos conquistando posição no seu coração. Vamos caminhando com o nosso show. Toca lá, Bocão!

convidamos agora para cantar esse modão, o famoso violeiro da cidade do Sertão, o grande divino dos Santos, amigo do coração.

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0: Garcia, efeitos sonoros, Jusinei Vilela, o Bocão.
1: Bom dia, João Bosco.
0: Aí, hoje você chegou animado, hein, Bocão?
1: Prontinho, tá pronto.

Bom dia, Campo Grande, que eu tanto amo. Ô, meu povo trabalhador da madrugada, vamos pra cima, hoje vai ser bom.

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1: Vamos, tirando leite, ouvindo alto astral, hein? O Chiquinho lá na Chácara Paraíso em Jaraguari.
0: Alô, Chiquinho, Jaraguari. Tirando leite, muito obrigado. Liga pra mim, meu povo, 992188550.

0: João Bosco.
1: Oi.
0: O Carlão já saiu da mata e tá te ouvindo, hein?
1: Qual o Carlão, o vereador? Aquele não,
0: meu, o Carlão da Mata do Jacinto.
1: Ah, o Carlão, alô, Carlão da Mata do Jacinto, um abraço pra você. Você faz parte do meu show. E já que eu falei no Carlão vereador, eu mando um abraço pra ele também, que é meu amigo.
0: É do corredor.
1: É do corredor. Alô, Carlão, vereador do corredor, meu amigo.

0: apoia? Você apoia? Ô Bocão.
1: Oi, João.
0: Você acha que o povo tá apoiando o nosso programa? Ou desaprovando? Ou desaprovando?
1: Tá apoiando, João.
0: Tá apoiando?
1: Tá apoiando.
0: Será?
1: Tá.

0: dia, João Bosco. Bom dia, Bocão.
1: Bom dia.
0: Aqui é a minha espera quinta linha, município de Fátima do Sul.
2: Fátima do Sul.
0: Toca pra minha música Tiradora de Elite. Ofereço pra todos que gostam da música.
1: Sim.
0: Uma manhã abençoada para todos nós. Tô na top, tô feliz.
1: Bom dia, minha querida. Bom dia, meu povo de Fátima del Sul. Muitas graças, Fátima do Sul. Povo de Fátima do Sul que vem.

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1: Esse nosso programa é um atrás do outro. É um sucesso atrás do outro. Vamos!

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6: 5:23.
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0: Bom Gui. Se ainda gosto dela. Aí eu fiquei quieto. Responde que tô feliz, tô na top. Mato Grosso do Sul, meu povo. Agora é top.
1: Brasil.
2: Ô, Jamos. Quando que vai ser o jogo no sábado, João?
0: O jogo do Brasil e o...
2: E Marrocos, né?
0: E Marrocos. Brasil. Brasil.
2: Brasil.
0: Brasil.
2: Brasil.
0: 3-0.
2: 3-0.
0: 3-0. Vamos pra cima.
2: 2-1.
0: 2-1?
2: 2-1.
0: Eu sou 3-0.
2: 2-1.
0: E sabe quem que vai marcar o terceiro gol?
2: Quem?
0: O Endrick.

cadê meu negócio? Tá aqui. 992188550 pra você ligar pro seu comunicador da alegria, do amor. 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

0: pra cima.
1: Bom dia, João Bosco. Bom dia, Bocão.
2: Bom dia.
1: O cara aqui do Copa Sul.
2: Copa Sul.
1: Ô, rapaz, seu programa tá 10.
2: Obrigado, querido.
1: Continuar assim vai estourar mais que já tá estourado. Beleza? Bom dia pra vocês. Deus abençoe todos os ouvintes. Se der, toca pra nós aí, casa de caboclo. Tem minha equipe, minha amada Eliane.
2: Sim.
1: Cafezinho, vindo top.
2: Sim, querido.
1: E põe no Pix aí, que hoje tem certeza que eu vou ganhar isso.
0: Obrigado pelas palavras, meu amigo. Essas palavras suas dão força para que a gente continue no nosso trabalho. Alô, Padaria Café, meu amigo, compadre Jeremias.

Jéssica, você já levantou, Jéssica, minha amiguinha. Um abraço pra você, Jéssica. Opa! Ai, que abraço gostoso, Jéssica! Padaria Real! Um alô pra Sexta Linha Novo.

0: 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Vamos, tiver um sorteio, coloca na rede sorteio desse Pix, hein? Carlos Alberto, ele é feliz da Mate assim.
1: Legal, meu amigo.
0: Toca com um Marlon Maciel pra nós, hein?
1: Marlon Maciel,
0: meu amigo. Qualquer um desse, hein? Tchau, obrigado.
1: Grande, um abraço, amigo.
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1: Ô Bocão.
3: Oi, João Bosco.
1: Você lembra aquele negócio que você me falou um dia?
3: Eu lembro.
1: Você tinha uma namorada que era fanhosa, né?
3: É verdade. É.
1: Ela ligava na rádio e conversava comigo.
4: Oi, João Bosco.
5: Meu coração,
4: eu era a lá.
3: Bravo,
1: ai, aí o Bocão hoje em dia.
4: Você não veio.
3: Bravo, né?
1: Ai, meu Deus do céu. Como é que era o nome dela mesmo?
3: A Elisa, João.
1: A Elisa?
3: A Elisa.
1: Alô, minha querida Elisa, um beijo pra você. Pra quem é fanhoso, olha, gente, é uma cirurgia rápida, viu? Tá? Uma cirurgia rápida, tira a fanha, tá? Tira, você volta a ser uma pessoa normal, falando normalmente. Essa namorada do Bocão aí, eu vou falar uma coisa, ela pegava no pé do Bocão, essa fanhosa aí. Um dia eu só escutei ela falando.
4: Tá
3: entregando aí, já. Tá entregando aí.
1: Vamos,
3: tá entregando.
1: Eu sou João Bosco de Medeiros, comunicador da alegria. Na idade do lobo. Vambora.
3: Depois você fala que você é meu amigo, você tá me entregando aí.
1: Não tô entregando nada. Tô falando sua história. Vambora.

0: Dia do Povão, João Bosco de Medeiros.
1: 5:34. Chegando aí no nosso show.

0: Brasil!
1: Comunicador da alegria, na idade do lobo.
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1: tipo
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1: Crocodilo Dandy, velho.

se ninguém decidisse? 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
7: 5:42.
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Bom dia, João Bosco Primeiro. Meu nome é Fábio, sou de Camapó MS. Toca a música pra nós aí, Jeito Carinhoso, Jardim Zatos. Quero oferecer música pro Tony Wênio. E oferecer música pra Fabi Ferreira e pro Lisiaro Costa e pro Margem de Oliveira. E oferecer música pro meu sogrão João Joãozinho. Tô feliz, tô na top.

0: João Bosco. Claudinei também tá na sintonia. E ela tá com tudo aqui, curtindo aqui. Diz que tá animado o programa, tá divertido aqui. A nossa amiga Cleonice.
1: Oi, Cleonice. Alô, Fabi.

0: Bom dia para todos.
1: Muito obrigado, minha querida. Que bom estar com você. Você faz parte do meu show. Eu quero com todo o meu carinho agradecer a vocês que estão participando, vocês que estão prestigiando o nosso programa aqui na Top. Agora eu quero falar uma coisa para você, meu amigo, minha amiga, que levanta bem cedo para trabalhar. Meus amigos trabalhadores que ganham o pão de cada dia com o suor do seu trabalho, com as mãos calejadas. Minhas amigas que levantam cedo, valentes, determinadas, e vão para o trabalho. Eu quero dizer para vocês que, em primeiro lugar em nossas vidas, nós temos que, bem de manhãzinho, não esqueça isso que o João Bosco está falando para você. Aqui é o seu amigo do rádio, de coração, bem de manhãzinho, levantando, a primeira coisa é conversar com Deus, é agradecer a Deus. Eu também levanto bem de madrugada para vir aqui, para fazer o meu programa para vocês aqui através da Top. O Bocão também, né, levanta cedo. E eu, a primeira coisa que eu faço é agradecer a Deus, é conversar com Deus. Dizer assim: meu Pai, muito obrigado por este dia, muito obrigado porque eu estou vivo, levantei, respirei, o Senhor me deu esta linda manhã, obrigado porque o Senhor é o meu Deus, Criador do céu e da terra. Fala assim, gente, fala assim, obrigado pela família, obrigado pelo trabalho, obrigado pelos meus olhos que veem. Quantas pessoas não veem, são deficientes visuais, e eu vejo. Obrigado, Senhor, pelos meus pés, pelas minhas pernas, pelos meus órgãos, pelas minhas mãos. Obrigado pela minha cabeça, minha inteligência. Obrigado, enfim, obrigado porque eu existo, meu Pai. Graças ao Senhor. Fala assim todas as manhãs. Peça a Deus que abençoe os seus colegas de trabalho. Peça a Deus que abençoe sua família. Peça a Deus que te livre de toda a maldade do mundo, porque a Bíblia diz que o mundo jaz no maligno. Peça a Deus que te livre da inveja. Peça a Deus que te livre de todo olho grande, de toda a inveja. A própria Bíblia, falando em Bíblia, a Bíblia diz que a inveja, ela seca os ossos. Sabia, Bocão? Ela seca os ossos. A inveja é terrível. Fale com Deus todas as manhãs. Tem um hino muito lindo que diz: da linda pátria estou bem longe. Por que que esse hino diz isso? Porque a palavra de Deus, ela diz que nós somos aqui na terra peregrinos e forasteiros. O que é peregrino? Peregrino é aquele que vai passando, peregrinando, né? Não é aquele que anda com saco nas costas, não. Não é o andarilho, não. Ele é o peregrino. Se nós somos peregrinos, nós estamos de passagem aqui, peregrinamos. E nós somos forasteiros. O que é o forasteiro? É aquele que veio de fora. Então nós estamos aqui, mas nós não somos daqui. Aqui é apenas uma passagem. A nossa pátria é outra. O nosso mundo é outro. Então esse hino diz: da linda pátria estou bem longe, cansado estou, eu tenho de Jesus saudade. Oh, quando é que eu vou? Passarinhos, belas flores, querem me encantar, são vãos terrestres esplendores, mas contemplo o meu lar. Jesus me deu a sua promessa, vem me buscar, meu coração está com pressa, eu quero já voar. Meus pecados foram muitos, muito culpado sou, porém seu sangue põe-me limpo, eu para a pátria vou. Qual filho de seu lar saudoso eu quero ir? Qual passarinho para o ninho, para os braços seus fugir? é fiel. Sua vinda é certa, quando eu não sei. Mas ele me manda estar alerta. Do exílio que estou aqui, para lá eu voltarei. Sua vinda aguardo eu cantando, meu lar lá no céu, seus pássaros hei de ouvir soando, além do escuro véu. Passarinhos, belas flores, querem me encantar, mas são vãos terrestres esplendores, mas o que eu quero mesmo é para o meu lar voltar.

0: Bom dia, bom dia, bom dia, João Bucos, cumprimentoso com a Mariusa da Ronks. Estava com sorteio aí, meu amigo. E tá com música aí, tá? E já tô na escuta.
1: Muito obrigado, cortou a voz dela, mas muito obrigado, minha amiga.

0: Bom dia, Bocão. Bom dia, João Bosco. Aqui é o Adelson, motorista de aplicativo, moro no Universitário. Tô gostando muito dessa programação de hoje aí, hein? Hoje tá tudo animado aí. Toca pra nós aí, ó, Sete Palavras, Pedro Bento Zé da Estrada. E oferece pra minha esposa, que tá lá em casa, que eu também escutinho e curtindo sua música. Ela gosta muito da programação também. E tô feliz, tô na top.
1: Obrigado, amigo.

0: João Bosco.
1: Ah.
0: André na sintonia, viu?
2: Ô, André.
0: João Amorim.
2: Obrigado, André. João Amorim. Conjunto, né? João Amorim.

0: Robin Hood Oliveira 3.
1: Alô, Robin Hood! Abraço pra você, meu amigo!
0: Ele quer ouvir a música Devolva a Tapar da Minha Mãe.

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1: Bom dia João Bosco de Medeiros, bom dia Bocão. Quero desejar a vocês uma ótima quarta-feira, começando abençoada como sempre. Programação top, top, top, sempre nos animando desde cedinho, tá bom? Manda a luzinha aqui pra nós, quero concorrer aos prêmios de hoje, tá bom? Pra meu nome, Priscila André da Aero Rancho.

Cadê meu negócio? Quero dar um alô pro pastor Daniel Serrano. Alô, pastor Daniel Serrano, meu sobrinho. Grande abraço pra sua esposa, que eu não lembro o nome dela agora, mas vai pra ela também. Pastor Daniel Serrano, homem de fé. Grande abraço pra você. Deus te abençoe.

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7: 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Para todos os meus amigos apaixonados e para todas as minhas amigas totalmente apaixonadas que ouvem o meu programa. Nessa manhã linda que parece que vai chover, viu, gente? Aqui na capital.
8: O tempo tá meio mudado
7: e se chover com certeza vem um friozinho gostoso, né? Então eu quero dizer assim, você pode revirar o mundo que não vai achar ninguém melhor que eu. 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

0: Eduardo Costa. Ai, agora foi, hein, meu Deus do céu. Eu duvido. Bom dia, bom dia, bom dia, Campo Grande. Corre aqui, Morena, me dá um abraço, porque eu te amo. Tamo de volta, tamo. Bom dia, Glória de Dourados. Eu gosto de você. Bom dia, Iviema, alô, Caracol. Bom dia, Fabi, bom dia, Gabapó. Bora, bora, bora, meu povo. Ô, Tony Ueno.
1: Bom dia.
0: Bom dia, meu. Teve um amigo, sim, lá de Camapuã.
1: Sim.
0: Um ouvinte, né?
1: Sim.
0: Como é o nome dele, boca? O Fábio, né?
1: Fábio.
0: O Fábio, lá de Camapuã, mandou um alô pra você, mandou uma música pra você.
1: Ah, legal.
0: É, lá de Camapuã. Então, a gente só quer agradecer, né, esse pessoal do interior, né, de todas as cidades do interior, dos municípios do interior, das fazendas, dos sítios e tal. E, como dizia o nosso amigo, e bababá, né?
1: Ontem.
0: Pela audiência.
1: Ontem as meninas, né? Nossa, menina bonita, né? Nós temos as meninas bonitas.
0: Repita isso.
1: Umas meninas bonitas.
0: Meninas bonitas. É. Ontem.
1: Foram ontem distribuir a revista em Camapuã. 300 revistas foram distribuídas na cidade de Camapuã.
0: Ah, é?
1: No comércio.
0: Ah, muito
1: aí
0: bem.
1: Aí distribuímos mais 100 revistas em Bandeirantes e 50 em Jaraguari.
0: Inclusive que traz lindas reportagens, inclusive de dois grandes colegas da casa, Flávia Becker e Ricardo Ortiz.
1: Ficaram bonitos.
0: Ah, né? Mano, são lindos.
1: Eu só aviso pra vocês que eles lindos. Não são tão bonitos como estão ali na foto.
0: Ai, como disse
1: por o... falar em... Sabe o que a minha filha falou?
0: Ah.
1: Falou, pai, essa reportagem só você recordando, né? Falou, pai, tu era magro e tem mais uma, pai, tu era feio demais.
0: Você devia falar pra ela, continua, minha filha. Tony Ueno, meu amigo, fala uma coisa pra mim.
1: Falo.
0: Como é que foi esse negócio do treminhão, hein?
1: Rapaz, hein?
0: É treminhão.
1: Em plena 11 horas da manhã, 10:50
0: isso
1: da
0: foi
1: manhã.
0: Ontem?
1: Ontem, aqui na Joaquim Murtinho.
0: Mais ou menos aonde ali da Joaquim Murtinho?
1: Ali, em frente da vovó Ziza, né?
0: Ah, da vovó Ziza.
1: É um treminhão, sabe? Com mais de 30 pneus.
0: Ah.
1: Carreta cheia de boi.
0: Parecendo aqueles caminhãozão da Madé Maior, né?
1: Pois é.
0: Parecendo aqueles caminhãozão da Madé Maior.
1: Eu aprendi que carretas só podem trafegar dentro de uma cidade como Campo Grande após as 18 horas. Lá tem carreta que vai. Quer ver um exemplo? Tem uma carreta ali ali na Avenida Afonso Pena, do Jerônimo. Todo dia, quando vão descarregar ali na Afonso Pena, uma carreta simplesmente fecha Afonso Pena para descarregar ali no Jerônimo. Gente, não, que eu saiba, não pode. Agora, nós temos que ter guarda nas esquinas de Campo Grande para organizar o trânsito.
0: Ô, Tony, eu vou aproveitar, eu saí com o meu genro.
1: Aliás, pagamos impostos e caro. Sim. Por isso. Pagamos IPVA, pagamos licenciamento para ter um trânsito ordenado. Então, eu acredito assim, que não é possível. Deve ter um comandante da Guarda Municipal em Campo Grande, deve ter um comandante da Polícia Militar de Fiscalização de Trânsito na nossa capital, né? Antigamente tinha, assim, a Petran, né? Não sei se tem hoje, né? E o que eu saiba, as leis de trânsito não mudaram, ela tem que ser seguida. Então, o que que a gente, o que tá acontecendo, na verdade?
0: Eu,
1: o brasileiro, ele paga imposto cada vez mais e serviço de retorno.
0: Como eu dizia para você, estava dizendo para você e para o público do nosso programa da Top, que eu saí com meu genro, a gente foi ali para saída para Teremos ali, né?
1: Uhum.
0: Ele comprou uma propriedade, nós fomos ver lá, e então eu tava falando o seguinte, ele falou, Bosco, na Europa, porque ele tá trabalhando para lá, na Europa lá, o pessoal, muito esses tipos de serviços eles fazem à noite.
1: À noite,
0: entendeu? Não atrapalha o trânsito durante o dia.
1: Então eu vejo assim.
0: De fechar trânsito. Cara, descendo aqui na própria Joaquim Murtinho, saindo da rádio aqui, teve um dia aqui que tava impossível de transitar.
1: Aí não
0: caminhãozão parado e na hora do pico.
1: Então, assim, eu vejo assim que, na verdade, tem as instituições, tem a Guarda Municipal, tem o comandante da Polícia Militar, né? Tem os soldados para atender a população. A gente

0: pago imposto para isso. Então eu vejo, que eu vejo no Mato Grosso, em Campo Grande? É, o poder público tem que ser mais sensível.
1: Sabe o que, é isso?
0: Tem que ser mais harmônico.
1: Infelizmente a gente tem que falar, falta de gestão.
0: Então, assim, falta de gestão. Vida, a gente merece um pouco mais de respeito. Eu estava conversando com o tributarista, falou, inclusive a maioria dos impostos hoje é na fonte, não tem como você sonegar, não tem.
1: Sim.
0: O sistema de arrecadação no Brasil é impecável, um dos melhores do mundo. Agora, quando vai o retorno, então assim, a gente fica chovendo com batendo em ferro frio.
1: Ei, Tony, e nosso povo, todo ano a gente fica com medo do tal do leão, né?
0: Pois é. Então assim, o que, que a gente vê? A gente fica batendo em ferro frio, por exemplo, os buracos em Campo Grande, os matagais, a sujeira, e tem mais uma, viu? Tem aí 20 vereadores de Campo Grande que são pré-candidatos a deputados estaduais e federais. Eu teria vergonha de sair em Campo Grande pedindo voto. Eu teria. Eu não teria essa coragem. Ah, problema na saúde aí, e vereadores não têm capacidade de fazer uma assinatura no pedido de CPI. Não, porque CPI é só palco para as pessoas se aparecerem na rede social. Meu irmão, que eu saiba, o trabalho do vereador é fiscalizar. Se vai dar resultado ou não, ele tem que assinar a CPI.
1: Aproveitando.
0: É uma vergonha para esses vereadores de Campo Grande. Calma lá, eu não parei de citar nomes aqui, porque tenho muitos amigos, mas eu teria vergonha de ser vereador de uma capital com 50 mil reais na conta todo mês, salário de 25 mil reais, verba de gabinete mais de 20 mil reais, e não conseguir colocar uma assinatura numa CPI da saúde. Pera lá, ô vereador, de Campo Grande, são 29, né? Peraí, mais respeito para a população de Campo Grande, né? As eleições estão aí. Você acha que a população vai esquecer do IPTU aqui da nossa capital, dos buracos, da falta de remédio, da falta de saúde, né? Peraí, tenha dó, nós pagamos impostos, nós não deveríamos estar pedindo favor, nós deveríamos estar agradecendo.
1: E o povo elegeu vocês, né?
0: Bom dia.
1: Olha, eu quero dizer o seguinte, são 29 vereadores. Nós temos alguns bons vereadores.
0: Mas infelizmente tem um pessoal que não consegue colocar uma assinatura numa CPI da saúde,
1: agora eu pergunto,
0: que desviou mais de 200 milhões. E não sou eu que estou dizendo, é o Ministério Público, é o SUS que está dizendo que foram desviados, desvia o dinheiro das finalidades. Agora o vereador de Campo Grande, isso eu posso falar. Olha, o telefone da Câmara Municipal é 3316-1500.
1: Vou repetir aqui,
0: 3316-1500. Pede para transferir pro gabinete do seu vereador, pede para ele assinar a CPI da saúde. É uma vergonha. Ô vereador, por favor, a gente merece respeito. Agora você vai ainda na rua pedir voto para deputado estadual e federal. Eu teria vergonha.
1: E lembrando que vai ter reeleição de vereador também, logo aí na frente aí.
0: Mas vamos lá.
1: Vamos lá, vamos ver.
0: Tem que falar porque é a única coisa que a gente tem. Vamos em frente. Grande abraço. Obrigado.

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0: programa, tudo isso aí. Muito obrigado, viu? Muito obrigado. Vambora, vambora. Tá na hora. Quem ganhou o Pit Stop foi... Rapidão.
1: Rosângela Brito do Sayonara.
0: Rosângela Brito do Sayonara, nós entraremos em contato com você e vamos depositar grana na sua conta, viu? Dois frangos assados pra quem?
1: Alisson Dias, lá do Monte Líbano.
0: E o outro?
1: Adriana Franco, Jardim Campo Belo.
0: Jardim Campo Belo. 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Muito obrigado, seu Gilberto. Os maiores empresários do Centro-Oeste brasileiro. Homem sério, digno, que venceu pela sua qualidade, pela sua honradez. Muito obrigado.

0: do Bocão.
1: Valeu, João Moço, valeu, ouvinte.
0: Muito obrigado, querido e grande público. Eu não sei se consegui, não sei. Mas eu tentei fazer você feliz. Saio do mundo encantado do rádio e volto pra minha vida normal. Minhas coisas, minha família. Olha, eu tenho um aviso aqui pra falar. Amanhã eu não sei se vai dar pra eu vir, viu? Eu tenho uma viagem programada pra fazer. Caso eu vá viajar, então não estarei aqui amanhã. O Bocão vai estar com vocês. Mas depois de amanhã já estarei de volta. Eu tenho que ir a São Paulo, resolver uns problemas lá. Porém, caso eu não vá, estarei aqui com vocês. Mas se eu viajar pra São Paulo, não vai dar pra eu estar com vocês amanhã, tá? Mas na sexta-feira já estarei de volta.

0: desista de Deus.
1: João Bosco.
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3: Bom dia, produtor rural, bom dia, produtora rural. Está começando o Boletim Agronosso, informação direta para quem movimenta o campo em Mato Grosso do Sul. Aqui a gente acompanha o mercado, agricultura, pecuária, tecnologia e os principais fatos que impactam a decisão de quem produz. 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Está no ar o Boletim Agronosso, bom dia.
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3: O milho tem um papel decisivo dentro da agricultura aqui de Mato Grosso do Sul. Depois da soja, é ele que ocupa espaço, gira máquinas, movimenta o transporte, armazéns, cooperativas e dá sustentação a uma parte importante da renda do campo. Mas produzir milho em segunda safra exige coragem, planejamento e muita leitura técnica. O produtor sul-mato-grossense sabe que cada decisão pesa. Época de plantio, escolha do híbrido, janela climática, adubação, manejo de pragas e controle de custos. Não é uma cultura simples, é uma lavoura que responde bem quando tudo encaixa, mas cobra caro quando o clima aperta. Por isso, falar de milho em Mato Grosso do Sul é falar de estratégia, é falar de um produtor que trabalha com risco calculado, tecnologia, gestão e experiência. A safra de milho mostra mais uma vez a força de quem produz com os olhos nos céus, os pés na terra e a conta na ponta do lápis.
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3: Quando a gente fala de soja em Mato Grosso do Sul, não está falando apenas de lavoura bonita, máquina no campo ou caminhão na estrada. Estamos falando de uma safra que carrega investimento, risco, noites mal dormidas e a coragem de milhares de produtores que fazem o estado andar. Na safra 25-26, por exemplo, segundo a AproSoja MS e o projeto Siga MS, Mato Grosso do Sul plantou quase 4.800.000 hectares de soja. E a colheita já passou aí dos 98% da área acompanhada até agora e a produção esperada foi revisada para cerca de 17 milhões de toneladas. O dado impressiona, mas o que mais chama atenção é a história por trás dele. Essa safra enfrentou estresse hídrico, calor forte em momentos importantes e ainda assim mostrou recuperação acima do que se esperava. Isso revela uma coisa: o produtor sul-mato-grossense aprendeu a produzir com tecnologia, com gestão e com sangue frio. Cada saca colhida movimenta frete, armazém, revenda, cooperativa, indústria, emprego e renda nas cidades do interior. E aí a soja não é só uma commodity. Em Mato Grosso do Sul, ela é decisão de família, é economia rodando, é Brasil exportando e é o campo mostrando, mais uma vez, que produtividade se constrói com trabalho, fé e competência.
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3: Mato Grosso do Sul não vive apenas uma boa fase, vive uma mudança de escala. O agro daqui deixou de ser só produção no campo, virou indústria, logística, emprego, exportação e estratégia para o Brasil. A soja segue sendo uma das grandes bases dessa força, mas hoje representa mais do que grão colhido. Ela movimenta o transporte, o armazém, as cooperativas, esmagamento, farelo, óleo, biodiesel e abre caminho para mais valor agregado dentro do próprio estado. No milho, a segunda safra mostra a inteligência do produtor sul-mato-grossense, que aprendeu a trabalhar sucessão de culturas, tecnologia, risco climático e mercado com profissionalismo. Na pecuária de corte, Mato Grosso do Sul também mudou de patamar. O boi daqui tem tradição, mas hoje tem genética, nutrição, manejo, gestão e uma cadeia cada vez mais preparada para os mercados exigentes. A silvicultura, por exemplo, transformou o leste do estado no Vale da Celulose, com florestas plantadas, fábricas, logística e milhares de empregos gerados. E a rota bioceânica também se aproxima como uma nova porta de prosperidade, colocando Mato Grosso do Sul no caminho entre o Atlântico, o Pacífico e os mercados da Ásia. E ainda tem frango, suíno, citricultura avançando e o amendoim chegando como alternativa de rotação e renda. Pois é, meu amigo, você, meu ouvinte aqui do Agronosso, esse é o agro de Mato Grosso do Sul, produtivo, diverso, moderno e cada vez mais conectado ao futuro. 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
4: Tem cenário novo na produção de leite no estado. Esse é o Cenário MS com o Minuto Agro. A Eliamar Oliveira, nossa consultora técnica, traz boas notícias para o produtor rural, Eli.
5: Isso, Michele. Em fevereiro, o índice do leite, que é calculado pela Semadesc, voltou ao campo positivo, após 6 meses consecutivos de queda.
4: E o que isso quer dizer, Eli?
5: Esse movimento sinaliza uma recuperação gradual nos preços para o produtor.
4: Tá.
5: Porque diante de um período de baixa rentabilidade e altos custos, a produção tende a diminuir. A menor oferta, com uma demanda maior, aumenta a competitividade pelo leite. As indústrias precisam pagar um pouco mais.
4: Bacana, isso está previsto no nosso boletim técnico de leite, que tem mais informações, né, Eliamar?
5: Sim, nós temos lá a balança comercial, temos ainda o preço no mercado internacional.
4: Se você quiser continuar acompanhando o que acontece na produção de leite e em outras produções aqui no nosso estado, é só seguir as nossas redes sociais e acompanhar os nossos sites. Eli, valeu.
5: Valeu, Michele, obrigado.
3: E o Boletim Agronosso vai ficando por aqui. 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Um abraço e até amanhã no Boletim Agronosso.
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5: Bom dia, Campo Grande. Bom dia, Mato Grosso do Sul. São 7:02. Começando a partir de agora, Rede Top FM, integrando o estado de Mato Grosso do Sul por intermédio da Top FM 88,9 em Campo Grande, Capapuã 90,9, Caracol 102,3, Glória de Dourados 98,9. E você também interage através das nossas redes sociais, topfm.top, e também pelo YouTube. Nos acompanha através da Rede Top de Comunicação. Aqui conosco eu sou Ricardo Ortiz, Renata Santos, Tony Ueno, Osney na técnica de som e também José Abner no vídeo, trazendo as principais informações para você nesta quarta-feira, dia 10 de junho de 2026. Começamos então mais uma edição do Jornal da Top.
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7: Campo Grande deve decidir até sexta-feira por intervenção no consórcio Guaicurus.
5: Magistrados vão devolver penduricalhos pagos em Mato Grosso do Sul.
7: Detran MS publica lista com 566 motoristas que terão CNH suspensa.
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5: São 7:04, segundo a previsão do Centec MS, trazendo para esse dia mudança nas condições de tempo em Mato Grosso do Sul devido ao avanço de uma frente fria combinada com o transporte de calor e umidade. O estado de prevenção de chuva, tempestades isoladas, raios, rajadas de ventos e eventual queda também de granizo. Em Campo Grande, a mínima em 18, a máxima de 24 graus, muitas nuvens, pancadas de chuva e probabilidade de trovoadas ao longo do dia. Camapuã, mínima de 18, a máxima de 27, céu nublado, com pancadas de chuva e ventos moderados durante a tarde. Caracol, a mínima 17, a máxima em 23, tempo instável, com probabilidade de chuva moderada e rajadas de vento. Glória de Dourados, a mínima 18, a máxima em 24 graus, aumento de nebulosidade, pancadas de chuva e ainda risco de temporais isolados. Chuvas e tempestades ganham força no estado. O acumulado de chuvas podem superar a 40 milímetros em 24 horas em algumas regiões. Ventos no quadrante norte de 40 a 60 quilômetros por hora, com rajadas superiores aos pontos isolados e a possibilidade de raios e quedas de granizo, especialmente na região central, sul, sudeste, sudoeste e leste de Mato Grosso do Sul.
7: Bom, Bom dia, bom dia, bom dia, Mato Grosso do Sul. Quarta-feira, véspera de feriado aqui em Campo Grande, porque amanhã é dia do padroeiro aqui da nossa capital morena, Santo Antônio. Eu desejo pra você uma... Opa!
8: Dia 13, sábado.
7: Não.
8: É, dia 13, sábado. É o meu dia, dia do Santo Antônio. É, o Santo Antônio, meu dia.
7: Então, perdão, você ouvinte aqui. Bom, então vamos desejando pra você uma excelente, pelo menos é véspera então, aí, véspera do início da Copa do Mundo.
8: Aí eu já inicio pra você
7: perguntando, você já está preparado aí pra torcer pelo Brasil? Divide conosco uma mensagem, fala aí se você tá preparado, se você não está, como que tá, vai ser aí a sua semana, fale com a gente no telefone.
5: 67992188550.
7: E a gente começa falando que a prefeita de Campo Grande, Adriane Lopes, deve decidir até sexta-feira se decreta ou não a intervenção do transporte coletivo. A comissão especial recomendou que o município afaste o consórcio Guaicurus e assuma o serviço. Adriane se reuniu na tarde de terça-feira com um grupo de trabalho que tocou o procedimento administrativo a fim de debater o relatório final.
5: Esse grupo de trabalho, Renata, é criado pela prefeitura de Campo Grande para avaliar, né, a necessidade de intervir no contrato consórcio Guaicurus, que administra o serviço de transporte coletivo, recomendou à prefeita Adriane Lopes que inicie o processo de intervenção e pediu a nomeação de um interventor.
7: Conforme o relatório finalizado no dia 8 de junho de 2026, a comissão levou em conta, entre outros motivos, as mais de 15 mil ocorrências por descumprimento de horário e por omissões de viagens, conforme registro da AGETRAN. No documento de 31 páginas, a comissão, criada em março, também elenca como agravante o índice de reprovação nas inspeções de segurança veicular. Segundo o apontamento, os dados evidenciaram o agravamento da situação, passando de 5% em 2020 a 18%, Ricardo.
5: Tony Wendel.
8: Olha, dar os parabéns aqui à Câmara Municipal nessa questão do transporte coletivo, que os vereadores tiveram a coragem de fazer e abrir uma CPI na Câmara Municipal de Campo Grande e debater o transporte coletivo, né? Essa intervenção, ela não vem por acaso. Foram muito bem debatidos os problemas do transporte coletivo da nossa capital, que está virando a maior cidade de Ubers, né? E carros por aplicativos no Brasil. Por quê? Porque hoje você não consegue pegar um ônibus, sair do centro e ir para Moreninha, para ir no Indo Brasil e ir no Parque dos Poderes. Você tem que pegar um Uber. Então virou a capital dos aplicativos de carro em nosso país. Parabéns aos vereadores. Mas, ao mesmo tempo, completando essa questão da CPI, vários vereadores têm se negado a assinar a CPI da saúde em Campo Grande, né? O Conselho Municipal de Saúde, o SUS, já fez relatórios, inclusive continua investigações, várias investigações, de desvio de finalidade dos recursos da saúde de Campo Grande. Uma delas foi em 2024, que foi a utilização de mais de 156 milhões de reais, que foram usados em outras finalidades, e muitos vereadores estão se negando a assinar essa CPI. Eu quero ler aqui os nomes dos vereadores que tiveram a coragem de assinar essa CPI em Campo Grande, que é o Jean Ferreira, o André Salineiro, o Fábio Rocha, Flávio Cabalmi, Maico Nogueira, Luísa Ribeiro, Landi Marques Rios e o Rafael Tavares. Esses 8 assinaram a CPI. E o que nós estamos sabendo de bastidores, porque os corredores ali da Câmara Municipal têm ouvidos. Todo mundo escuta o que os vereadores comentam nas reuniões.
7: O que as paredes dizem.
8: Dizem o seguinte, que foi feito um pacto para não assinar. CPI.
7: Olha só.
8: É isso aí. Então, isso que nós estamos escutando nos batidores. Qual que é o papel de um vereador, meu amigo Ricardo Ortiz? É fazer leis, propor requerimentos, fiscalizar o executivo.
7: E é bom que a população, inclusive, fique sabendo disso.
8: Sim. Promover debates e fazer CPI. Aí teve um vereador que eu não vou citar nomes aqui, porque hoje tá difícil, né? Um vereador falou, não, estão querendo

0: exemplo, aqui é na Câmara Municipal de Campo Grande, como é que vão fazer na Assembleia Legislativa? O telefone da Câmara é 3316-1500. Vou repetir aqui, 3316-1500. Pede para transferir a ligação para o gabinete do vereador e questione ele por que que ele não quer assinar a CPI da saúde em Campo Grande, sendo que está faltando remédio, está faltando médico, tem, como diz o outro, ruído de desvio de dinheiro de finalidades da saúde em Campo Grande. Qual é o motivo dele não assinar uma CPI? O salário do vereador em Campo Grande é em torno de R$25 mil, a verba de gabinete é R$25 mil, ele torra R$50 mil todos os meses e não tem a coragem de assinar uma CPI que está aí sufocando a população de Campo Grande. Nós temos que parar de enxugar gelo, nós temos que ser homens responsáveis. Campo Grande é uma cidade de 1 milhão de habitantes. Ou você trabalha, ou você fala que não tem capacidade e pede para o suplente assumir. Nós não podemos continuar nessa situação, vereador fingindo que é parlamentar, que não é, porque o papel do vereador é debater, é assinar a CPI e deixar que a população opine e que aquilo que está escondido seja revelado. Grande abraço aí aos nossos nobres vereadores de Campo Grande, mas está faltando coragem, está faltando responsabilidade diante da população e nós não podemos continuar aceitando isso.
1: Tá certo, o recado foi dado. Muito obrigada, Tony, por você passar aqui a avaliação que a população precisa ter em relação aos nossos parlamentares, aos nossos vereadores. Sim. Muito obrigada pela sua participação.
0: A não ser que os vereadores peguem, né? Cancelem lá o INPCG e passa a ser atendido no posto de saúde. Vai lá pra fila, vai lá pedir um exame para que fique pronto só em 6 meses, 8 meses.
1: E a gente até deixa também os microfones abertos para os nossos vereadores que quiserem aqui expor o seu lado também, né?
0: E o presidente da Câmara também tem responsabilidade em explicar para a população de Campo Grande por que que a saúde vai mal na nossa capital. É dever.
2: E assim, algo interessante, eu falo agora para os nossos ouvintes, eu vou fazer uma reflexão e preste atenção no que eu vou falar, e aí você vai ver que a responsabilidade é minha e sua. Qual é o vereador que você votou na última eleição, você lembra? Então, fique essa reflexão para você. Muitos, talvez de 100, né, alguns vão dizer assim, alguns não, a maioria vai dizer, não lembro em quem eu votei na última eleição. Então, preste atenção em quem você votou e aí você vai refletir e cobrar. Porque geralmente a maioria das pessoas dizem, não sei em quem eu votei na última eleição. E preste atenção, 3316-1500 é o telefone da Câmara Municipal, vou repetir novamente, população, 3316-1500, ligue, reivindique, vá lá e peça, dizer assim, fiscalize, faça o teu papel de edil. Edil, para quem não sabe, é um vereador, é o representante do povo. Bom dia, Ricardo, Renata, segue aqui a reivindicação na BR-163, no Macroanel, próximo à antiga Agrares. Quem está por lá é o Johnny Love, vamos lá, não? É isso? Johnny Love.
1: Só um momentinho aqui,
2: vamos
1: gente.
2: Lá. Trazendo então a informação em tempo
3: real. Jornal da Top, primeira edição. Bom dia, Ricardo X. Bom dia, Renata. Bom dia aí para todos os colaboradores do Jornal da Top, primeira edição. Toda a rede Top, todo o estado do Mato Grosso do Sul, Campo Grande, ouvindo a Top. Bem, eu estou aqui no Macroanel, tá? É aquela BR que dá acesso para Cuiabá, que dá acesso para São Paulo. Capitou? Um pouco antes aqui da antiga Faculdade de Agrárias. Eu estou aqui com um empresário, amigo meu, Fabiano, e ele quer fazer uma reivindicação, porque é um lugar aqui, Ricardo, Renata, que acontece muitos acidentes, né? Eu já vi pessoas aqui falecendo, perecendo, cara, né? Fabiano, o que as autoridades poderiam fazer, a empresa que administra a BR aqui, poderia fazer nessa região aqui tão movimentada, né? Pra você, um bom dia, Fabiano.
4: Fala, Johnny, beleza? Bom dia, como vai? Johnny, a gente precisa de um semáforo aqui, nessa rua que liga a ao noroeste, porque tem muitos acidentes. Final do dia, a iluminação aqui é bem péssima. E aí, o que acontece? As pessoas querem entrar no noroeste e não conseguem, então fica uma fila muito grande. Acidente com moto, quase todo dia a gente tem acidente com moto aqui, Johnny. Então, isso é uma coisa que a gente já está pedindo para as autoridades faz horas. Ou faz uma

0: rotatória para nós, ou então coloca um semáforo, que isso aí já ajudaria muito e diminuiria tanto os acidentes quanto as mortes.
1: Verdade, Fabiano. Na verdade é o seguinte, meu camarada, eu observei esse dia, quando acontece um acidente aqui, você vê viatura da Polícia Rodoviária Federal, DENIT, a empresa que administra aqui a BR, né? Mas, pô, tem que esperar acontecer, morrer alguém, então precisa de sinalização, gente. O Fabiano é um empresário da região aqui, ele tá falando em nome de todos aqui, de muita gente, pelo menos que aceitam aí essa opinião dele. Eu, por exemplo, eu aceito, tá bom? É isso aí, Macronel, socorro, valeu, tô feliz, tô na top!
2: São 7:17, valeu, Johnny Love.
3: Um abraço. Tá
2: informação aí pra você, um abraço. Olha só, Renato, o Conselho de Ética e Decoro Parlamentar da Câmara dos Deputados aprovou na terça-feira, portanto, ontem, por 9-4, uma nova suspensão do mandato do deputado federal Marcos Polon, do PL de Mato Grosso do Sul, por 60 dias. A punição foi recomendada pelo relator do processo, o deputado federal Ricardo Maia, do MDB da Bahia.
3: Olha só, Ricardo, o Polon, ele é alvo de uma representação apresentada pela mesa diretora da Câmara dos Deputados. O parlamentar é acusado de fazer declarações consideradas ofensivas contra o presidente da Câmara, Hugo Mota, durante uma manifestação realizada em Campo Grande em agosto do ano passado.
2: Inclusive, Renata, em maio deste ano, o deputado já havia recebido outra punição de suspensão de mandato por 60 dias, aprovada pelo Conselho de Ética. Na ocasião, o processo teve como base a ocupação da mesa diretora da Câmara durante as manifestações dos parlamentares, né? Durante a plenária realizada no dia 5 de agosto de 2025, Polon recorreu da primeira decisão.
3: E o Polon é um dos nomes que está sendo cogitado aí para o Senado, né?
2: Sim.
3: Então, já são duas suspensões. A gente vai acompanhar para trazer atualização para você, ouvinte. E o TJMS, o Tribunal de Justiça aqui de Mato Grosso do Sul, vai descontar dos magistrados os valores pagos para magistrados, conforme determinação do Conselho Nacional de Justiça, em pedido de providências. Em resposta à Corte Nacional, o Tribunal Estadual afirmou que as irregularidades encontradas pela auditoria do CNJ foram sanadas e que falta apenas a restituição dos valores pagos à maior.
2: Então, Renata, depois disso, o TJMS deve comunicar à Corregedoria Nacional, né, a efetiva quitação dos valores pagos indevidamente. A auditoria do CNJ apontou que a metodologia usada pelo Tribunal de Justiça elevou o valor de 5 verbas indenizatórias pagas a magistrados em março e abril de 2026. O procedimento foi instaurado pela Corregedoria Nacional de Justiça para auditar folhas de pagamento ordinárias e extraordinárias de magistrados no Tribunal de Contas Tribunal de Justiça de Mato Grosso do Sul.
3: Tá certo, então agora a gente vai fazer uma pausa, vamos para um intervalo, daqui a pouquinho a gente volta com mais informações e a entrevista do dia.
2: Segura aí.
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3: 7:25.
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12: São 7:25. Falamos aí de Campo Grande. Estamos, né, em Camapuã, Caracol, Glória de Dourados. Toda a região para você que nos acompanha. E também pode interagir, né, Renata? 67 99218-8550.
13: E a pergunta que eu fiz lá no início da nossa participação aqui, das nossas notícias, é para perguntar se você já está em ritmo de Copa do Mundo. Amanhã estreia o Mundial, né? E a gente quer saber se você já está no clima. clima, se você não tá, se você tá, não, tô vivendo a minha vida aqui, tá tudo bem.
12: Olha, quem está no comando aqui da internet, através do WhatsApp, né?
13: Que sou eu mesma, só que manda mensagem de texto, porque eu não vou conseguir colocar o áudio pra você, querido ouvinte. E assim, a gente também tem entrevistado do dia, se você tiver uma pergunta aí pra fazer pro deputado que está aqui já conosco.
12: Simultaneamente ele vai responder.
13: Exatamente, mas antes da entrevista, eu quero dar uma notícia aqui, ó, que a Fonsat, ela oferta hoje, quarta-feira, mais de 1000 oportunidades de emprego. Então, você que está aí em busca de uma colocação no mercado de trabalho, tá aí, de repente, querendo que a sua carteira seja assinada para você ter ali os benefícios que tem o CLT, tem oportunidades para você em diversas áreas, para quem tem e para quem não tem experiência, e até para pessoas com deficiência. Então, o atendimento na Fonsat já começou, inclusive, vai até as 16h, é na rua 14 de julho, número 992, na Vila Glória, aqui na capital. Então, é uma chance aí, de repente, de você começar quarta-feira e seguir a semana aí empregado.
12: Aliás, é um dos poucos departamentos públicos que está funcionando legal, né?
13: Tem exatamente. O João lá, a gente até trouxe ontem o programa Print, que algumas pessoas já foram chamadas para poder aí assumir as vagas. Então, a gente vê que oportunidade tem.
12: Muito bem. 7h27, vamos à nossa entrevista do dia.
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12: Ele já comandou uma das áreas mais estratégicas da administração pública, transformou pautas de proteção às mulheres em lei, né? Protagonizou debates que repercutiram em todo o estado e não fugiu de temas polêmicos quando decidiu cobrar a resposta do poder público. Agora, de olho na continuidade, trazendo um trabalho também de saúde espetacular no estado de Mato Grosso do Sul e trabalho na Assembleia Legislativa e nos desafios que Mato Grosso do Sul enfrenta. Nosso entrevistado é o deputado estadual e pré-candidato à reeleição, Pedro Pedrossian Neto. Pedro, seja bem-vindo aos estúdios da Top FM.
15: Bom dia, Ricardo, uma alegria muito grande estar aqui com você. Bom dia, Renata, todos os nossos amigos aqui da Top. Quero começar cumprimentando o trabalho de vocês, viu? Realmente a rádio cresceu demais, está com uma baita de uma audiência, as pessoas estão realmente ouvindo o que vocês estão falando aqui. Parabéns pelo trabalho. E comentar meu amigo Tony Ueno, que é o timoneiro aí do time.
12: Hoje ele estava extremamente agitado.
13: Exato, ele já chegou.
15: Tá bravo hoje, né?
12: Bravo.
15: Não, mas é porque tá com muito problema a cidade, né? Sim. Vamos falar.
13: E eu já vou começar então falando disso, não falando dos problemas, mas falando, o senhor já foi secretário de finanças da prefeitura aqui, o senhor tem uma bagagem de conhecimento de gestão pública.
12: E propriedade.
13: Né? Propriedade para falar, exatamente. A gente viu, inclusive, o Tony iniciando aqui o dia falando de muitos problemas de votação, que a Câmara ali fica truncada, parece que para tomar algumas decisões. Uhum. Eu queria saber, deputado, na sua avaliação, o que está faltando? Por onde caminhar? Já que a rejeição da atual prefeita é muito grande. Bom dia, seja muito bem-vindo aqui na Top.
15: Bom dia. Veja só, você está fazendo essa pergunta e eu vim aqui no caminho pensando justamente nisso. Porque essa rádio, onde a rua aqui da rádio, é uma rua que está impossível de transitar. Uhum. Tem tanto buraco, você tem que desviar. Sim. Você não consegue desviar dos buracos da rua daqui da rádio, a uma quadra daqui.
13: Sim.
15: Eu acho que isso aqui que está acontecendo é o sentimento que está generalizado em Campo Grande. Se você olha todas as áreas, em todos os aspectos, você não tem nenhuma área onde você vê a prosperidade que nós costumávamos ter na nossa capital, que sempre foi motivo de orgulho para o campo grandense. Eu tenho andado aqui nos bairros tendo feito prestações de conta dos nossos mandatos para eleitores, conversando com as pessoas. Olha, Ricardo, não tem uma única reunião que eu não faça que as pessoas me procurem e falem: deputado, eu preciso fazer uma cirurgia, preciso fazer um exame, uma colonoscopia, uma endoscopia, eu quero fazer uma biópsia de tiroide. De atrás eu recebi uma moça Tava com um caroço imenso no pescoço. Falei, mas há quanto tempo você tá aqui? Eu tô há 3 anos e meio aguardando uma simples biópsia. Então, são essas coisas que realmente machucam, tem machucado muito Campo Grande. Eu acho que está na hora da gente fazer uma discussão mais séria. Quer dizer, esse ano é um ano de eleição. Naturalmente nós estamos discutindo Mato Grosso do Sul. Mas eu pergunto para você, tem como discutir Mato Grosso do Sul sem discutir Campo Grande, que é a capital, que é uma cidade de 1 milhão de habitantes, num contexto de um estado que tem, não chega a 3, são 2,8 milhões? Quer dizer, nós estamos falando de 1/3 da população está aqui dentro da capital. E eu estou dizendo que a prosperidade que nós estamos vendo no interior do Mato Grosso do Sul está sendo ofuscada pela decadência de Campo Grande causada por aquilo que eu chamo de um apagão administrativo na cidade. Quando eu fui secretário de Finanças em 2017, o orçamento da capital era da ordem de 3,7 bilhões de reais. A lei orçamentária anual que está está sendo proposta agora, está colocando precisamente 7,2 bilhões de reais, ou seja, nós dobramos o orçamento que nós tínhamos de 2017 para o próximo ano, quer dizer, nós estamos falando de 9, 10 anos aqui de diferença, o orçamento dobrou e a cidade desaprendeu a cortar grama, desaprendeu a tapar buraco, desaprendeu a fazer limpeza de boca de lobo, se chover 30 milímetros alaga toda a cidade, de atrás até Afonso Pena alagou, a cidade aprendeu a fazer uma simples pintura de meio fio, a cidade não consegue trocar lâmpada e quiçá colocar o mais elementar medicamento dentro da UPA e dentro da UBSF. Quer dizer, essa falência múltipla de Campo Grande que tem chamado muita atenção. Acho que é papel da política, e eu como deputado estadual tenho feito esse, eu acho que isso é um trabalho sim de fiscalização, porque fazer oposição, e eu quero até dizer assim, não é que eu sou apenas oposição, é porque eu tenho posição, né? Não dá para você ver o que está acontecendo e se calar. E acho que a política implica coragem. Se você não tem coragem para fazer esses enfrentamentos, acho que seu papel não é na política.
12: Deputado, e aí, na contramão dessa história, Campo Grande indo pro buraco, digamos assim, na contramão da história,
13: no
12: da questão
13: buraco.
12: No buraco, na contramão da história, você vem com um projeto sensacional. Mais 16 milhões investidos no Estado.
15: Verdade.
12: Na saúde. Então, pela primeira vez, você pega uma emenda parlamentar e leva, Renata, para o interior do Estado, algo que nós estamos falando de saúde pública. Sim. Aqui em Mato. Aqui
13: que é uma das principais dores da população e do Brasil todo,
12: tá,
13: né? Essa
12: aí,
13: é a verdade.
12: O deputado tem feito, através desse trabalho, né, no interior de Mato Grosso, conta pra gente como é feito a saúde agora no estado de Mato Grosso do Sul, fazendo uma emenda parlamentar, isso é algo inédito em Mato Grosso do Sul?
15: Eu te agradeço pela pergunta, Ricardo, e esse é um tema assim tão interessante que nós estamos levando adiante no mandato. O que nós estamos fazendo? As emendas parlamentares, que é aquela parte do orçamento que a gente como deputado pode direcionar com liberdade para o destino, né? Essas são as emendas parlamentares. Tem muito deputado que, ao meu ver, coloca em coisas supérfluas. Por exemplo, vai apoiar o carnaval, manda para um prefeito do interior para contratar um show sertanejo no aniversário de uma cidade. Aí, o cara fala assim: Pedro, mas você não pode mandar para show e nem para carnaval diretamente. Eu falei: é verdade, mas sabe como que eles fazem? Ele manda um PIX pro prefeito no Fundo Municipal de Saúde, paga a conta dos salários ali, alivia o caixa do prefeito, e aí o prefeito pega o recurso do IPTU e paga a banda, paga o show sertanejo. Quer dizer, não há ilegalidade, mas lá no mínimo há imoralidade. Tá? E aí gasta-se 300, 400, 500 mil reais de uma emenda para fazer um evento, uma noite festiva, um aniversário. Né? Aí é uma noite de felicidade e 364 dias de sofrimento pro resto do ano. Dinheiro público, dinheiro das emendas, só tá ali porque teve alguém que pagou um IPVA, alguém pagou uma DARF, alguém pagou um boleto de ICMS, e esse recurso você tem que administrar com responsabilidade. Pedro, onde você coloca o recurso das emendas sob a sua responsabilidade? Eu coloco de maneira quase que integral dentro da saúde para fazer um programa. Esse eu tenho um baita de um orgulho, Ricardo, que é o maior programa de cirurgias ortopédicas que está sendo feito na história do Mato Grosso do Sul. Nunca foi feito isso por um parlamentar. Então nós estamos pegando as nossas emendas, combinadas com emendas da bancada federal, e já são 16 milhões para fazer cirurgias no interior.
13: E muita gente precisa, né, deputado?
15: Muita gente.
13: O que o senhor tem visualizado aí nessa sua caminhada? nada.
15: Nós estamos fazendo, já está operando, já são milhares de pessoas operadas na parte ortopédica em Miranda, Nova Alvorada do Sul, Bela Vista, agora está entrando Paranaíba, já pagou a emenda, já pagou São Gabriel do Oeste, vai entrar Ponta Porã, Sidrolândia e Costa Rica e outras cidades. Bom, o que que nós estamos fazendo? Nós estamos limpando a fila, zerando a fila. Tem casos emblemáticos. Você pega, por exemplo, Nova Alvorada do Sul. O menininho de 1 ano, ele nasceu, o pai campeiro, ganha o salário mínimo. Uhum. A mãe do lar. Eles vivem num assentamento a 50 quilômetros de Nova Alvorada do Sul. O menininho nasceu com o pé torto congênito. Você já viu o que é isso, Renata?
13: Sim, eu fiz reportagem sobre isso.
15: O pezinho dele, ele é perfeito, não tem nenhum defeitinho. O pezinho dele é torto. Então, a palma do pé é

0: invertida. Sim. Ele não consegue pisar no chão. O que acontece? Se você não operar esse menino com 1 ou 2 anos, ele vai usar cadeira de rodas pro resto da vida, porque o osso dele consolida. Agora, é muito simples a cirurgia. Na verdade, são 3 pequenas cirurgias, uhum, que custam R$3.000 cada. Uhum. E nós salvamos esse gurizinho. O gurizinho tá com o pé reto, usou uma botinha com gesso, tem negócio, e ele tá andando, ele vai jogar bola, ele vai ter uma vida plena. Não é que você consertou o pé dele, você deu uma vida pra ele plena. Então, R$10.000 você salva o menininho. Se você quebra o braço, você entra de vaga zero na Santa Casa.
1: Sim.
0: Mas se você tem um problema com um filho seu, que é um pé torto congênito, passa 1, 2, 3 anos, você não consegue operar. Você calcula o desespero desse campeiro lá de um assentamento no Alvorada do Sul, vendo o filho ficar paralítico.
1: O senhor tá levando saúde para quem não tem acesso ao que era mais dificultoso. A gente está correndo com o tempo, olha, faltam 3 minutos pra gente encerrar a entrevista. E tem pergunta aqui do Silvio Kleber. Ele pergunta pro senhor, ele é liderança comunitária lá da região das Moreninhas.
0: Grande Silvio Kleber, um abraço pra ele.
1: Ele falou que acompanha o trabalho do senhor, mas ele quer saber do senhor qual que é a visão para Mato Grosso do Sul nos próximos anos e quais serão as principais ações do seu mandato. É uma pergunta importante.
2: Praticamente ele resumiu, né?
1: Exatamente. O senhor que é pré-candidato, né, a deputado estadual.
0: Bom, eu sou pré-candidato a deputado estadual porque acho que tem muita coisa a ser feita ainda. Eu quero dar continuidade a esse programa das cirurgias, tá? Aliás, essa é uma das coisas mais legais que eu já tive a oportunidade de fazer na minha vida, tá? Eu já fui secretário de Finanças de Campo Grande, já fui secretário de Desenvolvimento, já fiz muita coisa legal, já entrei em grandes temas, mas a emoção de você ver um menininho como esse voltar a andar, a emoção de você ver a melhoria das pessoas, como nós estamos vendo, é uma coisa assim extremamente gratificante. Só isso já valeria muito o nosso mandato. E eu quero ampliar esse programa. São 16 milhões esse ano. Eu quero para o ano que vem fazer mais parcerias com a bancada federal, uhum, para que a gente chegue a R$50 milhões uhum, e expandir para mais municípios e mais especialidades. E quero poder continuar sendo deputado para fazer esses enfrentamentos que nós precisamos fazer. Aqui em Campo Grande, acho que tem um trabalho muito grande para ser feito em Campo Grande. Eu quero dizer, eu sou o único deputado estadual que faz oposição aqui em Campo Grande. Uhum. Os outros têm outras posições e eu respeito, mas quem tem coragem de fazer a luta sou eu.
2: Deputado, nós vamos dar um intervalo, um pequeno intervalo e logo no
1: próximo break.
2: Na verdade,
1: a gente precisa encerrar, né? A gente agradecendo o senhor pela participação. Sim, já correu o tempo.
0: 15 minutos já passou?
1: Agradecer.
0: Você queria fazer 15 perguntas pra mim?
1: E não deu.
0: Tá vendo?
1: Muito obrigada pela participação, pelo senhor ter vindo aqui. E o senhor tá aberto a retornar. Muito obrigada.
2: Muito bem, são 7h39. Vamos para o break e voltamos com outras informações.
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5: 7h45.
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6: Aê. Assentamento. Um abraço pra você aí, é o Vanderlei.
5: Vanderlei.
6: Do assentamento lá de, deixa eu voltar aqui a mensagem, que ele falou muito rápido.
7: Lei do assentamento São Judas. Vindo aqui.
6: Assentamento São Judas. Um abraço. Bacana. Pra você, Vanderlei.
5: Tem mais gente?
6: Tem lá. Mais gente, sim. Tem a Eliane lá de Camapuã, que mandou pra gente um recadinho também.
5: Aliás, Camapuã na audiência total.
6: Exatamente, a gente também tem aqui a participação, olha só, da Eliane, como eu falei, e temos também, deixa eu voltar aqui, opa.
5: São 7h46, você também
6: perdi
5: pode
6: a mensagem
5: participar.
6: Dela, depois que eu achar aqui eu leio pra você. Manda.
5: Olha só isso daqui, Renata, cerca de 300 professores da rede municipal de ensino de Campo Grande aprovaram por unanimidade uma paralisação marcada para a próxima sexta. Então a decisão foi tomada durante a Assembleia Geral realizada na noite de segunda e após a categoria analisar a resposta da prefeitura ao pedido de aplicação do reajuste de 5,4% previsto na política do piso de 20 horas aula.
6: É, Ricardo, essa mobilização acontece após a negativa do executivo em aplicar o percentual neste momento. Em documento enviado ao sindicato, a prefeitura alegou inviabilidade financeira para cumprir o reajuste previsto na repactuação afirmada em 2025, embora reconheça a existência do acordo com a categoria.
5: Muito bem, olha só essa notícia mundo, né? Mundo tem o maior número de conflitos entre nações, estados, né? Desde o fim da Segunda Guerra. Quem tem essa informação pela Rádio 2 é a Milena Abreu.
8: O mundo registrou em 2025 o maior número de conflitos armados envolvendo diferentes países e territórios desde o fim da Segunda Guerra Mundial, consolidando um cenário de explosão de violência global e de ataques contra civis. É o que aponta o relatório anual do Instituto de Pesquisa da Paz de Oslo, na Noruega. Ao todo, no ano passado, foram contabilizados 65 conflitos ativos, número mais alto desde 1946. O levantamento revela ainda que os conflitos interestatais, que ocorrem diretamente entre duas ou mais nações, dobraram em apenas um ano, atingindo a marca histórica de 8 guerras simultâneas. De acordo com os responsáveis pelo levantamento, esse recorde foi impulsionado pela combinação de grandes guerras e pela retomada de antigas tensões fronteiriças na Ásia e no Oriente Médio. Entre as principais frentes de combate que desestabilizaram o planeta estão a invasão russa na Ucrânia, as operações militares de Israel na Síria e na Faixa de Gaza e os enfrentamentos armados entre Paquistão, Índia e Afeganistão. Além dos embates tradicionais entre exércitos, o relatório destaca a deterioração da segurança interna em países como o Haiti, dominado por gangues e criminosos, e a Tanzânia, afetada por episódios de violência política após o período eleitoral. O balanço final aponta que 2025 se tornou o terceiro ano mais letal para a humanidade desde o fim da Guerra Fria. Foram 245 mil mortes em decorrência de combates e de violência política. Da Rádio 2, Milena Abreu.
5: São 7:49. Você também interagindo pelo 67992188550.
6: Já tá no ritmo de Copa ou não? Essa é a pergunta. Eu quero que você divide aí se você já tá no clima ou se tua vida vai continuar normal. Você não tá com nenhuma expectativa. Manda aí a sua participação conosco. E a gente volta com notícia, antes da gente mostrar um pouco das mensagens aqui dos nossos ouvintes. Mato Grosso do Sul, Ricardo, ele deu mais um passo na modernização da gestão ambiental, com o lançamento de duas novas plataformas tecnológicas voltadas ao monitoramento de desmatamento de queimadas.
5: Olha só, as ferramentas apresentadas na segunda-feira, né, pelo Instituto de Meio Ambiente de Mato Grosso do Sul, o IMASU, utilizam inteligências geoespacial, sensoriamento remoto, imagem de satélite de alta resolução e integração de dados, né? Para ampliar a capacidade de prevenção, fiscalização e resposta a crimes ambientais em todo o estado.
6: Olha só, ele foi batizado, essas novas tecnologias foram batizadas de MADES, que significa Monitor de Alertas de Desmatamento, e MAX, Monitor de Alertas de Queimadas. Os sistemas foram apresentados durante um evento que reuniu representantes de órgãos públicos, pesquisadores, especialistas e instituições ligadas à gestão ambiental. Muito bom, né? Bom. Eu gosto dessas notícias, principalmente relacionadas ao nosso meio ambiente.
5: Sim.
6: A gente que é privilegiado, né, Ricardo?
5: Sim.
6: Por a gente morar numa cidade que é muito arborizada.
5: Arborizada.
6: E um estado que tem o Pantanal aí, que é um presente para nós, sul-mato-grossenses.
5: Prazer, né? Renata, e aí, participações?
6: Tem participação aqui, ó. Eu também, eu falei, não, agora eu vou pegar, comandar aqui, eu quero colocar a participação do nosso ouvinte.
5: Vai lá.
6: Olha só, tem a Nete, ela mandou uma mensagem aqui falando sobre a Copa do Mundo. Vamos ver
5: aí,
6: o que
5: Nete.
6: Ela fala. Ela é lá de Fátima do Sul. Um abraço. Opa. Para os ouvintes de Fátima
5: Glória
6: do Sul.
5: Glória de Dourados, Fátima do Sul.
6: É, essa região aí.
5: Fala aí, Nete.
9: Bom dia, equipe do jornalismo, da Top. Aqui é Nete Pereira, aqui também é município de Fátima do Sul. Sobre a enquete, eu não gosto de jogo.
5: Ah.
9: Eu não gosto de jogo.
6: Sério, Nete? Ah, tem que torcer pro Brasil.
9: Eu vou defender o dia de vocês. Tô na na top, tô feliz.
5: Opa, obrigado pela
6: beijo
5: tua
6: pra você, Nete.
5: Obrigado, Glória de Dourados, você que está nos ouvindo aqui em Glória de Dourados, então, super bem-vindo aqui ao Jornal da Top. Tem outras informações?
6: Tem aqui de Campo Grande, o Agenor Jerônimo de Souza, da comunidade negra São Benedito, na Tia Eva. Ele tá dizendo que ainda não entrou no clima de Copa. E também temos aqui a Eliane de Camapuã, já falei com ela anteriormente, já mandei um beijo pra ela, ela tá dizendo que não gosta de Copa do Mundo. E ela acha que o Brasil não vai ganhar. Nossa, mas você não tá nem um pouquinho animada, Eliane. Vamos mandar vibração positiva aí pro nosso Brasil. O Marcelinho, inclusive, tá aqui já, postos, né? Pra poder falar um pouquinho, daqui a pouquinho, sobre o esporte. Não, vamos mandar uma energia positiva, gente. Sei que não tá fácil pro nosso time, né, amigo?
5: Com certeza. Olha só, Renata, são 7h52, tem uma informação que a Prefeitura de Ladário, município distante, 430 quilômetros aqui da capital, continua na mira do Ministério Público Federal.
6: Eita,
5: né?
6: Tá, Lele.
5: Em dois dias aí, a Procuradoria da República em Corumbá, em dois dias, ela tem uma jurisdição sobre o município, abriu duas investigações contra a administração municipal daquele município.
6: É, ali que é na região de Corumbá. Uhum. Na investigação mais recente, o procurador Marco Antônio Delfino de Almeida quer saber se o município gastou ilegalmente uma verba aí no valor de 100 mil que era destinada exclusivamente à saúde. E no caso, ela foi usada com publicidade, olha só.
5: Que coisa, hein? Então.
6: E aí os recursos federais de aproximadamente 100 milhões destinados a serviços públicos de saúde teriam sido utilizados em contrato de prefeitura avaliados a quase 400 mil. Gente, é um tipo de investigação necessária, né?
5: Necessária.
6: Porque é como a gente estava aqui com o deputado Pedro Pedrocian Neto.
5: Uhum.
6: É a verba que mais necessita ser enviada, porque a população sofre demais com questões de saúde.
5: Exato. São 7h54, você interagindo conosco através do 67992188550.
6: E olha só, o Robin Hood aqui, ó, já tá pedindo pro Marcelinho comentar o jogo feminino de ontem.
5: Como
6: que meu radar tá bom?
5: Vamos ao esporte.
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5: 7h54, bom dia, Marcelo Cara.
10: Bom dia, Renata,
6: Marcelinho.
10: Bom dia, Ortiz, bom dia, todo mundo. Ó, vamos falar sobre o futebol feminino, sim. Você sabe que o Brasil jogou contra os Estados Unidos semana passada e ganhou de 2-1, né? E foi no Itaquera, lá no campo do Corinthians.
5: Uhum.
10: E ontem o Brasil de novo jogou com os Estados Unidos.
6: Por que teve essa repetição de jogo?
10: Amistosos.
5: Amistosos femininos, né?
6: Isso. Bem real, porque eu sou um pouco perdida, não
5: é? É a preparação. Feminino. A Copa do Mundo vem o ano que vem aí.
10: O ano que vem aqui no Brasil, né? A Copa do Mundo da feminino, cara. E aí eles estão fazendo a preparação, né? Esses amistosos, e foram dois jogos, né? Como eu falei, no Itaquera e ontem no Castelão, em Fortaleza.
5: Uhum.
10: Né? O primeiro, o Brasil ganhou 2-1, um gol da Bia e Tainá, e ontem o Brasil perdeu e teve três jogadoras expulsas. Rapaz, elas ficaram meio nervosas, né?
5: Uhum.
10: Mas acontece.
5: As braba.
10: E teve o retorno da Marta, viu? A Marta tinha falado que tinha saído, ela voltou, jogou, mas não conseguiu ajudar as companheiras, né? E o Brasil perdeu de 1-0 com três jogadores a menos, né?
5: Sim.
10: Aí a gente pode falar que, né? Se não fosse a expulsão, talvez teria virado o jogo. E quem foi expulso foi a Tarciane, que deu uma cotovelada no rosto da jogadora americana, que fez o gol, a Wilson, né? Ela foi expulsa direto. E a outra foi a Bia, que depois de dois cartões amarelos, ela recebeu a expulsão.
6: Nossa,
10: né?
6: É um show de cartões aí, né?
10: Pois é. Isso mostra que nós estamos precisando um pouco de psicólogo na seleção, né?
5: Sim, pra ter mais calma, né?
10: Exatamente.
6: Ultimamente, né? Tá todo mundo nesse meio que intolerante.
10: Mas posso falar a verdade? Eu acho que o pessoal tá nervoso por causa da seleção principal.
5: Sim.
10: Acho que tudo leva o foco direciona pra sábado, que vai ser o primeiro jogo. E eu tenho uma notícia aqui interessante, que tem dois jogadores que irão jogar agora contra o Brasil. pelo Marrocos, né? Que é o tal do Hakimi, do Paris Saint-Germain.
5: Sim.
10: E o Brahim Dias, do Real Madrid.
5: Olha.
10: Então, quer dizer, não tem ninguém mais bobo no futebol, viu, gente? Hoje em dia tá complicado. Sim. E se o Brasil não tomar cuidado, ele vai levar um vareio também.
6: Olha só. Então,
5: e é o primeiro jogo.
10: E é o primeiro jogo. Então, a gente vai falar assim, ah, é o Marrocos, ah, não sei que ela é fraco. Não, não existe. Quem tá na Copa do Mundo é, sim, porque mereceu. Então, não existe time fraco.
5: Ô Marcelo, e até comentar aí, você, Renata, todos os nossos ouvintes, que o departamento médico tem funcionado nessa Copa e vai funcionar muito, até porque a Argentina vem com 10 jogadores lesionados.
10: Exatamente.
5: Preste atenção.
10: Exatamente.
5: É algo assim que os médicos e fisioterapeutas, enfim, preparadores físicos, vão ter muito trabalho nessa
10: Copa
5: do Mundo.
10: Muito trabalho. Eu até comentei ontem que eu acho que as pessoas, elas deveriam, as pessoas não, a CBF no caso, ou a FIFA, acho que eles deveriam cancelar esses campeonatos um mês antes da Copa.
5: Pra
10: evitar esse tipo de coisa.
5: Sim, porque as lesões.
10: Exatamente. Teve um treinamento do Brasil aí, entre eles lá, na Granja Comari já, que o Fabinho deu uma entrada meia forte com outro jogador e quase que ficou fora aí também.
6: Olha
10: então,
6: só.
10: Quer dizer, tem que tomar cuidado.
5: Com certeza.
10: Pré-Copa, tem que tomar um máximo de cuidado.
5: O Wesley saiu.
10: O Ederson entrou.
5: Por causa das lesões.
10: Exatamente. Sim. E foi amistoso, né?
5: Amistoso.
10: Ah, mas tem que ter. Tem que ter treinamento, mas eu acho que deveria, não é necessário treinar com uma outra seleção.
5: Como que é,
10: não
5: é verdade? Como você disse?
6: Eu perguntei se o Marcelinho, ele também já tá em clima, porque tem gente falando aqui que a Rose, por exemplo, lá do Santa Emília, ela falou que ela não gosta de jogo, que não tá no clima de Copa, não. Mas o nosso colega aqui, ó, o Silvio Kleber, ele falou bem assim que a gente tem um motivo muito forte pra torcer pro Brasil.
10: Claro,
6: o Ederson, sim, aqui de Campo Grande.
10: Claro, claro.
6: E ele tá certo.
5: É verdade. Temos um representante, né?
10: Nós somos suspeitos pra falar porque a gente ama o futebol, né?
6: Sim.
10: O inglês inventou, criou o futebol, mas o brasileiro é o melhor.
6: Exato.
10: Tá difícil de alcançar o penta, hein? Tá difícil. Olha outra notícia boa do Neymar. Você sabe que o Neymar, ele tá treinando com uma esteira produzida pela NASA.
6: Olha.
10: É pra você ver como os caras estão investindo no menino, hein?
5: Mas ela
10: é
5: conhecida... ele não vai pro espaço, não, né?
10: Não. Ah, tomara que não leve a seleção pro espaço, né? E sim pelas alturas, mas não pelo espaço. O nome da esteira chama-se Alter G, ou Alter G, né? Ela é utilizada na tecnologia de pressão de ar diferencial, criada pela NASA, para simular o ambiente com menor gravidade. Isso vai possibilitar de manter um condicionamento físico, diminuindo o estresse nas articulações e músculos do Neymar, que são os músculos machucados. Interessante isso aí,
6: Neymar,
10: né?
6: Que contribua, né? Que
10: e parece que ele vai jogar o jogo do Haiti.
5: Muito bem.
6: Que bom.
5: São 7h59 e outras informações você tem logo mais no Jornal da Top.
6: Marcelinho vai estar lá também atualizando.
5: Marcelinho vai estar lá,
10: com certeza,
5: trazendo o Tony Ueno, a Mirtes, o Rogério, o Alexandre, trazendo para você as informações. Quero fechar muito rápido, né? Com um seguinte pensamento, Renata e Marcelo. Coisas boas existem, mas as pessoas apenas visam o não na vida. Ah, eu não consigo. Ah, eu não posso. Ah, eu não quero. Vise o sim, porque as coisas boas estão reservadas, sabe para quem? Para você.
6: Olha só. Muito obrigada pela sua companhia. Um abraço forte e um beijo nessa sua cara linda. Amanhã a gente retorna aqui a partir das 7h com mais notícias para você.
5: Muito
6: e
5: bem.
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5: Bom dia.
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9: 8 e 6.
10: O

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1: Bom dia. Tô feliz, tá na Top, começando mais um bom dia. Mais um Manhã da Top, mais uma manhã cheia de energia. Hoje dia 10 de junho já, né, minha gente? 10 de junho, pertinho do Dia dos Namorados, e a Top tá cheia de prêmio pra você. Olha só. Excelente manhã pra você que está no seu trabalho, assim como eu, você que está passando pela nossa cidade, muito bom dia pra você. Obrigada pela nossa companhia, né? Pela audiência, pelo carinho com a Top FM. Eu sou Fabi, fico com você até às 11 da manhã, com muita música, muita informação, sua participação, enfim, tudo que há de melhor aqui na Top FM, tá bom? E vamos de começar com alegria no coração, né? Vamos começar meio animados hoje, mas retrô, porque retrô é legal, não é? Vamos começar? Se o playlist deixar, porque ele acabou de travar. É mole? É brincadeira, hein? Eu quero trabalhar, mas ele não quer? E agora? Ai, ai, ai. Esse playlist é uma graça, viu? Vamos começar com Cássia Eller hoje. Malandragem. Ah, que

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1: 8:22.
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4: 23, bom dia.
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1: História verdadeira, meu compadre.

0: top, quinta, não, é quarta-feira ainda, né? Pinga tá cedo pra pinga em mim, viu?
1: Coitou, miserável.
0: Tá muito cedo pra pinga, que isso, meu filho? Fabi, bom dia, manda Eduardo Costa pra mim, o nome da música é Eu, Você e Deus. Uau, será que eu tenho essa? Se não tiver, pode colocar outra bem apaixonada, é a Zelita. Bom dia pra Maria Luciana também, tá na escuta, né, Maria Luciana? Obrigada pelo carinho de sempre, pela audiência com a Top FM. E é claro que eu vou tocar o sucesso que vocês pediu, sim. 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Enquanto isso, pediu, curtiu, lá vai pedrada.
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6: 8:45.
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2: Essa canção se resume naquela velha história do relacionamento. Acho que todo mundo que já teve um relacionamento de grande, que foi grande na sua vida, muito tempo com uma pessoa, a gente reconhece que com o passar do tempo os defeitos vão ficando muito notórios no relacionamento. E passam a fazer parte das brigas, dos desentendimentos. E a gente faz por esquecer as qualidades, o tanto que a pessoa é gente boa com você, independentemente dos defeitos que ela tem. Todo mundo é imperfeito, todo mundo é cheio de falhas. Mas cabe a você, que escolheu uma pessoa para sua vida, fazer essa pessoa ser melhor todos os dias. Se você não quiser, deixa ela partir. Deus colocou a gente nesse mundo para amar, mas amar de verdade. E amar de verdade também é deixar partir às vezes. Mas se você que está aqui hoje, que tem um relacionamento, que está desgastado, cansado, e ama essa pessoa, coloca a mão na frente, senta, conversa, bate um papo, tudo se resolve na conversa. Não deixa ela ir embora não, porque vai ser muito ruim você sentir saudade quando você vê ela nos ombros de outra pessoa, deitada aqui com ele, sendo feliz com os mesmos defeitos. Porque defeitos só muda de endereço, mas são os mesmos. E eu queria que quem soubesse agora cantasse com a gente essa canção, uma canção muito especial. O nome dela é Imperfeitos. E eu quero ouvir agora a voz de vocês com a gente.

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Pista da Top, mil adjetivos, Kleber e Cauã pra você nessa manhã maravilhosa. Fabi, manda a música do Rio Negro e Solimões, Romântica. Sábado teve show deles lá em Chapadão do Sul e eu fui. Pensa no show top. Meu Deus, agora eu fiquei com vontade de ter ido, viu? Coloca o nome aí no sorteio dos namorados, S de Nelma. Quero oferecer essa música pro meu esposo William e pros meus filhos, pra minha colega Zelita e pra todos que gostarem da música. Amiga do céu, arrasou! Romântica, Rio Negro e Solimões, é top, viu? Que legal que você gostou do show, viu? Me falaram mesmo que realmente foi maravilhoso. Beijo no seu coração. 9h23 na Top, eu volto já.

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7: 9:29.
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0: você tem que mandar aquela mensagem. Mas manda o que está no seu coração.
1: Porque se fosse eu falaria.

0: Deixa eu falar com essa turminha. Bom dia, tubarão, tubarão, tubarão. Tubarão, você só me pede música que eu não tenho aqui na grade, né? Olha, parece que você fica... Olha, você escolhe, tubarão.
1: Como é que tô, miserável?
0: Que isso, meu filho?
2: Que isso, meu filho? Calma.
0: Fala comigo. Bom dia, bom dia.
3: Bom dia, Fabi. Aqui é a Vinícius, do Conduto com Marcolino. Eu gostaria de virar música com Rogério e Regiane. Amo ela. Ofereço pra esse meu esposo, pra o meu irmão Genivaldo na Bortizal. Toma minha filha da Bortizal. O pai da chave na gasolina. A Geninha lá, votava no industrial. Minha colega de Ledino Bavuato. Pra tu gostar da música, né, Fabi? Desejo a todos uma quarta-feira com Deus.
0: Amém, que fala.
3: Quarta-feira, abençoe você também.
0: Amém.
3: E põe meu nome pro sorteio aí. Meu muito obrigado e tchau.
0: Beijo no seu coração. Pediu, curtiu.

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4: 9h44.
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0: 9h52 por aqui, Bruno e Marrone, Wesley Safadão, Último Beijo, essa das antiguinhas aí, mas faz sucesso até hoje, né? O meu amigo Tubarão pediu pra mandar Legião Urbana, Eduardo e Mônica. Gato, deixa comigo que eu mando, viu? Deixa eu chegar aqui, tem mais ouvinte. Fala comigo.
1: Fabiene, muito bom, bom dia. Paçoca 90 do Campo Pão, motorista do Ferrachado,
0: tá
1: que nos fala nesse exato momento. Tá com a moda aí pra mim, e o Cássio escutar. Nós estamos rompendo aqui. Vamos fazer um carregamento aqui pro lado da Maria Surgeira aqui.
0: Eita, longe.
1: Aí estamos acelerando o caminhão aqui pra descarregar lá na agropecuária Tripalim, pra você.
0: Positivo.
1: E aí eu ofereço a toda a galera do Ferrachado, do Camapuã em região aí.
0: Deixa
1: nos
0: comigo.
1: Através das ondas da nossa FM.
2: Positivo.
0: Positivo e operante.
1: Bom dia, tchau, obrigado.
0: Bom dia, bom trabalho, boa viagem pra você aí, que papai do céu abençoe. Cleonice tá na escuta.
3: Toca música pra mim, Águia Dourada.
0: Águia Dourada, já já eu encaixo, viu? Fabi, manda outra música aí pra mim, Delita. Delita, minha linda, beijo no seu coração. Já já estou de volta e já já temos um bate-papo super bacana com a Ana Karina, com a Norma. Vamos falar sobre a Família Acolhedora, que é um programa maravilhoso, né? Então, alguns bate-papos, algumas dúvidas também, já que as inscrições estão abertas, né? Rapidinho, tô de volta com a nossa entrevista, tá bom? 9h54 na Top, estou feliz, estou na Top e volto já.

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7: 9:57.
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8: Top de volta com o nosso Manhã da Top e a nossa entrevista que eu já havia mencionado a vocês que faríamos hoje. Falar sobre família acolhedora é falar sobre um assunto super importante, é falar sobre amor, acolhimento e dentre outras situações também que ocorrem nessa situação, né? E falando nisso, gente, está abertas as inscrições para a família acolhedora e hoje recebemos em nossos estúdios aqui da Top FM a Ana Karina, que é a coordenadora e psicóloga de alta complexidade nesse assunto. Bom dia, Ana, seja bem-vinda aos estúdios da Top FM.
9: Bom dia, Fabi, bom dia, ouvintes. É um prazer estar com vocês aqui de novo. Agradeço a oportunidade de nos permitir estar aqui falando sobre o nosso serviço de família acolhedora.
8: Que é lindo, né?
9: Lindo. A gente é suspeito para falar, né? Todo mundo aqui é apaixonado, lindo. E sobre poder estar divulgando aqui, né, que nós estamos com as inscrições abertas, como você disse, para a seleção de novas famílias acolhedoras. Então, durante esse mês de junho aí, a gente vai estar à procura de pessoas que estejam abertas, né? Uhum. A receber em suas casas as nossas crianças que precisam ser afastadas temporariamente aí dos lares, né?
8: Sim.
9: E nesse período em que ficam com as crianças, dá muito amor, carinho, uhum, proteção. Então, esse é o nosso trabalho de hoje, poder trazer aqui, uhum, para todos os ouvintes, para você, todo esse amor que o serviço de família acolhedora distribui aí para as crianças.
8: Certo. Recebemos também a Norma. Norma, querida, bom dia, seja bem-vinda. Norma, que é família acolhedora, tem uma experiência experiência vasta nesse âmbito, né, Norma? Seja bem-vinda, querida, aos estúdios da Top, mais uma vez, né?
7: Obrigada, bom dia, Fabi, bom dia aos nossos ouvintes queridos, novamente, mais uma vez, estamos aqui agradecendo essa oportunidade de poder falar do nosso trabalho. Eu, como família acolhedora, a Rose, a Ana, como técnicas.
8: Sim, isso é maravilhoso. A Rose, bom dia, Rose, seja bem-vinda. Gente, a Rose, ela é assistente social da alta complexidade também, trabalha também nesse assunto de família acolhedora. Seja bem-vinda, querida, bom dia.
10: Bom dia, Fabi, é um prazer estar aqui com você. A gente vai divulgar hoje um pouquinho do edital das nossas novas famílias acolhedoras, né?
8: Certo.
10: Que vai até o dia 30, né?
8: Olha o prazo, tem um prazo.
10: Tem um prazo, é até o dia 30, né? E a gente está na expectativa que apareçam várias famílias que queiram colaborar com a gente e que estejam dispostas a abrir a vida dela, a casa delas, para essas crianças que tanto precisam.
8: Sim, maravilha. Para começar, vamos falar um pouquinho sobre o programa, né, Família Acolhedora, em que consiste em receber essas crianças que precisam ser afastadas temporariamente aí dos lares, seja dos pais ou dos responsáveis, por algum motivo, por algum âmbito. E é um programa maravilhoso, mas vamos perguntar para a Ana, como é feito essa seleção de pessoas, o cadastro, como é feito, quais são os pré-requisitos, enfim, tirar todas as dúvidas, né, Ana?
9: Sim, Fabi, o cadastro, ele é simples, né, a seleção, a gente recebe as pessoas que estão interessadas, né, lá no prédio da secretaria, nós temos a sala da alta complexidade.
8: Sim.
9: A gente recebe os interessados para conversar sobre o serviço, para esclarecer as dúvidas, né, porque muitas pessoas chegam até nós imaginando que o serviço de família acolhedora é uma coisa e é, na verdade, diferente. Então, a gente esclarece, mostra o porquê da importância desse serviço, né, no nosso município nós nunca tivemos instituições para acolher as crianças.
8: Uhum.
9: A gente sempre, desde o início do acolhimento em Camapuã, ele foi através das famílias acolhedoras e essas pessoas são recebidas, preenchem uma ficha de inscrição e a partir daí se inicia um processo simples que é de entrevista individual, entrevista em grupo, a gente faz, né, momentos em grupos com todos os interessados para a gente discutir sobre o serviço.
8: Pra que legal!
9: Para que cada vez mais
8: conheçam
9: e fique claro para eles o que é o serviço de família acolhedora. Nós temos também a parte das visitas, né, em domicílio, para a gente entender se a casa daquela família está dentro dos critérios que a gente precisa. E quando a gente fala em critério, Fabi, não é nada além do comum, não. É uma casa, né, que possa acolher.
8: Não é tão rigoroso assim.
9: De forma alguma. É uma casa que tenha condições de acolher e trazer uma comodidade para a criança, um quarto, né, para a criança, que ela tenha aquele espaço ali e um lugar de onde ela seja cuidada individualmente, né?
8: Legal.
9: Então, dentro de uma família, que é o mais importante. Essa é a característica deste tipo de acolhimento, né?
8: Uhum.
9: Esse espaço para ser protegido em família, né? Dentro do âmbito familiar. Então,
8: maravilha.
9: Passa por essas seleções, depois passa também pela conversa com a Dirlene, que é a nossa assistente social do judiciário, que vai estar conosco aí nas próximas semanas também, falando, né?
8: A Dirlene é maravilhosa, né?
9: Dirlene,
8: um abraço pra ela.
9: Beijo,
8: inclusive.
9: Di, não sei se você tá ouvindo, um beijo pra você.
8: Se não tá ouvindo, vai ficar sabendo.
9: Vai ficar sabendo. Estamos te esperando aqui pro dia 23, se eu não me engano,
8: 23,
9: né?
8: 23, marcamos.
9: 23,
8: isso.
9: Pra você estar aqui conosco falando do Serviço de Família Acolhedora. E aí, depois dessas etapas, a gente, as pessoas que estão dentro do perfil que a gente precisa, né? A gente pede já para que a prefeitura estabeleça um contrato de parceria, né? Não é um vínculo empregatício, mas é parceria.
8: Uma parceria.
9: Para o cuidado dessas crianças.
8: Essa parceria, ela é

0: Remunerada?
1: Sim, ela é remunerada. Nós temos dois tipos de remuneração. Nós temos a remuneração para a família, né? Uhum. Por ser família acolhedora, porque a gente precisa de pessoas que tenham a disponibilidade de cuidar.
0: Estar ali, né?
1: De estar ali.
0: De estar presente.
1: Exatamente. As crianças, elas precisam ir para a escola, elas precisam ir para os atendimentos, né? Uhum. Por exemplo, médico, psicólogo, como qualquer outra criança.
0: Sim.
1: E a família, ela tem que ter essa disponibilidade de poder acompanhar até esses lugares, né?
0: Por isso é feita essa remuneração.
1: Essa remuneração, para que ela esteja disponível para as capacitações,
0: ali.
1: Exatamente. Então,
0: muito
1: é um
0: bom.
1: Salário mínimo para a família acolhedora, por ser família acolhedora, independente
0: certo.
1: Se ela tiver ou não acolhendo,
0: certo.
1: Ela recebe esse salário mínimo. E nós temos também a transferência de recurso financeiro, que é para o gasto com as crianças.
0: Entendi.
1: Né? Os custos, alimentação, roupas,
0: calçado, remédio.
1: Tudo, né?
0: Uhum.
1: Que é daí de um salário mínimo e meio por criança acolhida. E quando a gente fala de uma criança que tem alguma necessidade especial, esse valor ele pode chegar até dois salários.
0: Né? Ah, sim. Uma família acolhedora, por exemplo, ela pode acolher mais de uma criança?
1: Pode, desde que seja
0: um
1: grupo de irmãos.
0: Existe um número X específico?
1: Então, a nossa lei municipal e até as recomendações, né, que tratam dos acolhimentos infantis, eles falam que é uma criança ou grupo de irmãos, que o grupo de irmãos a gente procura não separar. Exatamente.
0: Entendi. Se for três irmãos.
1: Três, quatro.
0: Juntinho.
1: A Norma tem bastante experiência com isso. Ela tá aqui e vai poder dizer pra vocês.
0: Conta pra mim, ô Norma, como é acolher a criançada dos irmãos, assim?
2: Fabi e amigos ouvintes, é meio complicado, mas você se ajeita, né? Os maiores ajudam a gente a cuidar dos menores, já teve.
0: Olha,
2: já teve
0: que
2: ocasião
0: legal.
2: Que eu fiquei com cinco, né, Ana?
1: Cinco.
0: Cinco, Norma?
2: Grupo de cinco. Três irmãos e duas irmãs.
0: Misericórdia.
2: Foi por pouco tempo.
0: A casa virou uma creche.
2: Perfeita.
1: O engraçado, Fabi, que a gente acha isso, né? Nossa,
0: mas
1: como
0: depois,
1: que vai ser?
0: É.
1: E aí, no dia a dia, a gente até se surpreende, assim, de ver como que as próprias crianças, elas vão se organizando.
0: Se adaptando, né?
1: Pra que aquilo fique mais leve. É muito bonito de ver, né? Pena que assim, quem não participa, quem não convive, não consegue ter esse convívio. Mas
0: não,
1: é lindo de ver.
0: Não consegue ter essa percepção, né, Ana? Mas assim, Norma, e quando essas crianças retornam aos seus lares após todo o trabalho de recolocação, digamos assim, as famílias, você sente falta, né? Você enquanto...
2: Lógico,
0: eu acho,
2: claro,
0: que
2: Fabi.
0: Deve doer o coração,
2: dói.
0: Assim, a gente entende que tem que voltar,
2: dá graças a Deus por estar
0: tudo
2: voltando,
0: bem, né?
2: Ou para a família de origem, ou para uma possível adoção.
0: Sim.
2: E a gente torce para que tudo ocorra bem. Quando chegam até a gente dá aquele amor, aquele acolhimento, que aquela criança naquele momento tá precisando desse apoio, desse carinho. A gente tem que ter bastante disposição para que possa acudir, acolher, amar principalmente.
0: Tentar
2: essa
0: entender,
2: criança,
0: né?
2: Fazer parte da nossa vida, do nosso dia a dia, levando para escola, levando para médico, psicólogo às vezes. Então, acaba sendo um membro da família. Mesmo que provisoriamente, né?
0: Uhum.
2: Por pouco tempo, mas faz parte da gente, da família.
0: Com certeza.
2: Tá ali, almoça junto, janta junto, ajeita tudo, vamos limpar a casa, vamos molhar a planta.
0: Vamos,
2: e
0: é
2: aí,
0: legal.
2: Aí, quando chega o momento de ir, aperta
0: fazendo algumas
2: o coração.
0: Atividades em casa.
2: Fazemos, sim. Se vai para uma festinha, eu já aviso, ó, tem bastante boca aqui. Tem bastante gente.
0: Tudo organizadinho.
2: Eu não tô mais só. Né? Mas as pessoas que convivem comigo
0: já entendem.
2: Já sabem, né? Lá na Norma tem tanto. Então vamos nos programar para recebê-los, né?
0: Legal,
2: então,
0: legal.
2: Aí, como você me falou no momento da partida, né?
0: Uhum.
2: Partida entre aspas, eles já vão bem tranquilo para a família, né?
0: Já vão.
2: E para mim é motivo de alegria, apesar da tristeza, mas
0: sim.
2: Eu sei que aquela criança, se alguém quis cuidar, é porque realmente quer, é amor no coração, é amor que ela tem para dar. E aí a direção, a equipe, as técnicas sabem para o que que elas estão fazendo. E o que é importante também, frisando, que a gente quando acolhe, Fabi, não tá sozinha. Tipo eu tenho alguns problemas, é tipo de saúde, comportamento, alguma coisa que não vamos só achar que tudo é perfeito.
0: Maravilhas,
2: porque, porque tem problemas sim, sabe? Alguns probleminhas surgem, mas a gente, como tem bastante disposição, amor para dar, a gente consegue resolver junto com elas. Sim. E a gente liga, fala: Rose, Ana, tá acontecendo alguma coisa assim, me orienta. Uhum. Na hora.
0: Elas são parceiras, né?
2: Muito, muito parceiras, porque sem essa parceria aí não fica difícil, né?
0: Não flui.
2: Não flui, não vai, né? E complica, mas aproveitando a oportunidade, eu quero pedir para você, para a família que tem a disposição, você família que está me ouvindo, que entre em contato com as minhas gestoras e procure se conversar, vai ver que família acolhedora é muito bom,
0: tira
2: é gratificante. Tirar dúvidas, né? E a gente está à disposição de todas para que você possa ser orientada. Tenho certeza que você vai gostar muito, porque acolher é um ato de amor puro.
0: É um ato de amor enorme, de dedicação intensa, né?
2: Isso.
0: Dedicação intensa. Meninas, falamos do momento da partida, vamos falar um pouquinho de quando eles chegam, Norma. Assim, os três primeiros dias, como funciona, com o brilhinho no olho, como é?
2: É, na realidade não vem com aquele brilho no olho, eles vêm
0: tristes. Vocês que colocam depois, eles vêm tristinhos.
2: Isso, eles vêm tristinhos, assustados, meio acuados.
0: Olha.
2: E aí a gente de pertinho abraça.
0: Vai acolhendo.
2: Mostra uma coisa, pergunta o que você gosta de comer. Eu, como tenho um pouco de experiência, já faço uma pizza, um bolo de chocolate.
0: Alguma coisa ali pra...
2: Alguma coisa que eu calculo que aquela criança vai gostar, um brinquedo, uma bola, uma boneca, né? Dependendo de quem for. E aí, o primeiro dia, meio tímido.
0: Tristinho, às vezes.
2: Tá, uma pessoa que nunca você viu, né? De repente.
0: Você ser colocada, né? Na casa,
2: dessa pessoa.
0: Você nunca viu.
2: Então,
0: eu imagino que seja meio complicado pra criança também. Né?
2: E a gente, com a maior naturalidade, Fabi, pega no colo.
0: Pra eles terem confiança, né?
2: Pra ter confiança. Procura conversar bastante, o que você gosta de fazer, que você gosta de comer. E aí, com o tempo.
0: Vai conhecendo aos poucos.
2: Aos poucos. Com o tempo, já estão donos da casa.
0: Essa é a parte boa.
2: Já estão mandando na gente, já estão exigindo o menu do almoço.
0: Olha só.
2: O que querem comer na janta, o que querem lanchar.
0: Ai, que fofo.
2: Então, aí você viu que você está dentro do trabalho, que deu certo. Certo, né? Junto com as minhas técnicas, eu ligo, elas perguntam como é que tá, e aí eu conto a história, sabe? Mas é bem gratificante.
0: Acaba virando assim, as técnicas, as gestoras e você, uma família.
2: E sem esquecer...
0: Uma família cuidando de outras...
2: E a minha família, filhos, filha, netos, nora.
0: Tudo envolvido.
2: Todo mundo envolvido.
0: Isso é maravilhoso.
1: Eu acho uma graça, Fabi. A Norma tem familiares fora do estado, né? Longe. E às vezes a gente chega lá, eles estão em videochamada, né?
0: Conversando com as crianças.
1: Nossa, parece que as crianças, assim, super convivem com eles, com eles que estão longe, né? Porque os que estão aqui, eles convivem diariamente, praticamente,
0: que legal.
1: Né?
2: Ligam.
1: Então lembrando que a Norma. A nossa vovó acolhedora, porque teve uma adolescente que teve bebê na casa da Norma. Ela é a nossa vovó acolhedora. Foi levada, entendeu?
2: E ela falou hoje que daqui a pouquinho você bisa acolhedora.
0: Olha que essa patente tá subindo.
1: Olha a responsabilidade.
0: Olha a responsabilidade. Mas a Norma dá conta. A Norma é uma pessoa responsável, ímpar, né, Norma? Tem uma índole impecável. Isso é ótimo.
2: Ai, eu amo, Fabi. Gosto de estar com criança. Sempre estive, né? E agora tá do jeito que eu quero, sabe? Não, eu tô chegando numa certa idade que eu não vou estar sozinha.
0: Verdade.
2: Eu vou estar sempre com alguém pra cuidar e para fazer companhia, para me dar amor, para me ter o que fazer, levar no médico, no passeio, né?
0: É verdade, porque os filhos da gente mesmo, nós criamos, logo eles já vão viver a vida deles. A minha mais velha, por exemplo, já mora sozinha. Então, assim, vai fazer 18 agora em julho, mês que vem, dia 17, e já mora sozinha, já quis a independência dela, é super responsável com as coisinhas dela, acho isso maravilhoso. É lindo, né?
1: É lindo.
0: É lindo.
1: E poder, então, trabalhá-los pra, pra ter essa autonomia, né?
0: Verdade,
1: no futuro,
0: verdade.
1: E lutar pela vidinha deles é...
0: É maravilhoso. Maravilhoso. Quanto mais cedo, melhor, como dizia minha avó.
1: Exatamente.
0: Mas vamos falar mais um pouco agora, que nós entramos

0: zona rural.
1: Uhum.
0: E aí o que a gente vai avaliar é se, mesmo sendo na zona rural, essa família vai ter condições de trazer a criança para os atendimentos,
1: na escola,
0: enfim, se não vão ficar prejudicados, né, as demandas
1: fica
0: de atendimento.
1: Mesmo.
0: Então é o que a equipe vai estar avaliando, mas existe essa possibilidade de ser na zona rural. E aí a gente tem aí perfil que são mais subjetivos em relação ao perfil, uhum. né? Capacidade de apego e desapego, capacidade de ouvir as orientações técnicas, porque apesar, né, a gente recebe assim muitas pessoas que são mães, avós, e só que a gente tem que lembrar que o acolhimento é diferente do que aconteceu com os nossos filhos, né?
1: É verdade.
0: Então, assim, precisa ter essa facilidade de ouvir os técnicos, de receber orientação.
2: Estar lembrando
1: escutar,
2: que,
1: né,
2: família acolhedora não adota. Tá?
1: Exato.
2: Porque muita gente às vezes se apega, né, à criança,
1: apega,
2: né,
1: e quer,
2: e não tem essa possibilidade.
0: Esse é um dos critérios, inclusive, se a família
1: tem.
0: Nós
1: estávamos falando, né, Norma?
0: Se a família tem interesse em uma adoção, a gente já desde o início explica que então não é ali para ser família acolhedora o local ideal para ela, né?
1: Ah,
0: é procurar o judiciário, informações sobre habilitação para adoção.
1: Sim.
0: Então, para nós o importante são pessoas que entendam e queiram cuidar das nossas crianças temporariamente.
1: Olha,
0: né?
1: Só.
0: Não em caráter de adoção mesmo.
1: Muito bem lembrado. Isso é algo que tem que frisar bastante nesse momento, porque acaba que algumas pessoas que pode pensar que às vezes não se apega, mas apega a criança, e de repente a criança vai ser realocada aí a outra família, né? Ou a família de origem, e aí acaba dando um probleminha, né?
0: Mas é algo que a gente procura deixar sempre bem claro. Acontece o vínculo, e esse vínculo afetivo, ele é importante, família. A gente quer que ele aconteça, a gente não tem medo deles se vincularem a ponto de não querer essa separação. Até mesmo porque eu costumo dizer que na grande maioria das vezes, o que a gente observa no dia a dia do trabalho com a família acolhedora é que as crianças que chegam até nós, elas começam a ter uma vivência de o que é realmente uma família adequada ali conosco.
1: Entender o que
0: entender
1: é realmente
0: o
1: uma
0: que
1: família,
0: é uma família, né? Então, ali conosco.
1: E muitas vêm feridas, né? Feridas às vezes.
0: A grande maioria vem ferida, né?
1: Com esse trabalho de curar é complexo.
0: Exatamente. E o afeto, o vínculo, esse amor, ele faz parte desta cura.
1: Faz.
0: Né? Para que traga essa cura para a criança. Então, a gente não tem medo que essa vinculação aconteça. A gente precisa que essa vinculação aconteça. Desde que sempre, em todo tempo, fique claro para a criança e para a família que é temporário. Né? Enquanto ela estiver ali, naquela família, ela vai ser totalmente amada, protegida, mas vai chegar um momento em que ela vai seguir a vidinha dela.
1: E pode ocorrer da própria criança, às vezes, não querer, né?
0: Acontece muito. É uma situação.
1: Não quer sair dali. Tá muito bem cuidado, tá sendo protegido.
0: Exatamente. Né? É uma situação que a gente vivencia sempre no serviço família acolhedora.
1: Sempre.
0: E aí a equipe vai conduzindo né, exatamente para que se fique sempre claro. Quando a gente vê que precisa intensificar terapia para criança, para família, nesse sentido, aí a gente aumenta a parte de terapia. Mas assim, o vínculo ele é necessário.
1: É necessário. As inscrições vão até o dia 30, né, Ana Karina?
0: 30
1: e nós
0: de
1: ainda
0: junho.
1: Temos mais um bate-papo marcado para o dia 23, que vai ser na terça-feira.
0: Isso.
1: E também vamos continuar falando durante as programações para dar uma ênfase aí, para reforçar, né, avisar o pessoal.
0: Dia 17 também está marcado. O Conselho Tutelar vir aqui conosco para que eles possam também falar.
1: Na próxima quarta-feira, inclusive.
0: Meninas do Conselho, ó, beijo para vocês. Estamos esperando vocês aqui para a gente semana que vem falar, né, de como que é feito esse trabalho do Conselho Tutelar junto com a equipe aqui em relação aos nossos acolhimentos, né, a proteção das nossas crianças.
1: São muitas, muitas mesmo, muita equipe em prol
0: envolvida
1: desse trabalho, né?
0: Sim, a gente tem uma rede assim trabalhando para que isso funcione direito. É o pessoal da educação, é o pessoal da saúde, temos
1: na escola também,
0: escola,
1: que algumas crianças estudam, né?
0: Todas.
1: Tem que ter um up de todo mundo.
0: Temos que estar todos alinhados. Exatamente. O tempo da criança, ele é precioso, e quanto mais rápido a gente consegue agilizar né, esse processo, ou de retorno, ou de ida para uma adoção, é melhor para a criança. Então, por isso que precisa estar aí todo mundo trabalhando junto. E nós temos parceiros importantíssimos nesse processo, pessoal do CAPS, Secretaria de Saúde, nossa, tem sido assim maravilhosos com a gente, porque as crianças que estão acolhidas e suas famílias também, eles têm prioridade nos atendimentos, exatamente porque envolve processo judicial e envolve o tempo da criança. Então, eles têm viabilizado.

0: pesado isso pra gente, sabe? É algo que, sim, tá previsto por lei, mas antigamente a gente tinha dificuldades e hoje não. Eles realmente são parceiros aí pra nos auxiliar nesses processos com as crianças.
1: Maravilha, maravilha. Ana, alguma família que esteja interessada deve procurar vocês, deve... Tem um telefone para marcar um horário? Ou é só chegar e conversar? Como é que funciona, Rose?
2: A gente está divulgando no Instagram, no Facebook, né? A gente coloca nos nossos status também, todos os dias. Uhum. É só procurar a gente lá no prédio da Alta.
1: Manda
2: lá
1: pra gente também colocar, né, aqui nos status da
2: Top. E a gente mesmo, a gente ajuda a preencher lá o papelzinho da inscrição.
1: O cadastro,
2: certinho,
1: né?
2: O cadastro, a gente faz lá na hora. Né? Tem um telefone? O telefone é da
0: Tem,
2: alta.
0: O telefone da Alta Complexidade é 99822-5241. É, pode enviar o WhatsApp, uhum, né? Assim que possível a gente vai estar respondendo com as orientações, recebendo quem tiver interesse para visita lá, para conhecer.
1: Qual,
0: né,
1: é o endereço, Ana?
0: É na Pedro Celestino, 1362.
2: Antiga Escola Abadia.
1: É,
2: Antiga
1: Escola. Agora fica fácil.
0: Muito fácil, lá no prédio do CRAS, né? O pessoal chegando ali no CRAS, é só perguntar para as meninas, para Márcia ali, onde fica o pessoal da Alta Complexidade, que elas encaminham pra gente.
1: Maravilha, maravilha. Alguma objeção que vocês tenham a fazer? É, gostaria de deixar alguns minutinhos também para as devidas considerações finais.
0: Bom, eu quero só reforçar, né, o convite da Norma aí pra...
1: Porque o prazo não é tão longo, né?
0: Não.
1: Dia 30 tá em cima.
0: 30 de junho, aí depois a gente continua com as próximas etapas que eu falei, né, que é a entrevista, atividade em grupo, mas a gente tá ali aguardando, né, as pessoas interessadas para que a gente possa ter esse bate-papo e explicar, tirar dúvida, de repente quiser conversar com uma família acolhedora, a gente passa o contato, né, pra saber como que é da própria família, o dia a dia delas. Exato. Com as crianças, isso é importante, né? Então, assim, qualquer pessoa que tenha esse interesse de abrir sua casa e é principalmente abrir seu coração para receber essas crianças, para protegê-los, para dar amor enquanto elas estão afastadas da sua família, nos procure para que a gente possa ter esse bate-papo, esclarecer as dúvidas e quem sabe você pode aí ser uma próxima família acolhedora e estar conosco cuidando dessas crianças que tanto precisam.
1: Fazer o bem, né, Norma?
0: Fazer o bem. Transformar vidas.
1: Transformar vidas e fazer o bem.
2: Olha só, Fabi, eu recebi um recadinho aqui, vou mandar um beijo pra Jucione.
1: A Ju! Beijo, Ju!
2: Pra Lília, pra Nene, pra...
1: Esqueceu.
2: Pra Evelyn Fernanda.
1: Olha,
2: gente, é minha primeira vez, eu fiquei nervosa.
1: É normal, Rose, é normal.
3: Eu quero mandar beijo também.
1: Tem que mandar mesmo, viu? Tem que mandar. Senão depois leva um puxão de orelha.
0: Esse era o meu. Pai, vai lá.
3: Aproveitando a oportunidade também, quero mandar beijo em especial para as minhas colegas maravilhosas da família acolhedora, Maria Antônia e todas as demais.
1: Que
3: obrigada.
1: Maravilha.
0: Era esse o meu último
3: por estar
0: beijo.
3: Nos ouvindo. Aproveita aí, a Ana também vai mandar um beijo. E eu também quero agradecer a você essa oportunidade maravilhosa, para todos os ouvintes que estão neste momento sintonizados, né?
1: É muito bom.
3: Um abraço a todos. Que Deus abençoe vocês.
1: Amém. A você também, Norma.
0: O meu beijo especial é para as famílias acolhedoras. Nós estávamos em reunião agora, antes de vir para cá, estávamos todas lá juntinhas, discutindo.
1: Reunidas,
0: discutindo algumas coisas, porque a gente tem reuniões mensais, né? Então, beijo para vocês. Obrigada, famílias. Vocês são maravilhosos. Vocês são anjos abençoados por Deus para cuidar das nossas crianças, para recebê-las. Então, que Deus continue abençoando grandemente a vida de vocês e que vocês continuem abençoando grandemente a vida dessas crianças. Um grande beijo. A Rossman querendo mandar beijo.
2: Pode mandar um beijo pro Paulo, que ele tá aqui ouvindo a gente, esperando a gente ali. Ele acabou de me mandar mensagem. Ele falou assim, ó, você não vai falar não? Eu falei, não, eu tô travada. Então...
1: Espera ela descongelar, gente.
0: O Paulo, eu brinco com ele, ele é nosso motorista, né? E ele é nosso parceiro pra assuntos aleatórios. Ele que corre atrás das crianças quando eu tô de salto e não consigo pegar. Paulo, ó, vai ter nada aí, viu, Paulo? Preciso de você, Paulo.
1: Oh, meu Deus, tá certo.
0: Mas é isso, Fabi. Olha, muito obrigada pela oportunidade. Semana que vem a gente volta aqui com o Conselho Tutelar para falar daí de um outro lado do acolhimento.
1: São várias etapas, né?
0: E é importante falar de cada uma delas para que as pessoas possam conhecer e ver o quão importante é esse serviço na vida dessas crianças, né?
2: E quem tiver dúvida, é só procurar a gente lá no prédio da Alta, que a gente esclarece
0: todas as dúvidas.
1: Tá certo, lá na antiga Escola Abadia, viu?
0: Isso.
1: Obrigada, meninas, por ter vindo, viu? Que Deus continue abençoando esse lindo trabalho de vocês e parabéns pelo trabalho.
0: Amém, obrigada, Fabi, até semana que vem, a gente volta daí com alegria aqui pra continuar falando das famílias acolhedoras.
1: Tá certo, minha linda.
0: Um beijo.
1: Um beijo para todas as famílias acolhedoras. E você também pode fazer esse papel maravilhoso aí de família acolhedora e trabalhar em favor de cuidar dessas crianças, viu? 10h24 na Top, eu volto já.

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13: 10h30.
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5: 10h44.
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0: canção especial maravilhosa aqui da Top. Luan Pereira, vacilona! Vamos lá, vamos mandar beijo pra turma da Fazenda São Jorge. Obrigada pelo carinho, viu? Pediu Gustavo Lima, espetinho. E vai rolar sim, obrigada pela audiência, pelo carinho, tá bom? Excelente manhã pra você. Fala comigo, bom dia.
1: Olá, bom dia, Fabi. Como é que tá o lado lá?
0: Também tô bem do lado de cá.
1: Só vou parar de vir com o trio Farada Dura.
0: Ah.
1: Me ensina a te esquecer o nome da canção.
0: Qual?
1: Essa é de lascar. Se o camarada não controlar na cachaça, ele vira freguês no cajá.
0: Com certeza.
1: E vai bater com a mão de cama, foi região. E um bom dia a todos e um abraço. Lá, tchau, obrigado. Vai, cachorro. Ô, menina, me ensina a te esquecer, porque sozinho não consigo aprender. Porque quando eu te conheci, você me ensinou a amar você.
0: Que lindo!
1: E jurou que não ia me fazer sofrer.
0: Eita!
1: Mas não foi isso que aconteceu. Você me abandonou e foi embora e me deixou meu coração amando o seu. Ô, potencial!
0: Aí sofreu, gente! Nem de 50 na Top! Espetinho! É top!

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Top Sutil com eles, Jorge e Matheus. Chove, falando em chuva, vai te preparando, Leonice, pra tarde tem sim, tempinho de chuva. Bom pra tomar aquele chimarrãozinho, né? 11:19, intervalo chega.

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0: as votações no 67992188550. Porque logo após o intervalo a gente conhece a campeã do Você Que Manda, escolhida por você do outro ladinho, participou, votou. Será que é a que você escolheu? Será que vai ser Edson Hudson ou Zezé de Camargo Luciano? Havaí, 67992188550. Você participando, concorrendo também, né? Além do nosso Pix, os pares de convites aí pro circo. Mundo Mágico tá chegando. Ai, que delícia, magia do circo, e você, ó, pode apreciar e se divertir com cada espetáculo. Daqui a pouquinho, logo após o intervalo, então, a gente confere a campeã do Você Que Manda e os ganhadores dessa quarta-feira. Não é da parte.
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1: Fica à vontade. 11:47, tá na hora da gente conferir a campeã do Você Que Manda.
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5: Meio dia e um.
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3: Meio-dia e cinco.
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6: Bom dia, Campo Grande, bom dia, Mato Grosso do Sul, bom dia para você ligado na rede Top FM, através do nosso site topfm.top. Você pode encontrar também no nosso site as nossas redes sociais Top FM 88, e você vai curtir aí, vai nos assistir também ao vivo e pelo YouTube, através das frequências das emissoras que nós estamos conectados no interior: 90.9 Camapuã, 102,3 Caracol, na região da Grande Dourados, em Glória de Dourados, 98.9, em Campo Grande, 88,9, cobrindo mais de 1.400.000 pessoas em todo o estado do Mato Grosso. Bom dia, Merti Ramos.
7: Bom dia, Tony. Bom dia, Rogério. Bom dia aos nossos ouvintes.
6: Rogério Zanetti, hoje é dia 10 de junho de 2026 e temos aqui as datas comemorativas.
8: Bom dia.
6: Bom dia. Merti Ramos, as datas comemorativas.
7: Vamos às datas comemorativas de hoje, então, Tony. Ah. Olha, hoje a gente tem aí o Dia da Artilharia, Dia Internacional do Diálogo entre Civilizações. Hoje também é o Dia Mundial dos Alcoólicos Anônimos. É dia de Portugal, de Camões e das comunidades portuguesas. Mais do que uma celebração nacional, este dia também é um momento de reflexão sobre a identidade portuguesa.
6: Legal. Isso. Olha, os portugueses, né, que, bom, a nossa formação aqui no Brasil, ultimamente o governo de Portugal tá tratando o Brasil assim, digamos, não muito republicano, né, Rogério Zanetti?
8: Não muito republicano. Na maioria dos portugueses acredita que os brasileiros lhe tiram o emprego, que não é a verdade,
6: não,
8: né?
6: É verdade.
8: É mesmo que eu ia dizer que os venezuelanos e os haitianos tiram o trabalho dos camponeses. Não tiram.
6: Tem,
8: na verdade, eles oferecem uma mão de obra que é
6: muitos
8: necessária.
6: Aqui não querem.
8: Agora, vamos cumprimentar os portugueses através do clube Estoril, né?
6: Sim, Estoril.
8: Um clube muito eficiente, muito vibrante, né? É. E boa parte da comunidade portuguesa, né? Ele tem comidas típicas, eventos.
6: A gastronomia
8: pelo Dia de Portugal, né? A todos os portugueses descendentes.
6: A gastronomia japonesa, portuguesa, é fantástica.
8: Maravilhoso.
6: Vamos aos destaques do dia.
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6: Drones desafiam esquema de segurança dos Estados Unidos na Copa do Mundo.
7: Governo regulamenta nova lei de segurança privada.
6: Congresso de municípios acontece na capital e debate é eficiência do municipalismo.
7: E o bolo de Santo Antônio terá 3.000 alianças e o sorteio de uma TV 60 polegadas.
6: E vamos falar da Copa do Mundo também, a respeito do tratamento que o governo americano está dando aos convidados para a Copa 2026. Vamos à previsão do tempo.
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7: Muito bem, vamos à previsão do tempo para esta quarta-feira, dia 10 de junho. A chegada de uma frente fria muda o tempo em Mato Grosso do Sul a partir de hoje. O Centro de Monitoramento do Tempo prevê pancadas de chuva, especialmente nas regiões sul, sudoeste, oeste e parte da região central do estado. Podem ocorrer também chuvas moderadas a fortes. Para quinta-feira, as chuvas devem começar logo cedo nas regiões oeste e sul, se espalhando ao longo do dia pelas demais áreas do estado. estado. Estão previstos aí temporais acompanhados de descargas elétricas e rajadas de vento.
6: 12 horas e 9 minutos no Mato Grosso do Sul. Rogério Zanetti, aquela cena do funcionário do aeroporto americano revistando o convidado africano, né? Africano, né? É, no aeroporto ali, é uma imagem que chocou o mundo, principalmente, se lembrou na época de Hitler, né? Quando discriminava ali os africanos, os de pele mais escura, escuras, que iriam correr, né? Na Alemanha, né? Que cena triste, né?
8: Foi triste, constrangedora, ridícula. Na verdade, aquele cidadão africano, ele é da Somália, né?
6: Uhum.
8: É um árbitro da FIFA, credenciado, preparado, que vai contribuir muito com os jogos, assim como foi constrangedor para a seleção do Iraque.
6: Sim.
8: E como está sendo constrangedor e muito difícil para a seleção do Irã, que não vai ficar mais hospedado nos Estados Unidos, vai ficar na cidade de Tucson, vai ficar no México. E eles têm um tempo determinado, eles precisam chegar nos Estados Unidos, jogar e vazar, para usar o termo bem popular.
6: Sim.
8: Né? Então, e mesmo assim, o governo norte-americano negou o visto para vários membros da comissão, né, da seleção iraniana. Eu penso assim, Tony, se você organiza um evento no seu país, na sua cidade, você recebe os convidados, você tem que oferecer primeiro o conforto,
6: uhum,
8: as condições para que eles participem adequadamente, em igualdade de condições e principalmente segurança.
6: Sim.
8: Então, me parece ser um atestado de incompetência do governo americano, que não oferecer a segurança necessária e incomodar, né, e constranger justamente as pessoas que são parte do espetáculo.
6: Sim.
8: Os atletas, os árbitros, a comissão técnica, extremamente constrangedor, que eu acho que pode até macular, né? A imagem da Copa do Mundo, né?
6: Isso.
8: E a FIFA não está preparada, não se preparou
6: para lidar
8: isso de igual para igual com o governo norte-americano.
6: Uhum.
8: Então, tá, eu acho que vai piorar. Acho que durante a Copa do Mundo a gente ainda vai se deparar com cenas até mais constrangedoras do que essa que você citou.
6: Pois é, em relação à democracia americana, a gente vê que é uma democracia que hoje, diz o outro, já está beirando aí ao fascismo, né?
8: Está muito próximo. Tem um livro que chama Como as Democracias Morrem, né?
6: Pois é.
8: E muitas vezes esse livro espetacular, ele às vezes explica que a democracia às vezes morre dentro do sistema democrático, quando você elege pessoas democraticamente e que essas pessoas, esses grupos políticos, não têm compromisso com a democracia que o elegeu. O Trump é o retrato perfeito dessa analogia, né?
6: Muito bem, 12 horas, 12 minutos, drones desafiam o esquema de segurança dos Estados Unidos na Copa do Mundo.
7: Muito bem, autoridades norte-americanas buscam proteger estádios, áreas de concentração de torcedores, hotéis das equipes, centros de treinamento e rotas de transporte em várias cidades e jurisdições dos Estados Unidos. Melissa Swisher, diretora de receitas da SkySafe, disse que as aeronaves baratas mudaram fundamentalmente o planejamento de segurança para grandes eventos esportivos, pois podem entrar em áreas restritas antes que as autoridades consigam reagir. Executivos afirmaram que derrubar os drones não é uma opção simples em meio a multidões, pois os destroços podem colocar os espectadores em risco. O governo Trump teria gasto cerca de 250 milhões de dólares desde dezembro para ajudar as cidades sede dos Estados Unidos a lidar com ameaças de drones.
6: 12 horas 13 minutos. Vamos agora uma notícia com a Milena Abreu. O mundo tem o maior número de conflitos entre os estados desde o fim da Segunda Guerra Mundial.
9: O mundo registrou em 2025 o maior número de conflitos armados envolvendo diferentes países e territórios desde o fim da Segunda Guerra Mundial, consolidando um cenário de explosão de violência global e de ataques contra civis. É o que aponta o relatório anual do Instituto de Pesquisa da Paz de Oslo, na Noruega. Ao todo, no ano passado, foram contabilizados 65 conflitos ativos, número mais alto desde 1946. O levantamento revela ainda que os conflitos interestatais que ocorrem diretamente entre duas ou mais nações dobraram em apenas um ano, atingindo a marca histórica de 8 guerras simultâneas. De acordo com os responsáveis pelo levantamento, esse recorde foi impulsionado pela combinação de grandes guerras e pela retomada escalada de antigas tensões fronteiriças na Ásia e no Oriente Médio. Entre as principais frentes de combate que desestabilizaram o planeta estão a invasão russa na Ucrânia, as operações militares de Israel na Síria e na Faixa de Gaza e os enfrentamentos armados entre Paquistão, Índia e África.

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1: 12:15 e falando ainda em segurança, governo regulamenta nova lei de segurança privada. Mirti Ramos.
2: Essas são informações da Agência Brasil. O presidente Luiz Inácio Lula da Silva publicou um decreto 13.012 de 9 de junho de 2026 que regulamenta a lei 14.967 de 2024 e estabelece regras para autorização, fiscalização e funcionamento dos serviços de segurança privada em todo o país. Com a medida, a Polícia Federal passa a ter papel central no controle das empresas que atuam na vigilância patrimonial, transporte de valores, escolta, segurança pessoal, monitoramento eletrônico e formação de profissionais do setor. As empresas de segurança privada só poderão atuar nas atividades para as quais recebem autorização da Polícia Federal. Além disso, qualquer alteração societária dependerá também de aprovação prévia do órgão.
1: 12:16, Rogério Zanetti. Interessante aqui uma notícia que a Mirti Ramos leu aqui, esta notícia sobre segurança. É, a Brinks, que é uma das maiores transportadoras de valores do mundo, né? E aí, como no Brasil não está transportando mais dinheiro, né? Hoje, 75% das operações estão sendo feitas pelo Pix e tende a aumentar. E eles estão transportando agora, sabe o quê? Medicamentos e eletrônicos, que são valores agregados, né? E um pequeno produto. Olha como a empresa se adaptou.
3: Se adapta, o capitalismo tem essa capacidade de se refazer, né?
1: Sim.
3: Agora, essa medida ela não deixa de ser interessante. Então, não sei se você lembra, já tivemos vários casos nacionais, até aqui, de empresas de segurança de grandes lojas, departamento, de supermercados, que agem com extrema violência quando identificam um suspeito. E quase sempre de forma errada, né?
1: Tivemos.
3: Geralmente pobres, vamos a
1: no Rio Grande do Sul nós tivemos vários.
3: Tivemos assim, em São Paulo, tivemos em shoppings grandes, violência, principalmente contra pessoas pobres e negras, né?
1: Sim.
3: A menina que, por ser negra, segundo ela, os seguranças diziam que ela estava com algo na bolsa e não estava, e passou por todo um constrangimento. É preciso sim aumentar a vigilância contra essas empresas. É um serviço regulamentado, é um serviço armado, geralmente, um serviço que não tem uma delicadeza no seu feito, né? No seu dia a dia. Não custa nada, né? Que a Polícia Federal dê uma olhada, que regulamente, que acompanhe, que expeda as licenças necessárias para que elas funcionem.
1: Muito bem, 12:17, Congresso de Municípios acontece na capital e debate sobre a eficiência do municipalismo.
2: Pois é, Tony, o Congresso é promovido pela Associação dos Municípios de Mato Grosso do Sul, a Somasul, em parceria com o Sebrae MS e apoio do governo do estado. O evento segue até hoje no Centro de Convenções Bosque Expo, em Campo Grande, e reúne lideranças dos 79 municípios do estado para debater aí os desafios da gestão pública, infraestrutura, sustentabilidade e o fortalecimento do municipalismo. O encontro também tem o objetivo de promover a capacitação técnica e fortalecer a articulação entre os municípios, além de contribuir para a construção de propostas voltadas ao aprimoramento das políticas públicas.
1: 12:18, Rogério Zanetti, eu gostaria de ver ainda, eu vou presenciar ainda, vou acompanhar um congresso voltado para resolver o problema da saúde, resolver os problemas dos assaltos aqui nos municípios do nosso estado. Eu vejo esses encontros de prefeitos de suma importância, mas nós precisamos entrar nos detalhes, né? Eu vejo assim um debate muito vago, muito amplo, sendo que nós temos problemas específicos que se repetem aqui no estado, como saúde, segurança, corrupção. Esses três itens, eu acho que poderia estar na frente dos debates.
3: Poderia ter um encontro dos prefeitos para discutir apenas a saúde, né?
1: Exatamente.
3: Convidando os governos federal e estadual para prestarem contas, inclusive.
1: Sim, diretor do Excelente SUS ideia. Nacional, INSS, tratamento que tem que se dar para as pessoas idosas, enfim. Mas uma hora vai chegar, porque a população está cobrando, a população pede respeito. 12:19, vamos para um rápido intervalo e voltamos já com a entrevista do dia.
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3: Meio-dia e 24.
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6: Meio-dia e 25.
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8: Muito bem, estamos de volta, estamos em rede, você pode nos acompanhar também através do nosso site www.topfm.top. 12 horas e 25 minutos. Olha, aqui em Campo Grande, tem um pedido muito forte da população para que os vereadores da nossa capital venham assinar a CPI da saúde, que envolve aí a aplicação de recursos no ano 2024, 156 milhões de reais. Até agora, 8 vereadores assinaram esta CPI, né? E a população tem cobrado, tem ligado, tem mandado mensagens aqui para a Top FM perguntando por que os outros vereadores ainda não assinaram. Nós vamos aqui divulgar o telefone da Câmara Municipal, 3316-1500. 3316-1500. E aonde os cidadãos podem pedir para transferir para os gabinetes dos vereadores e assim solicitar e saber o porquê que os vereadores estão com essa resistência em assinar essa CPI. Por quê? Porque a CPI do transporte coletivo foi muito bem elaborada, muito bem feita e deu um resultado esplêndido, que inclusive sexta-feira agora a prefeita vai estar dizendo se vai fazer a intervenção no transporte coletivo ou não. Ou seja, aquela questão de CPI é balela, é papo furado. Funciona e dá certo, e a população é ouvida, todos os segmentos, fornecedores, representantes, e com isso os vereadores podem fazer um trabalho de grande valia para a população de Campo Grande. Continua faltando remédios, médicos e atendimento nos postos de saúde aqui da nossa capital. Repito mais uma vez, 3316-1500, ligue e pede para transferir para o gabinete do vereador e solicitar que ele venha assinar a CPI da saúde de Campo Grande. Vamos agora à entrevista do dia.
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9: Muito bem, a nossa entrevista de hoje é com ele, que é vereador por Ponta Porã, bombeiro militar, pré-candidato a deputado estadual também por Ponta Porã. Nós vamos conversar com o subtenente Dionaldo Morinigo. Seja muito bem-vindo.
10: Muito obrigado.
8: Morinigo, como que é participar da instituição mais bem avaliada, não só no Mato Grosso, mas no Brasil, né? Os bombeiros aí têm um respeito muito grande de toda a sociedade. Como que é isso, ser subtenente dos bombeiros?
10: Bom dia, Tony, bom dia a todos, bom dia aos ouvintes da Top FM. Quero dizer para todos que é uma satisfação imensurável. Sim. Você fazer parte do Corpo de Bombeiros, porque toda criança quer e sonha ser um bombeiro.
11: Sim.
10: Primeira profissão que a gente sonha é ser bombeiro. Depois que a gente vai para as outras profissões, né?
11: Uhum.
10: Sim, a maioria das crianças.
11: Sim.
10: Então, para mim é um privilégio muito grande e uma honra muito grande também participar e ser dessa corporação.
8: Meu amigo Rogério Zanetti, sua pergunta.
12: Bom dia.
13: É bem-vindo, Top FM. O senhor está no primeiro mandato?
10: Sim.
13: Primeiro mandato. Lá em Ponta Porã, os senhores vereadores e vereadoras enfrentam os mesmos problemas daqui? Questão da saúde, do transporte. Qual que tem sido a sua atuação, a sua prioridade da atuação como vereador em Ponta Porã?
10: A nossa, como em todo município, eu acho que em qualquer parte do nosso país, os problemas são recorrentes e a gente foi eleito para poder estar brigando em favor do povo. Então, o que surge de problema, a gente corre atrás para solucionar. E assim, a nossa pauta, o nosso mandato é voltado para a defesa da população e tá sempre ao lado do povo. E a gente mata a cobra e mostra o pau. Por que que eu digo isso? Porque tudo que é impopular, que a gente tem que ver, que prejudica, que vai trazer oneração para a pessoa, para o povo, a gente é contra. Dito isso, eu falo para vocês que agora recentemente tivemos lá a votação para aumento do IPTU, projeto o qual fomos contra. Votamos contra o aumento de IPTU no nosso município.
8: Legal. E essa questão dos investimentos da saúde, você conseguiu junto aos representantes federais 500 mil para o município de Ponta Porã? Conta para nós, como foi essa articulação?
10: Então, nós conseguimos esse investimento com o deputado Vander Lobé, né? Na época. Na verdade, mas foi só promessa.
8: Sim.
10: Ele não cumpriu com nós.
8: Até agora não chegou o dinheiro ainda.
10: Não cumpriu com nós, então a gente tem uma ressalva para fazer para ele agora, que durante essa eleição aí que ele tá pleiteando, que não é cumpridor de promessa.
8: Vai ter que, como dos outros, se explicar para a população.
10: Vai ter que se explicar para a população, porque nós temos vídeos dele falando que ia mandar o recurso. Toda vez que eu encontro ele, ele fala: ah, segunda-feira eu vou mandar. Nunca mandou. Então isso aí é uma coisa que não se faz e a gente não pode fazer o povo de bobo.
8: Muito bem, Mirti Ramos.
9: Para vereador, Ponta Porã é uma área de fronteira, né? Como que é a sua avaliação em relação à segurança ali no município?
10: A segurança pública no nosso estado, não só no município, tá um caos. A minha avaliação é que tá tudo errado, entendeu? Então, o que que eu falo? Eu falo com propriedade, porque eu fui agente da Força Nacional, sou bombeiro militar há 28 anos.
9: Uhum.
10: E o que que acontece? O governo do PSDB, o qual pertencia o atual governador, ele é mestre em fazer cortina de fumaça. Como assim cortina de fumaça, você vai perguntar? Mascara a realidade da segurança pública para a população. Por que que eu falo isso? A senhora pode passar em qualquer quartel do estado, tá cheio, não posso falar que é mentira, tá cheio de material, equipamento, viaturas. Tem viatura no pátio das instituições aí? Tudo enferrujada, porque não tem nem motorista para andar. Não tem condutor operador. Então, o que que acontece? Não existe a valorização da pessoa humana. Não adianta ter equipamento, material e não investir no profissional bombeiro militar, no profissional policial militar. Vamos dizer assim, de uma forma geral, nos agentes da segurança pública. Aí alguém vai falar para mim: não, mas o salário dos militares da segurança pública aqui do estado é um dos melhores do país. Balela. Faz muito tempo que não tem um aumento significativo. Faz muito tempo que não existe nenhum tipo de incentivo para os militares. Para pensar, um cabo e um soldado tem o tal de auxílio alimentação, R$ 100. não dá para comprar duas marmitas do militar que dá o sangue pelo povo que tá aí. Não é qualquer profissional que a gente tá falando. A gente tá falando de pessoas que lidam com vidas. Eles têm que ser muito bem remunerados, sim. Isso aí é uma pauta e é uma das bandeiras nossas como pré-candidato. Então, eu vejo isso como uma falta de respeito, um governador oferecer para um pai de família como etapa alimentação R$100. Um militar, no mínimo, trabalha 8 ou 10 plantões por mês e ele vai pegar R$100 para comprar alimentação? É uma vergonha. Senhor governador, tenha vergonha na cara. Não faça isso com os militares e com ninguém da segurança pública. A segurança pública do nosso estado merece respeito. Porque hoje a segurança pública e os cidadãos têm medo de sair na rua. Tem medo. Porque a violência está demais. Está um caos total. A dona de casa não quer mais levar o filho na escola, não quer mais ir na feira, tem medo de ser assaltada, de ser roubada, ou muitas vezes mortos, entendeu? Então, contra isso, a gente se posiciona hoje, coloca nosso nome aí, nessa pré-campanha, para poder representar a segurança pública de verdade, porque é uma comédia esse negócio quando se trata de governo com relação à segurança pública. E os representantes militares também que foram para lá são os puxa-saco de governo que não ajuda nada, entendeu? Então é por isso que nós estamos aqui.
8: Muito bem, 12:35, Rogério Zanetti.
13: O senhor é vereador em Ponta Porã, pré-candidato a deputado, já colocou nesse momento uma posição bastante incisiva em relação ao governo do estado na reivindicação dos policiais. Conta pra gente, o senhor é pré-candidato por qual partido e como que o senhor está vendo o quadro eleitoral de forma geral, a configuração das candidaturas, de Senado, como que o senhor vai estar caminhando como pré-candidato?
10: Então, a gente, como pré-candidato, direcionamento, eles serão todos traçados pelos presidentes dos partidos, né?
13: Em qual partido, senhor?
10: Eu estou no PDT.
13: Certo.
8: Muito bem. Você está pelo PDT. Você acredita que ali na região de Ponta Porã, em todo o Mato Grosso do Sul, como que está a organização da sua pré-campanha, além da questão da segurança? Qual mais outros objetivos que você espera alcançar se chegar até a Assembleia Legislativa?
10: Os nossos objetivos, como eu falei, é se posicionar sempre ao lado do povo, ouvir a população, ver o que é de maior necessidade e brigar por isso. Representar de verdade, chega de balela.
8: Sim.
10: Hoje em dia você vê muita gente técnica, muita gente que sabe muito, mas não resolve nada. Nós precisamos ser positivo com a população. Que o atendimento, que a coisa pública funcione de verade. Por exemplo, além da gente estar tendo um mandato lá em Ponta Porã atuante, eu dou glória a Deus assim e agradeço muito, tenho muito orgulho de estar participando desse momento atual no município, como vereador. Por quê? Por exemplo, vamos falar sobre desenvolvimento.
8: Sim.
10: Na regional. Agora, acabamos de viabilizar, juntamente Câmara Municipal, Administração Local, Governo do Estado, Receita Federal do Brasil, o Porto Seco.
8: Muito bem.
10: Porto Seco vai facilitar o comércio internacional ali na fronteira com o Paraguai. Isso aí vai gerar muito emprego. Esse negócio é uma proporção tão grande, inimaginável para a gente que mora na fronteira e até mesmo para o nosso estado, tanto que isso vai beneficiar a região, a economia local, geração de emprego e renda. Então, tudo isso eu participei ativamente, juntamente com meus colegas vereadores, que também fazem parte do processo desse grande empreendimento local. Então, com isso, a gente vê chegando, vai fomentar e vai trazer para nosso município muita empresa no ramo do agronegócio, indústrias.
8: Sim.
10: De exportação e importação. Então, o emprego vai chegar de verdade para Ponta Porã através desse empreendimento grande que está sendo viabilizado e, salvo engano, em processo de licitação já para ver que qual empresa vai assumir a obra.
8: 12:38. E como que as pessoas podem fazer para entrar em contato com o subtenente Morinigo, conhecer mais os seus trabalhos? Tem um e-mail, tem redes sociais. Como as pessoas fazem para te localizar e se manifestar e conhecer mais o subtenente Morinigo?
10: A gente tem a nossa rede social, né? Que é Subtenente Morinigo, arroba Subtenente Morinigo. Também tem o nosso contato de WhatsApp, que o telefone meu nunca mudou e eu quero fazer por onde sempre ter o mesmo número, porque toda hora que alguém me liga, se eu não puder responder no momento, a gente vai estar sempre buscando atender todo mundo. Sim. Entendeu? Então eu quero que depois a gente vai pedir para a nossa assessoria deixar tudo aqui na rádio para a gente poder estar tendo essa comunicação mais próxima do povo.
8: Muito bem, 12:39. Vamos para um rápido intervalo e voltamos após o intervalo para continuar esse bate-papo com o subtenente Morinigo, pré-candidato a deputado estadual. Ele que é vereador na cidade de Ponta Porã. Voltamos já.
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9: Eu não sou oposição ao governo, muito pelo contrário. Eu sou a favor do povo e do governo justo, entendeu? Se o governador atende nossas solicitações, que são muito velhas, a gente vai ficar contente. E não tem nada disso que é oposição. Nós não somos oposição. A gente só quer resolver os problemas. Que resolva, na verdade, né?
10: Sim, 12:49. Eu gostaria que você deixasse uma mensagem para os ouvintes da Rede Top FM e aí fizesse aqui as suas considerações, porque é uma alegria, muito boa receber um parlamentar do interior do estado, principalmente numa cidade grande como Ponta Porã. Fique à vontade.
9: Quero agradecer a você, Tony, a todos vocês que ajudaram aqui na entrevista nossa, a Rádio Top FM, e dizer que para a população, de um modo geral, do nosso estado, que nós estamos aí com muita vontade de trabalhar, não estamos aqui como aventureiros.
10: Sim.
9: Já temos trabalho prestado para a comunidade, estamos desempenhando nossa função com muita seriedade no nosso município lá de Ponta Porã, e esse trabalho de qualidade que eu sou, assim, bato no peito e falo, eu faço, eu quero estender para todo o sul mato-grossense. É isso que a gente quer fazer.
10: Muito bem, a gente agradece aqui a sua participação e a gente diz aqui que os microfones da Top FM estará sempre aberto e também a população aí de Ponta Porã, e boa sorte aí na sua caminhada, que você faça uma bela pré-campanha e venha conseguir realizar todos os seus sonhos aí.
11: Volte como deputado.
10: Com certeza. Olha só, opa, continue. Vamos agora para uma notícia com o Bruno Moreira. Agro brasileiro enfrenta ciclo mais desafiador dos últimos anos.
12: O agronegócio brasileiro bate recordes de produção, como os 350 milhões de toneladas de grãos na safra passada. Só que, ao mesmo tempo, enfrenta um cenário cada vez mais desafiador quando o assunto é rentabilidade. O momento requer atenção do produtor com a gestão de riscos, que é o tema da nova trilha da Academia Agro do Itaú BBA, plataforma gratuita de ensino à distância para clientes e não clientes. O atual cenário passa por uma combinação de fatores, como destaca o consultor agro do Itaú BBA, Nilson Silva.
13: Os preços das commodities caíram dos picos em 2021 e 2022, quando a soja chegou perto dos R$200 a saca. Hoje a gente opera num patamar bem mais baixo. Ao mesmo tempo, o custo de produção continuou subindo. Fertilizante, defensivo, frete, semente, tudo mais caro. E aí entra o terceiro fator, que é o que mais pesa no dia a dia: o custo do dinheiro. A Selic chegou a 15% ao ano. Ficou nesse patamar quase um ano inteiro. E só agora começou a recuar. O reflexo disso bateu direto no crédito rural.
12: Além disso, tem o fator clima, que passou a trazer impactos frequentes. Nilson reforça que o produtor precisa lidar simultaneamente com riscos variados. Tomar decisões de forma emocional pode aumentar ainda mais a exposição.
13: Pega o caso da comercialização da soja. O produtor que não faz gestão de risco espera a colheita para vender. Se o preço subiu, comemora. Se caiu, lamenta. Ele está na prática apostando. Já o produtor que faz gestão, trava parte da produção antecipadamente, usa contrato a termo, opera em bolsa, contrata proteção de preço mínimo. Ele não vai pegar o pico do mercado, mas também não quebra no vale. Gerir risco não é fugir do risco. É escolher conscientemente quais riscos vale a pena correr.
12: A Academia Agro do Itaú BBA contempla conteúdos sobre gestão financeira, crédito, derivativos e mercado para apoiar produtores rurais. A nova trilha sobre gestão de riscos já está disponível na plataforma. 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Áudio que amplifica conexões. Produção e reportagem, Bruno Moreira.
10: 12:49, Rogério Zanetti, Mirti Ramos, as festas juninas já começaram, né? Muitas escolas já promovendo eventos e neste sábado é o dia do Santo Antônio, né? O meu nome é homenagem a Santo Antônio.
14: É, que pena que os ouvintes não podem ver, né? A arte que você fez com Santo Antônio esse ano e distribuiu aqui para nós. Funcionários da Top. Mas olha, Tony, essa é uma época realmente muito festiva. Eu particularmente gosto muito das festas juninas, para mim é a melhor época do ano. É. E neste sábado, né, o tradicional bolo de Santo Antônio traz aí 3.000 alianças simbólicas.
10: 3.000
14: simbólicas.
10: Meu Deus.
14: Um par de alianças de ouro. E também as pessoas que forem comprar o bolo, né, vão receber lá um voucher para concorrer a uma TV 60 polegadas.
10: Não.
14: A previsão é que sejam produzidos 17 mil bolos de pote. As vendas acontecem no sábado lá na Travessa Lídia Baiz, em sistema drive-thru, né, das 6:30 da manhã a 1:30 da tarde. O bolo de Santo Antônio é uma das principais tradições religiosas de Campo Grande e a chance de encontrar uma aliança é de 1 a cada 5 ou 6 pedaços de bolo.
10: Muito bem, 12:51, Rogério Zanetti.
11: Então, se alguém quiser achar, toma 6 pedaços de bolo.
10: Vou ali achar onde anda.
11: Ela pode achar. É a festa do padroeiro de Campo Grande e também o padroeiro de Porto Mantinho.
10: Ah, é?
11: De Porto Mantinho. É feriado, né? E é aniversário de Porto Mantinho no dia 13 também, e padroeiro. Que as pessoas possam prestigiar com paz, com segurança, com alegria, sim, né? E você, Tony, que é louco pra casar, vai lá. Tenta pegar a sua aliança, né?
14: Você pode encontrar.
10: Meu Deus do céu, estão me casando aqui. Não, o santo casamenteiro sou eu, não é? Olha, por falar em festas juninas, no dia 26, 27 e 28 tem a grande festa da fogueira no lindo município de Jateí. Vai ser uma grande festa, né? A prefeita está convidando e toda a população. Vai ser a de número 49, Rogério Zanetti, 49 anos já.
11: Praticamente meio século de festa junina, né?
10: É, e a maior fogueira copiada do Brasil.
11: E é copiada, na Andradina tem uma festa inspirada, a Fejuna, sim, inspirada, né? E agora vai ter a do Poço São Pedro também, sim, né? Que promete também ali no entroncamento que vai para Camapuã, né?
10: Uhum.
11: Brás Camapuã, também inspirada na festa de Jateí. É tradicionalíssima no nosso calendário cultural.
10: Muito bem, e lembrando que você que vai participar das festas juninas, julinas, fique atento, cuidado com o fogo, né? Pessoas que vão utilizar aí para acender o fogo, não utilizar álcool. Na dúvida, liga para o corpo de bombeiro, como acender uma fogueira, como montar, como se prevenir contra os acidentes. Agora, comer um milho verde, uma pamonha, um coral nessa época é bom demais.
11: Cuidado com o fogo, não bebam muito, né? Com responsabilidade.
10: Tem esse lance, esse também. Olha, não poderíamos deixar de falar, Rogério Zanetti, sobre o transporte coletivo da nossa capital, que até sexta-feira agora, a prefeita Adriane tem que tomar uma decisão se vai fazer a intervenção no consórcio Guaicurus ou não. Uma coisa é certa, né? O transporte coletivo de Campo Grande está aí para todo mundo ver que não funciona, é de má qualidade, temos problemas aí de pontos de ônibus, temos problemas nos terminais, ônibus velho, sem ar-condicionado, e vamos acreditar que uma solução venha a ser encontrada até sexta-feira agora, né, Rogério?
11: Sim, são mais de 20 mil reclamações, né, num pequeno período,
10: uhum,
11: de todo tipo. Diz que tem ônibus circulando que tem mais de 10 anos de uso.
10: Ah, é difícil,
11: então é um absurdo, né? E a gente não precisa ser muito inteligente para ver isso, é só andar nas ruas e ver a qualidade do transporte coletivo que está circulando na cidade.
10: Ou a má qualidade, né?
11: Ou a não qualidade.
10: A não qualidade.
11: Fica ao critério de cada um.
10: É verdade. Vamos agora para o esporte.
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10: Vamos falar do esporte. Já falamos um pouco aí do esporte a respeito que o governo americano não está atendendo com muita democracia, na maior democracia do mundo, os convidados e os profissionais que vão estar atuando na Copa do Mundo. Mas temos mais informações a respeito deste grande evento que vai começar amanhã, né, Marcelo? Bom Exatamente. Dia.
16: Bom dia a todos aí, a Mirtes, o Rogério Zanetti, você, Tony.
10: Tem um horário amanhã, abertura?
16: Amanhã às 3 horas da tarde.
10: 3 horas?
16: Isso, exatamente. No México.
10: No México?
11: Com mais de 24 horas.
16: Estádio do Azteca com a abertura da Shakira. Aí,
10: Mirtes.
16: Shakira, grande Shakira.
10: É uma excelente cantora,
16: como
10: né?
16: Diz nosso amigo Zanetti, Shakira tá em todas, né, Rogério?
10: Todas.
16: Mas vamos falar do futebol feminino primeiro?
10: Vamos falar do futebol feminino.
16: O Brasil, ele ganhou de 2-1 semana passada, né? No Itaquerão, no Itaquera ou na Arena, do jeito que os corintianos quiserem falar.
10: Uhum.
16: E perdeu ontem de 1-0 no Castelão. E ontem foi um jogo conturbado, viu, Rogério?
10: Uhum.
16: Teve a Tarciane que deu uma cotovelada no rosto da jogadora que fez o gol dos Estados Unidos, é o Wilson, e ela foi expulsa direto, né?
10: Sim.
16: E a outra também foi expulsa, foi a Bia, e ela fez duas faltas e na segunda falta, cartão amarelo, ela também foi expulsa e o Brasil jogou com 2 a menos e perdeu dos Estados Unidos por 1-0 lá no Castelão, em Fortaleza. O jogo duro, hein?
10: Sim.
16: Foi um jogo meio conturbado e com o retorno da Marta, né? A Marta, ela tinha saído, mas ela resolveu voltar de novo
10: pra
16: Brasil. Joga muita bola, né?
10: A Marta, técnico dos outros, é o Neymar da seleção, mas só que ela joga demais.
16: Antes fosse.
10: E ela tá perfeita.
16: Ela
10: vai,
16: né? Eu acho que ela joga melhor que o Neymar.
11: Ela vai pra sétima Copa.
10: Pra sétima Copa.
11: São 28 anos só disputando Copa.
16: Nossa, o Neymar tinha que comer muito arroz e feijão pra chegar aos pés dela, hein?
10: É, né?
16: Mas cada um na sua proporção.
11: Mas ela foi a melhor do mundo, né?
10: Mas nós estamos arrumando um andador pro Neymar.
16: Calma que tem notícia do andador aqui.
10: Vamos lá.
16: Antes vamos falar sobre uma polêmica de um jornalista esportivo do ESPN, o Mauro César. Ele criticou o Neymar e o Carlo Ancelotti porque eles não deveriam estar na seleção. Olha que cabuloso.
10: Ele foi duro aí nas palavras.
11: Ele é polêmico.
10: Ele tem autoridade para falar nisso.
16: Pois
10: ele entende tudo de futebol, né?
16: Pois é, cara. Ele falou que acha ridículo e patético um técnico que nunca foi técnico de uma seleção, né? E dessa vez pegar o Brasil, que é um baita, né? Uma responsabilidade.
10: Mas ele já deu muita alegria para a Europa, para o Oriente Médio. Ele é um baita de um profissional.
16: Mas é isso que ele quis dizer. Ele falou que tem experiência como clube, não em seleção, né? E o Neymar, por estar na condição que está, né? Não atingir a expectativa que a gente precisa dele na seleção brasileira.
10: É, vamos ver se ele consegue se recuperar. Eu lembro de 94, o Branco, que também foi para a Copa do Mundo de uma forma não muito preparada, a questão, mas se recuperou e foi decisivo.
16: Brasil e Holanda.
10: Aquele gol do Branco foi fundamental. Então vamos acreditar que o Neymar possa se recuperar, né?
16: E falando em Neymar, a recuperação dele provavelmente vai ser na volta da partida contra o Haiti. Olha que legal. E aí eles compraram uma esteira da NASA. Eita. Olha o nome da esteira. Alter G. Para recuperar. É uma tecnologia de pressão de ar diferencial criada pela NASA para simular um ambiente com menor gravidade.
10: Sabe que eu acho que quem acabou com o Neymar?
16: Quem?
10: Foi as duas Brunas, né? Aí é difícil.
16: Ele tá contra a Bruna agora novamente, tá difícil.
10: Ah, é? Voltou com a Bruna? Não,
16: outra Bruna.
10: É outra Bruna.
11: É a Bruna aqui da Top, não.
10: Não.
16: Poxa, Bruna, se fosse um
11: IPD. Eu quero perder essa profissional.
16: Se fosse um IPD besta, né? Fazer um empréstimo ali.
10: O que mais você tem de notícia aí, meu?
16: E o Ederson, né? O Ederson que vai entrar no lugar do Wesley, apesar de ele não ser lateral direito.
10: É, vai ser improvisado.
16: Exatamente.
10: Ali, né?
16: Ele tem uma capacidade muito grande de poder ser improvisado, né? Ele é muito polivalente, né? É um jogador que veio do Atalanta da Itália, Rogério Zanetti. E lembrando que ele vai ocupar o lugar do lateral direito. Só que o próprio Ancelotti já falou. Lá não tem ninguém com posição definida. Vai ter que voltar para ajudar, vai ter que jogar lá na frente.
11: Ele foi convocado porque tinha poucos jogadores de meio.
16: Também.
11: O Ancelotti tem o Alexandre, né? Do Flamengo.
16: Sim.
11: E tem o Ibanhas, né? Zagueiro que joga muito tempo na Europa, que ele costuma jogar na lateral direita no clube dele.
16: Exatamente.
11: Eu acredito que vai ser por aí.
16: Exatamente. O próprio Ibanhas deu uma entrevista ontem falando sobre isso, né? E ele espera também poder estar lá entre eles.
10: Show de bola, meu amigo Marcelo. Tem mais notícias aí? Rapidão.
16: Não, é só isso.
11: Pouco mais de 24 horas pra abertura.
16: Amanhã.
11: Amanhã é o grande dia. Joga na abertura
16: México.
10: Eu confesso,
11: e África do Sul.
10: Eu tenho uma reunião amanhã a partir das 15 horas, tá? Não vou.
11: Eu vou te representar, já avisei.
10: Muito bem, vamos ficando por aqui. Tá chegando aí o Wesley Paiva, o Paivinho do rádio, o palco da Top, trazendo aí o melhor da música.
11: Lembrando que o Paiva vai receber hoje o influencer, pesquisador, psicólogo de Dakla, Rafael Hungria.
10: Que horas?
11: A partir de 13h20.
16: Ah, que legal.
10: Muito bem.
11: Falar coisas polêmicas aí.
10: Muito bem. Não podem perder. Nós vamos ficando por aqui. Amanhã a gente volta, se Deus quiser. Tô feliz.
16: Tô na top.
10: Até mais.
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2: 1:05.
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4: Tô feliz, tô na Top 1:05. Boa tarde pra você. Meninas, senhoras e senhores, estamos chegando para te fazer companhia nessa quarta-feira, dia 10 de junho de 2026. É o Paivinha pintando no pedaço para fazer barulho, né?

0: cheguei chegando, é quarta-feira, meiuca da semana. E você, como é que tá? Depois do Jornal da Top, segunda edição, tá chegando o Pai Vinha do Rádio pra te fazer companhia aqui no palco da Top até as 16h, tocando muita moda, atendendo o seu pedido musical, né? Sorteando prêmios pra você que participa e interage através do 67992188550. Tamo junto e misturado, bora dar volume na sua radiola e fazer barulho, fazer eco nos quatro cantos do estado de Mato Grosso do Sul. Vamos ecoar, que tal? Bora que bora, senhoras e senhores, meninos e meninas. Participa aí, a partir de agora, tudo zerado, tudo liberado, 67992188550.
1: Wesley Paiva, aqui é bruto mesmo.

0: e Daniel aqui na parada mais gostosa do Rádio Sul Mato Grossense, pra você ligado, participando, já interagindo. Ótima tarde, obrigado pela audiência, obrigado pela campanha, tamo junto e misturado. Bora, quem fala?
1: Boa tarde, Top FM.
0: Tarde.
1: O Antônio da Serrilha, toca o modão pra nós aí.
0: Fala, João Antônio da Serrilha, como é que você tá? Agradecendo aí a audiência e a companhia, tá bom? Tem mais participação, quem fala com o Pai Vinho?
2: Boa tarde, meu amigo Pai Vinho, e aí, beleza?
0: Bom. Tamo
2: aqui, dos irmãos do Buriti. E aí, tamo na mexida aqui.
0: Tamo junto. Toca
2: um modão pra nós aí, positivo. Pode ser qualquer um aí, do Gustavo Lima. Beleza?
0: Beleza, meu jovem. Grande abraço pra todo mundo de Dois Irmãos do Buriti também acompanhando a nossa programação nesse início de tarde de quarta-feira.
3: Tarde, Paizinha.
0: Tarde.
3: Aqui é a Nete Pereira, Quinta Linha, município de Fátima do Sul.
0: Oi, Nete.
3: Toca pra mim Rick Renner, da música Sem Direção. Ofereço pro meu esposo Eugênio e pra todos que gostam da música. Uma tarde abençoada para todos nós. Tô feliz, tô na top.
0: Beleza.
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0: fechando a nossa primeira sequência musical do palco da Top desta quarta-feira, meiuca da semana, né? Agradecendo aí a sua audiência, a sua companhia, tem participação, quem fala aqui com o Pai Vinha, boa tarde.
1: Boa tarde, meu amigo Pai Vinha, beleza? Tô feliz, tô na Top, com meu amigo Pai Vinha do rádio, Mário Aparecido da Silva, Jardim Monte Alegre.
0: Fala, seu
1: Mário. Tamo junto e misturado, um abraço e boa tarde. Vai chover.
0: Vai chover, seu Mário, vai chover. Tira a roupa do varal aí, viu? Vai molhar. Grande abraço pra você, ótima tarde, boa quarta-feira, boa semana, quem mais?
2: Tô feliz, tô na Top, boa tarde, Pai Vinha.
0: Tarde, meu irmão.
2: É o Jorge Pinho do aplicativo.
0: Como é que você tá?
2: Coloca pra nós aí o sol e a lua com Deli e Delinha.
0: Boa.
2: Uma boa quarta-feira pra nós.
0: Beleza, meu irmão.
2: É Top.
0: Grande abraço pra você. Prepare-se, vem chuva aí, Plínio. Grande abraço, obrigado pela audiência, pela companhia, daqui a pouco batendo você, né? Lembrando que daqui a pouco também vamos bater um papo com o Rafael Hungria pra falar sobre os documentos liberados pelo governo norte-americano aí, falando dos OVNIs, documentações importantes que estão deixando aí o mundo inteiro de boca aberta, viu, gente? Daqui a pouquinho bater um papo com ele, que é pesquisador, entende muito dessa área, vai falar um pouquinho com os nossos amigos ouvintes aqui no palco da Top. Quem mais tá falando com o Pai Vinha?
3: Fala, Pai Vinha. Boa tarde, meu querido. Quem fala é o Ademar, Jardim Centenário.
0: Fala, Ademar.
3: Quero fazer um pedido, uma música aí, Dia dos Namorados chegando, e eu com a minha eterna namorada de 25 anos já. Casado. Toca aí Exemplo das Paixões, Eduardo Costa. Abraço, fica com Deus. Põe no sorteio aí.
0: Valeu, meu irmão. Um grande abraço pra você e sucesso no relacionamento. 25 anos de relacionamento. Vou falar um negócio pra você, viu? Ave Maria. Grande abraço aí, tamo junto, misturado. Bora que bora. Já, já, daqui a pouquinho, logo após o break, eu volto. Vamos bater um papo com o Rafael Hungria. Vamos bater um papo interessantíssimo. Prepare a sua pergunta pra você mandar e pra você interagir também nessa tarde gostosa de quarta-feira, né? Hoje, dia 10 de junho de 2026. Começa amanhã a Copa do Mundo. Quem que vai jogar amanhã na abertura? México e África do Sul, é isso mesmo? Abertura dos jogos? É isso, né? E quem vai apitar é árbitro brasileiro, viu? Quem vai apitar o jogo aí da estreia da Copa do Mundo 2026, tá bom? Segura aí!

falar de um dos maiores segmentos esportivos de Mato Grosso do Sul? Saiba mais sobre os esportes equestres aqui no Minuto Agro. Diego Guidolin é nosso consultor técnico e já está aqui comigo. Diego, esse é o principal destino dos equinos movimentados.

0: criados no estado, né?
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1: 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Concentra cerca de 20% do fluxo estadual de equinos relacionados a esses tipos de eventos.
0: Essas informações e muito mais você confere no nosso boletim técnico de equidiocultura. Valeu, Diego.
1: Valeu, Michele.
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8: 1:27.
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11: Uma entrevista aqui que foi um sucesso.
12: Com, né? Robson Ramos.
11: Com Robson, foi muito legal. O assunto deu o que falar, né?
12: Foi.
11: O pessoal tá conhecendo Dáquila agora. Sim. Não só Campo Grande, mas o Brasil inteiro, o mundo inteiro tá conhecendo Dáquila, o trabalho do nosso presidente Urandir Fernandes de Oliveira, os seus associados, pesquisadores. Devido a essa polêmica toda acerca da ufologia, né? Todo o trabalho de Dáquila começou com ufologia e agora veio à tona esse assunto de novo.
12: Sim.
11: Lá no governo dos Estados Unidos, né?
12: Exatamente, esse é o tema de hoje, Paiva. O que que quer dizer, o que que tá acontecendo com as revelações do governo norte-americano a respeito dos arquivos secretos que eles guardam há mais de 50 anos sobre a aparição, avistamento, pesquisa ou não sobre os OVNIs, né? Objetos voadores não identificados. E tudo que cerca isso. E como a gente é uma rádio que pensa fora da caixa, né? A gente, além do entretenimento, da boa música, das boas entrevistas, a gente também gosta de trazer assuntos que normalmente a mídia não fala. Então eu pergunto pra você, posso começar, pai?
13: Claro.
12: Né? Me permita, que eu pergunto pra você, Rafael, o que exatamente o governo dos Estados Unidos está revelando sobre essa questão dos objetos voadores não identificados? O que que eles estão trazendo, na verdade, ao conhecimento do mundo?
11: Eles estão mostrando para a população algumas aparições de supostos discos voadores, naves, né, objetos não identificados, mas são vídeos que a gente não consegue identificar muito bem, né? Vídeos antigos, com qualidade ruim. E assim, eles estão trazendo uma narrativa de que existem realmente alguns fenômenos, algumas anomalias acontecendo no mundo, e eles estão soltando esses arquivos. É o famoso disclosure, né? A revelação dos arquivos ufológicos. A ufologia mundial está debatendo muito esse tema. Agora todo mundo está avistando fenômenos não identificados no céu, né? Naves, tivemos recentemente aí o caso do Mike, né, no Brasil, podemos falar sobre isso também, e muita confusão, muita desinformação também está rolando, né, infelizmente, devido a esse hype que vem vindo lá dos Estados Unidos. O governo americano, ele quer trazer uma narrativa, esse é o nosso entendimento, né, para justamente ocultar a verdadeira informação acerca dos extraterrestres e desses fenômenos UFO. Por quê? Porque eles sabem, sempre souberam da existência desses seres extraterrestres, dessas tecnologias, que são as famosas naves ou discos voadores, né? Que são vistos no mundo inteiro. Diversas partes do mundo já existem relatos, né, de abduções, de contatos, de avistamentos. Isso não é novidade. E agora os Estados Unidos está tentando chancelar isso como se fosse uma narrativa própria de autorização deles, né? Mas autorização de quê? Não era tudo uma mentira? Isso sempre foi proibido? Esse assunto sempre foi polêmico? E agora eles estão trazendo como uma verdade, uma revelação? Qual o motivo disso? Qual é a agenda que eles têm por trás? Por que que eles precisam apresentar isso para o mundo? E da forma como estão apresentando? O nosso entendimento, segundo as pesquisas de Dakila, é para abafar e desinformar a verdadeira revelação que vai acontecer dos verdadeiros extraterrestres, que na verdade esses governos têm muito medo que eles apareçam para a humanidade. Esse é o ponto principal.
8: É, eu ia perguntar justamente sobre as pesquisas de Dakila, né? Como é que tem visto isso aí, o que que tem de revelação, o que que já foi pesquisado aqui e que Dakila pode apresentar pra gente?
11: Desde o início, Urandir Fernandes de Oliveira, junto com seus pesquisadores associados de Dakila, vem investigando o fenômeno UFO, essas anomalias, não só na área da ufologia, mas em várias pesquisas complementares. E a gente foi descobrindo, ao longo de 30 anos, que esses fenômenos são reais. Aqui em Mato Grosso do Sul, o paralelo 19 Sul é uma região que favorece, devido ao campo eletromagnético, inclusive a anomalia eletromagnética que está presente hoje aqui, favorece muito essa interação com os fenômenos ufológicos no céu. Então, todo mundo aqui vê naves no céu.
12: O paralelo 19 é aquele ponto do planeta onde o magnetismo é mais fraco, é isso?
11: Isso, nós estamos passando por uma anomalia do Atlântico Sul, que está localizada, a vórtice principal dessa anomalia está aqui, sobre o Mato Grosso do Sul. E coincide exatamente no eixo central de Zigurates, por incrível que pareça, né? Nada é por acaso. Então esse enfraquecimento do campo eletromagnético, essa baixa, favorece o que nós chamamos de interação com realidades paralelas.
12: O céu fica aberto, né, rapaz?
11: É mais como ou menos se isso? Houvesse uma interseção, uma interação mais fácil com outras realidades. Por que outras realidades? Porque, na verdade, quando a gente fala de manifestação UFO, estes extraterrestres, na verdade, são de outras dimensões, de outras realidades. São seres muito mais evoluídos do que nós. As religiões sempre apresentaram esses seres, esses fenômenos, como anjos, como deuses, né? As mitologias, as carruagens de fogo, os seres, as luzes que aparecem no céu. Tudo isso tem a ver com essa realidade paralela, com essas inteligências de outros mundos, mas de outras realidades. E são estes seres extraterrestres, dimensionais, que os governos têm um certo medo de que a população saiba que eles existem. Porque estes sempre ajudaram a humanidade, sempre vieram para trazer coisas positivas para nós.
8: Certo.
11: E os governos não querem isso, eles querem mostrar uma outra narrativa que não tem nada a ver com isso.
8: Aqui no Brasil, desculpa, Rogério, aqui no Brasil nós tivemos aí o caso de Varginha, né? E aqui em Campo Grande também, no ano, se não me engano, 1982, foi avistado luzes em cima do Morenão, em cima de um jogo principal que tinha aqui uma concentração muito grande de gente. E o que foi descoberto sobre isso? Isso também foi abafado? Como é que ficou isso?
12: Inclusive, pai, a aparição desse objeto objeto sobre o Morenão consta da súmula do árbitro.
8: Tem
12: que
8: isso,
12: era um árbitro famoso, o José Assis Aragão.
8: Sim.
12: Um dos árbitros mais icônicos aqui. Ele relatou na súmula que na tal momento, tantos minutos do jogo, o jogo foi interrompido por conta da aparição. Tão real que foi.
11: E os ufólogos no Brasil relataram também isso, né?
12: Sim.
11: É, hoje a revista UFO, que é de Dáquila, também apresentou essa matéria. Depois o falecido Jevaer trouxe muitas pesquisas sobre isso. E, inclusive, as pesquisas de Dáquila corroboram esses fenômenos aqui na região. É, nós sabemos que foram reais. Agora, por que que os governos, por que que a mídia, por que que os líderes mundiais sempre tentaram ocultar? Porque eles sabem que existe um poder superior a eles. E esse poder, ele não quer dominar a Terra. Como essas narrativas de Hollywood, esses filmes, essas ideias mal concebidas, né?
8: Seria uma invasão.
11: Invasão extraterrestre. Isso não vai acontecer.
8: Certo.
11: Sabe por quê? Porque isso já aconteceu. Quem está por trás dos governos, quem está por trás das lideranças mundiais, são extraterrestres. São certos grupos que atuam em certas facções no mundo, divididas em clãs, e eles estão aqui na Terra há milhões de anos. A Terra foi criada e visitada na época, quando os religiosos falam da criação, né? Deus, os anjos, eram extraterrestres chegando aqui, ou não?
8: Sim.
11: Vindo de outro lugar. E a Terra foi visitada por diversas raças e grupos no passado. Nós temos registros arqueológicos, históricos, que comprovam isso. E agora os governos querem dizer que existem raças, grupos aqui na Terra, e estão chamando os extradimensionais, que são esses mais evoluídos, não só em consciência, mas em tecnologia, de demônios.
8: Sim.
11: Justamente para a população ficar com medo daqueles que são do bem. E aqueles que fazem o mal estão por trás dos governos, inclusive das grandes religiões do mundo, estão aqui na Terra há milhares de anos. Eles têm bases, inclusive, aqui na Terra. Bases subterrâneas, militares. E é importante a gente entender a diferença destes que são mais evoluídos, que vêm de outras realidades, e destes que estão aqui na Terra, que são físicos como nós. Então existem raças parecidas conosco, humanoides, existem raças que são como silhuetas de luz, seres de luz, ou seja, grupos muito mais evoluídos do que nós aqui na Terra, de terceira dimensão, que nós chamamos, né?
8: Certo.
11: Então a gente tem que entender isso, esses dois lados, né?
12: E você comentou, Rafael, no início da entrevista, que o governo americano está soltando essas pílulas de informações antigas, incompletas, porque eles querem esconder a verdade, a verdadeira revelação. Qual seria essa verdadeira revelação?
11: A revelação de que nós somos visitados há milhares de anos e que eles já estão aqui há muito tempo. E é isso que eles têm medo. Por quê? Senão eles perdem o poder. A humanidade, ela vai descobrir que existe algo superior a esses governantes. E eles sabem que existe um contato já explícito há muito tempo, que grupos vêm criando parcerias com esses seres. Então eles não querem perder essa hegemonia de poder. Eles têm uma agenda de controle mundial. Eles estruturaram um sistema para deixar a humanidade escrava desses grupos. E é isso que a gente vive até hoje. Só que o que acontece? Dáquila vem trazendo uma revelação de que esses seres que estão aqui para nos ajudar, para estar em parceria com a humanidade, não querem controlar e escravizar a humanidade, não. Eles querem trazer benefícios, tecnologias, conhecimento, evolução, melhorias, em todos os sentidos. E os donos do mundo não querem que isso aconteça.
8: Não querem. Agora deixa eu fazer uma pergunta aqui, até um pouco mais, vamos dizer assim, uma pergunta mais antiga. Há possibilidade de eles estarem entre a gente? Vamos dizer aqui em Campo Grande, em algum lugar?
11: Existem raças que estão entre nós. Inclusive, algumas delas são muito parecidas conosco, né? Se misturam entre os humanos que nós conhecemos, né? Então, eles estão aí. Alguns estão infiltrados dos governos, em grandes instituições, no Vaticano. Existem alguns que não são humanos, são de outro lugar. Está entre nós.
8: Perfeito. Olha, a gente, só para deixar claro para nossa audiência, nós não estamos aqui discutindo nem política, nem influir você no que você acredita ou deixa de acreditar. Nós estamos falando de pesquisas que vêm acontecendo já há anos, né? Então, tudo que está sendo falado aqui foi estudado. Então, você pode ficar tranquilo que nós temos, inclusive, algumas perguntas aqui. No intervalo, a gente vai buscar algumas delas para poder...
11: Maravilha.
8: O Rafael poder responder, né? Boa. E se você quiser também mandar a sua pergunta, a sua dúvida, fique à vontade. Aproveita já, nós entraremos no nosso break comercial. Você pode mandar a sua pergunta aí rapidinho, 30 segundos, para dar tempo de ouvir todo mundo. E eu quero dizer a você o seguinte, olha, quero agradecer a audiência, a galera tá mandando muitas fotos aqui, diz que tem curiosidade, muitas participações. É, não teremos como responder todo mundo, mas algumas vamos colocar. E se você tiver alguma pergunta, alguma dúvida, pode mandar pro Rafael. Já vamos sair pro Blake. E aí na volta a gente coloca o seu áudio ou a sua pergunta de texto aqui na programação também. E já vamos falar mais um pouco dessa pesquisa de Dacla em relação a essa ufologia. E Dacla tem um sistema aí, né? Um laboratório de pesquisa que é um dos principais, inclusive utilizado pela NASA.
12: Tem um observatório espacial também.
8: Exato. Então vamos sair aqui. Quero agradecer mais uma vez a audiência, a companhia de cada um de vocês, Rafael. Perfeito. A gente fica muito feliz quando tem essas informações pra gente trazer, né? Às vezes o cara fala assim, ah, mas eu não acredito. Mas não é, não queremos fazer você acreditar ou deixar de acreditar.
12: Pensar.
8: Levar você pra refletir. É isso.
12: Vamos refletir.
8: Vamos com o nosso break, na volta, tem mais.

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11: 1:45.
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0: ver o extraterrestre dele é incrível, né? É um filme interessantíssimo, né?
1: Os filmes do Spielberg trazem um pouco um lado mais interessante assim, do que os outros, né?
0: Sim.
1: Mas nesse filme, o Dia D, parece que tem alguma coisa ali que vai ao encontro do que os Estados Unidos está trazendo e o que nós estamos trazendo também. Então vamos ver se vai ter uma mesclagem, né? Bom. Vamos esperar pra ver.
2: Pode ser que o filme traga alguma revelação dos acontecimentos atuais aí, né?
1: É claro
2: que os filmes têm aqueles, os críticos que vão tirar suas próprias conclusões, mas quem vive nesse mundo da ufologia, da pesquisa, tudo, com certeza vai tirar suas próprias conclusões. Isso aqui tá na linha, isso aqui não.
1: Nós de Dátila sabemos que a revelação vai acontecer.
2: Sim.
1: E nós já temos uma parceria com os extraterrestres dimensionais, como eu falei.
2: Sim.
1: E a revelação vai se dar através deles. E os governos sabem que será através de Dátila.
2: Certo.
1: Então eles querem apresentar antes uma narrativa falsa para justamente que as pessoas ficarem iludidas com essa visão extraterrestre.
2: Então assim, o que está sendo revelado agora pelos Estados Unidos dentro da realidade, a maioria é falsa, seria isso?
1: É uma narrativa, uma cortina de fumaça justamente para ocultar o verdadeiro fenômeno UFO. Então existem grupos extraterrestres que querem tomar para si essa revelação.
2: Certo.
1: Porque eles têm medo dos verdadeiros.
2: Entendi.
1: Que sempre estiveram aqui e ajudaram a humanidade.
0: Mas a revelação é inevitável, né?
1: É inevitável. Por isso que eles estão correndo atrás. Sim. Do tempo.
2: Entendi.
1: Nada é por acaso, eles estão acelerando essa agenda extraterrestre porque eles sabem o que vai acontecer.
2: Ó, eu tenho uma pergunta aqui, que inclusive é do interior, o Johnny, que está sempre participando conosco de Porto Mutim, ele está dizendo assim, como é que faz para visitar Dátila, para conhecer um pouco mais e buscar esse conhecimento?
1: Isso, Dátila está aberto a todos, né? Existem associados e visitantes que podem conhecer.
2: Sim.
1: A região lá em Corguinho, Mato Grosso do Sul, aqui próximo de Campo Grande, né? Uma hora de carro você chega lá.
2: Só para estar no Google, né? É de Rochedo, se não me engano.
1: De Rochedo
2: você passou o rio aqui da Uana ali, você vai entrar à esquerda e você vai andar, parece, se não me engano, 36 quilômetros.
1: Já está
0: localizado no Google Maps também,
1: fácil. Tanto os Igurates como o Recanto de Avalon, né? São as duas fazendas que nós temos e está muito bem estruturado para receber as pessoas. Avisem antes, né? Se forem conhecer, existem os contatos, número de telefone para entrar em contato, e-mail, para preparar a visita de vocês lá. E não é questão de crença. Lá você tem experiências, lá você realmente vivencia as coisas. Então as pessoas que estão em dúvida, né, questionando, principalmente aqui os ouvintes de Campo Grande, podem visitar Dátila, observar o céu, participar das atividades, vão ter muitas experiências bacanas.
0: Eu recebo muito pedido de informação, inclusive dos colegas jornalistas, eu costumo falar o seguinte, não tem porteira fechada lá.
1: Exatamente.
0: Recebe, pessoas chegam, saem, tem hotel, tem restaurante, tem supermercado, não tem porteira fechada, não tem nem guarda na porta e tal. O que as pessoas precisam entrar em contato, achar fácil na internet, só procurar lá Cidades e Gurates, é se precisa fazer uma reserva no hotel, né, para acomodar isso, todo mundo. Só isso. Isso que você disse é tão importante.
1: Mais de 1000 pessoas por mês visitando Dátila. Então, assim.
0: É verdade.
1: É o segundo ponto turístico mais visitado do Mato Grosso do Sul, depois de Bonito.
2: Né? Exatamente. Nós estávamos aqui no jornal, a nossa diretoria falou assim: você tem que ir lá em Dátila. Você tem que ir em Dátila e Zigurates, que são dois pontos diferentes, né? Dátila ali é o centro.
1: Recanto de Ávalo.
2: E Zigurates é a cidade, onde inclusive tem pessoas que compraram, moradores, né? Que está se formando uma grande cidade. E eu achei curiosíssimo, hoje tem uma casa lá, que não sei se eu posso falar, que é a casa do Bilu. Né? Aquela casa que todo mundo pode visitar e que tem um centro dimensional ali, um negócio. Sim. Que é só você estando ali para você saber o que acontece.
1: A energia lá é diferente.
2: Não tem como explicar, não adianta você falar, porque o cara fala, você tá querendo me confundir. Tem que ir para conhecer e é aberto. Você pode chegar lá, onde que é a casa do Bilu? Eles vão te mostrar onde que é, você vai poder.
1: E quem duvida, gente,
2: exato,
1: é só passar pela experiência, né?
2: Exato.
1: Muitos fizeram, eu fiz isso, eu duvidava, fui lá, passei pelas experiências, estou há 16 anos em Dátila e não tem como negar a realidade do que eu vivi. Então não é crença, não é religião, não é doutrina, não é nada disso, como as pessoas falam aí na mídia, tá?
2: É ciência.
1: É ciência, é pesquisa, é experiência direta.
2: Então, o Paulo César tem uma pergunta aqui, o Paulo César está perguntando aqui, será que só entre os grandes, assim como você está dizendo, os grandes líderes, tem extraterrestre, ou a gente pode ter algum parente que a gente não sabe?
1: Olha,
2: pergunta do ouvinte.
1: Hoje em dia é difícil, né? Hoje em dia é difícil. identificar, mas deve ter muita gente por aí, viu?
2: Ou seja, pode ser que esteja um, alguém aqui, pode ser que o Pai Vinha seja um.
1: Você, né? Pode ser um aqui, eu tô falando com extraterrestre, não sei.
2: Pois é.
0: Sem problema nenhum.
2: Nenhum, né? Nenhum. Eu acho que não, mas eu também, até eu tô ficando agora em dúvida com a pergunta do ouvinte aqui. Tem mais uma pergunta aqui, Rafael. Sim. Nós conseguimos, uma pessoa comum consegue diferenciar uma pessoa normal de um extraterrestre?
1: Olha, alguns têm características diferentes de nós, né? Mas todos são humanoides. Todos têm características parecidas conosco. Só que muda um pouco a cor dos olhos, a pele, o crânio, né? Alguns têm as unhas um pouco mais esbranquiçadas, a pupila mais na vertical. São características, né?
2: Exato.
1: Que mudam. Agora, tem aquelas raças que são mais planetárias, vamos dizer assim, que a gente sabe que não é daqui, mas nos visitaram, que tem características físicas, genéticas diferentes, com olhos grandes, né? São mais altos. Aquele estereótipo que a gente conhece do ET, né? Que a gente já viu aí.
2: É engraçado, Rogério, que a gente começa a entrar nesse assunto e a gente fica curioso para saber mais, né? A rede social, você é rico aí em seguidores nas redes sociais, para conhecer um pouquinho mais, para ouvir as suas discussões aí nas redes sociais, para seguir você, para acompanhar um pouco mais do seu trabalho, as pesquisas feitas nesse longo do tempo, tudo você coloca lá. Justamente você tem ali aquele ponto para chamar a atenção, para usar o debate mesmo aí, as redes sociais. Como é que a gente acha lá?
1: Rafael Hungria. Só isso. Se usar o meu nome, vocês vão achar.
2: Hungria é com um H, né?
1: É.
2: Com H.
1: Exatamente.
2: Hungria
1: com H. O nome do país. Tá. Hungria.
2: É, sim.
1: E assim, o meu trabalho é a propagação, é levar as informações, as pesquisas de Dáquila e fazer a conexão, a ponte com as pesquisas de outros grupos, né?
2: Sim.
1: Então, trazer o despertar da consciência, do conhecimento para as pessoas. Conhecerem Dáquila, principalmente. Porque o trabalho que o Urandir realizou, junto com todos os pesquisadores, nessa parceria especial que eu citei, de fato, vem mudando a vida das pessoas. Então, todos os propagadores de Dáquila, eu sou um deles, né? Tem o Felipe, tem o Otávio, o Garibaldi, tem várias pessoas que estão aí trabalhando, a Larissa, todas as orientadoras, orientadores em Dáquila, vem realizando um trabalho junto ao Urandir para levar esse conhecimento para as pessoas.
0: Importante falar, Paila, aproveitar o espaço, que Dáquila faz as pesquisas ufológicas, esse debate todo, mas também tem uma outra série de coisas, né? Tem pesquisas de alimentação saudável, tem pesquisa de cosméticos de qualidade. Então, tem vários produtos que saem a partir das pesquisas de Dáquila que tem contribuído muito.
1: É o carro voador agora pro
0: ar. O carro voador, né? Que a gente falou tanto aqui no período da Expo Grande, que já está sendo comercializado.
1: O BDN Digital, que é
0: o banco, que é patrocinador aqui, a 067 Vinhos. Então, assim, é Dáquila, além da pesquisa, tem contribuído desses eventos, inclusive gerando empregos, gerando recursos para o Estado.
1: Muito
0: emprego. Isso é muito importante a gente lembrar, viu?
2: Muito importante. Então, olha, vale lembrar, tanto o Dáquila ali quanto os Zigurates é aberto ao público, só precisa fazer uma reserva, tem ali tem toda uma recepção ali em Dáquila, principalmente.
0: Vou pegar,
2: né?
0: O telefone aqui.
2: Então você precisa entrar em contato. E como é que faz para fazer essa pesquisa? Tem um departamento, tem um escritório, como é que é? Fala com
1: você. Não, você sendo um associado de Dáquila, certo, você já se torna um pesquisador, você já faz parte do grupo de pesquisa. Então você pode, de forma autônoma, realizar suas pesquisas, né? E existem as atividades que nós chamamos de campo, onde as pesquisas acontecem em grupo, direcionadas pelos orientadores, pelos pesquisadores, pelo Urandir, né? Ressaltando o trabalho do Urandir, trazendo aqui, né, que é uma honra fazer parte desse trabalho. O esforço que ele fez durante 30 anos, muitas vezes sozinho, sendo perseguido, atacado, né? Difamado pela mídia, ele conseguiu,
2: ainda
1: vamos dizer, sobreviver.
2: É.
1: Né? E hoje está aí com esse sucesso todo, expandindo esse trabalho com Dáquila no mundo todo. Então é gratificante fazer parte desse movimento.
2: 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Então, assim como o Rogério disse, tem várias opções e agora está sendo construída aquela pirâmide maravilhosa lá em Zigurates.
0: Como que tá?
1: O grande monumento escalonado.
2: Exato.
1: Tá indo bem, já tá começando o primeiro andar ali, né? Já saímos da base do grande monumento e com certeza vai ser um ponto turístico, tecnológico, de muita visitação, vai chamar muita atenção do mundo, né?
0: É bom falar que é uma edificação de 69 metros de altura, com 69 de cada lado, quadrado. Ela não é a pirâmide comum como a gente conhece do Egito, né? Aquela,
2: sim.
0: Ela é como se fosse um monumento em cima do outro, por isso chama monumento escalonado. O 69, quer dizer, você vai ter no meio da Serra do Maracaju, no meio do mato, né? Digamos assim, que não é mais o mato, é a cidade de Zigurates, um monumento dessa envergadura, né? Que na verdade é um grande gerador de energia, né? Não é isso, Rafael?
1: Sim, sim.
2: Eu fiquei sabendo, Rafael, através de uma das pessoas lá de Zigurates, que a gente vai ter alguns pontos de Campo Grande, que a gente vai ter como ver a ponta dessa pirâmide daqui.
1: Vai ser enorme.
2: É? Né?
1: Vai ter 63 metros de altura.
0: 63, desculpa, eu falei 69.
1: Largura, é. E porque precisa fazer a medição com o número 9, né? Na matemática universal. E com certeza vai ser vista não só aqui de Campo Grande, mas pelo mundo todo, né?
2: Certo.
1: Ela vai ser, entre aspas, vista. Todos vão ver o que vai acontecer lá.
2: E vai ser, com certeza, vai ser um dos atrativos aqui de Mato Grosso do Sul que vai trazer muita gente aí, não só pela ufologia, mas para conhecer o monumento. Agora, vamos fazer o seguinte, ó. Uhum. Vamos sair aqui para mais um break? Nós estamos em rede, então todas as áreas dependem da nossa cabeça de rede aqui. A gente vai sair para mais um intervalo e a gente vai voltar. Vamos estender um pouquinho, né, Rogério? Uhum. Nós estamos combinando dois blocos. Bom, tá gostoso demais. E a gente vai estender um pouquinho mais para falar desse monumento, para falar um pouco mais e para a gente encerrar essa participação.
1: Temos a Unidáquila também.
2: Unidáquila.
0: Falaremos daqui a pouco.
2: Falaremos também. Então, olha, gente, segura aí, rapidão, vamos por um break. Na sequência, voltamos aqui com o Rafael Hungria com esse bate-papo gostoso nessa tarde de quarta-feira. Segura aí, é rapidão.

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4: 2:04.
5: Estamos de volta recebendo Rafael Hungria, pesquisador, professor, entende tudo de ufologia, está batendo um papo gostoso conosco nessa tarde gostosa de quarta-feira. A Ayla tá dizendo assim que ela tem alguma experiência e conhece alguns estudos de veteranos aí, em qualquer hora ela quer contar essa história para nós, não sei porque não contar agora, né? Que seria a hora ideal, né?
6: Fala pra ela nos fazer agora, uma visita na rádio, esperando por ela.
5: Ayla, e o final do telefone dela não é do estado, viu? 41, o prefixo dela aqui, ela está nos ouvindo, não sei de onde que ela está 41 falando.
6: 41
5: é Paraná. Então, a Ayla Kellen, então já quero convidá-la para recebê-la aqui na nossa programação também. Aproveitar e mandar um alô especial pra Nádia dos Santos. Pergunta pro Rafael se ele tem algum gênero, se ele faz parte desses alienígenas. Pronto, a pergunta tá feita.
7: Boa, Rafael. Ah, sim, sou de Pleiades.
5: Aí, ó. Explica.
7: Falaram, né?
5: Explica o que significa, né?
7: Porque todos nós, no fundo, não somos daqui, né?

0: Uma grande parte da população visitou a Terra no passado e está aqui até hoje passando por uma experiência humana. Até os religiosos falam isso, né?
1: Falo.
0: Nós somos filhos de Deus.
1: Sim. Um dia voltaremos à casa do Pai.
0: Voltaremos para a casa do Pai, para o céu. Estava até brincando aqui, né? Jesus Cristo disse que na casa do Pai tinha muitas moradas e que todos nós iríamos um dia regressar. Então, eu não sei se tem humano no céu, né? Se tem gente no céu ali.
1: E o que é exatamente o céu?
0: Agora, extraterrestres, seres que estão fora da Terra. Então, Jesus veio de fora. E ele voltou para algum lugar, né? Seria ele um extraterrestre? E nós chegamos aqui em algum lugar e vamos voltar para algum lugar, né?
1: Já descobrimos que não foi a cegonha que nos trouxe, né? A cegonha já faz tempo que já não...
0: Uma reflexão.
1: Não tá, mas, reflexão. Eu tô brincando justamente respeito, pra gente quebrar esse paradigma, né? Falar, não, tá entrando na religião, tudo. Já vimos aí a cegonha que trouxe. Então, a gente tem um momento da vida da gente que a gente tem que repensar muitas coisas.
0: Dizem que Deus é brasileiro, né? Mas, não sei. Fica só uma reflexão também.
1: Ô, Rafael, as pesquisas de Dakila, você já disse que pra gente ser, a gente pesquisa, sendo associado, a gente já pode ser um pesquisador. Como é que as pessoas fazem para se associar a Dakila a esse projeto?
0: Elas podem procurar a Dakila através do site oficial de Dakila. Existe também a coordenação, os núcleos de Dakila, né? Espalhados pelo Brasil todo. E elas podem entrar em contato fazendo sua inscrição. Existe um formulário, né? No próprio site.
1: É tão simples, né?
0: Sim, é bem simples. Aí você aguarda ali uns 10, 15 dias, existe um feedback da coordenação dos associados que a pessoa se torna ali membro de Dakila.
1: Aí você vai ter uma resposta humana.
0: Isso,
1: né?
0: Exatamente.
1: Humana,
0: não extraterrestre.
1: Não querendo usar o trocadilho, mas uma pessoa vai te responder, sim, aí, né? E você vai poder se associar. Não é o robô, né? Porque hoje a gente tem muitas respostas. Você faz um cadastro, demora um pouquinho, você recebe.
0: Hoje é só humano, IA, robô ou extraterrestre.
1: Bom, agora entrou mais um. Entrou mais um na jogada. Pois é.
0: Tem IA também, né?
1: Ô, Rogério, considerações pra gente finalizar isso?
2: Antes, eu só queria fazer mais uma pergunta, que Dakila tá lançando um projeto chamado Unidakila. Universidade Dakila.
0: Verdade.
2: Que vai concentrar de forma oficial os estudos, as pesquisas, inclusive com a novidade que a gente vai anunciar aqui em primeira mão, que tá oficializando, através até dos órgãos oficiais de educação do país, o curso de ufologia, né?
0: Primeiro curso de ufologia reconhecido pelo MEC.
2: E do mundo, né?
0: Pelo visto.
2: Fala um pouco sobre a Unidakila e o que que as pessoas vão esperar e ter da Unidakila a partir de agora.
0: É a estruturação e a organização de todas as pesquisas, de todos os conhecimentos.
2: Num único lugar?
0: Num único lugar. No qual as pessoas vão ter acesso a cursos, a uma plataforma de estudo, de pesquisa e oficializado. Justamente para que a gente possa atuar na área da educação com todo o respaldo, né, do MEC, da legislação, e trazer justamente os cursos que todo mundo está esperando, né? Como você citou esse da ufologia, imagina você ter a capacidade de fazer um curso e se especializar nessa área. Foi algo maravilhoso, acho que todo mundo sonhava, né? Não só da ufologia, mas de diversas áreas do conhecimento que precisam ser apresentadas com um viés também de somar forças, né, com a ciência convencional. Nós seguimos a ciência lilarial, que é a ciência paralela, vamos dizer assim, a ciência
2: não oficial.
0: Que na verdade é oficial, só que muitos continuam negando essas pesquisas, essa ciência que é moderna. Inclusive a ufologia que nós estamos trazendo é a ufologia moderna, não a ufologia arcaica, né? Que só se baseia em relatos, em suposições. Não. A ufologia, ela tem que se basear em fatos concretos, em revelações, em provas concretas, em experiências concretas. Pra gente entender esse fenômeno, né?
1: Sim, é o que eu tava falando, né? Tudo é através de pesquisas. O que o Rafael tá dizendo aqui é tudo baseado em pesquisas, em documentos, em histórias, em conhecimentos buscados aí ao longo de 30 anos.
0: E a Universidade Dakila vai agregar tudo isso para que todos possam participar desse trabalho de
1: pesquisa. Ter acesso a essa pesquisa.
0: Acessar e se especializar, ter a sua formação nessas áreas do conhecimento.
1: Muito bem. Rogério.
2: É isso, Rafael. A gente quer agradecer em nome do pai, o titular do programa, gentilmente cedeu esse espaço pra gente.
0: Maravilha.
2: A tua presença aqui, você é sempre bem-vindo, toda vez que estiver em Campo Grande, passa por aqui, né? Vamos te colocando aí. também no, nos diversos programas da nossa...
3: Será um prazer.
2: Para alcançar toda a nossa audiência, porque essas ideias precisam chegar às pessoas. E para aqueles que estão nos ouvindo, que ainda são céticos, e é bom que sejam, a gente sim. precisa sim contestar, a gente
1: debate,
2: precisa
1: não,
2: debater, a gente só vai falar o seguinte: pesquisem, busquem o conhecimento, busquem a informação, não fiquem apenas ali na caixinha, né? No oficial dos sim. governos e tudo mais. Uhum. Tem muitas fontes de pesquisa, entre as quais se destaca o ecossistema da Acra. Rafael, muito obrigado e fica à vontade para as suas considerações.
0: Obrigado, finais. Rogério, obrigado, Paiva, obrigado, Top FM, melhor rádio de Campo Grande, agora com essas informações, né? Fazendo as pessoas pensarem.
2: Sim.
0: E aquelas que têm um pouco ainda de receio, de desconfiança, abram a mente. Tentam questionar as coisas. Não sigam 100% aquilo que a mídia, os governos, aquilo que é imposto para nós como verdade absoluta. Busquem o conhecimento, porque tem muita coisa que não foi apresentada para a gente. Existe uma intenção por trás desses grupos de poder para esconder a verdade. Então agora é o momento da gente começar a revelar e buscar aquilo que foi ocultado de nós. E essas mídias, como esta rádio e diversas outras que vão surgir, estão sendo pioneiras nessa revelação. Então aproveitem. Obrigado, gente.
1: Rafael, nós que agradecemos. Mais uma vez, rede social do Rafael aí, é o Rafael
0: Hungria. YouTube, simples. Instagram, todas as redes sociais.
1: E lá a gente pode continuar esse debate gostoso.
0: Com certeza.
1: E nós estamos abertos também para você que quiser mandar a sua participação aí, depois, mesmo sem o Rafael, que a gente vai encaminhar a sua mensagem para ele. Rafael, muito obrigado.
0: Obrigado.
1: A brilhantar com essas informações aqui, me deixou mais curioso ainda. Vou voltar lá em Dakila, lá em Ziguratis, pra gente buscar um pouquinho mais de conhecimento, pra gente conhecer um pouco mais. E é interessantíssimo. E você que está ouvindo aí, olha, além desses conhecimentos através de pesquisa e tudo mais, conheça Dakila, conheça Ziguratis, pra você sentir essa energia, pra você conhecer um pouco melhor e conversar com pessoas que estão realmente dentro desse universo. Não é mesmo, Rafael? É isso.
0: Obrigado, gente. Foi um prazer e até a próxima. Valeu.
1: Valeu, tamo junto, Rogério. Obrigado, tá bom, Rogério?
4: Valeu, pai.
1: Tamo junto, bora!
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0: de rodeio. Tô feliz, tô na top, Leandro e Leonardo aqui na parada mais gostosa do rádio, São Mato Grossense. Tá na hora.
1: O dia tá tão lindo, é dia de rodeio.
0: 2:19, tá chegando mais uma parada obrigatória, mais um break, tá pintando aqui no pedaço, já já o Pai Vinha volta com muito mais pra você, rapidão, só o tempo de dar uma respirada e voltar aqui com muito mais músicas e claro.

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6: 12:23. 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
3: Tô feliz, tô na Top 2:25, bora!
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3: E aí, meninos e meninas, senhoras e senhores, cadê minha vinheta, cadê minha trilha, cadê?
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3: Wesley Paiva. Tem hora que eu vou falar um negócio pra você, você quer fazer um negócio, não acontece, daí você tem que fazer outro, né? Aí tem que fazer aquele tchan tchan tchan. Como diz aí o Joel Falcão, tchan tchan tchan tchan. Bora, deixa eu mandar uma alô especial pra galera participando e interagindo, o meu amigo Eduardo Centurião. Fala, Eduardo, como é que você tá, cruzeirense? Abraço pra você, tamo junto, misturado. É um cruzeirense disfarçado de corintiano. Vai, Corinthians! Manda uma alô especial aqui pro Felipe Viola, curtindo a nossa programação. Fala, Felipe! O Douglas Henrique Dias tá no Caiobá, curtindo e chegando junto no pé do Eito. A Renata Aparecida da Silva tá na Nova Campo Grande, chegando junto aí, mandando ver. Quero fazer um pedido musical. Deixa eu ver aí na Top FM. Cadê o pedido musical, Emanuel? Manda aí, meu jovem. Aqui você não pede, aqui você manda. Tem participação de áudio, quem fala?
5: Boa tarde, Duro. Coloca no sorteio. Sou Adriana de Cidade Morena.
3: Valeu, menina. Tamo junto e misturado. Quem mais fala com o
6: Paivinha? Boa tarde, Paivinha. É o Carlos da Mata. Assim.
3: Fala, Carlos.
6: Tô feliz, tô na top.
3: Tamo junto.
6: Coloca lá no sorteio aí, se você for sortear alguma coisinha. Carlos Alberto, cara, é feliz, tá na top assim. E toca pra nós uma música aí do Cruzando Fronteira.
3: Valeu, tamo junto, misturado. Vou sortear um kit tereré e uma camiseta hoje aqui, tá bom? Por conta do Paivinha. Bora que bora, deixa eu ver quem mais tá chegando junto no pé do Eito. Rodrigo Ribeiro tá curtindo a nossa programação. Tô feliz, tô na top. Deixa eu ver quem mais, meninos e meninas, senhoras e senhores, tem a participação aqui dele, meu brother Luiz Machado.
7: Tô feliz, tô na top. Boa tarde, Paivinha. Luiz Machado, motorista de aplicativo.
3: Tá bom?
7: Paivinha, tô na sua escuta, hein?
3: Tamo junto.
7: Tô na região do Caiobá. Paivinha, se puder tocar aí Mato Grosso e Matias, um dia é um século sem ti, ficarei agradecido. Tô feliz, tô na top.
3: Valeu, Luiz Machado, obrigado sempre pela sua companhia, pela sua audiência. O Ramon tá curtindo a nossa programação em Deodápolis. Fala, Ramon, como é que tá você, meu jovem? Tá tudo top aí? Agradeço demais a audiência, a companhia de todo mundo de Deodápolis, tá bom? Rapaziada, também curtindo a programação aqui, a Simone, tá chegando junto no pé do Eito, tá no centro de Campo Grande. Oi, Simone, como é que tá? Como é que tá a nossa capital? Será que vai chover em Campo Grande? Tempo fechou, né? Tempo fechou, será que cai água? Será que vem chuva? Hã? Vamos esperar, vamos ver se vai chover. Ai, ai, ai. Bora, deixa eu ver quem mais tá participando aqui. O Jonathan tá curtindo a nossa programação, tá pedindo aqui uma música do Amado Batista, é isso mesmo, Jonathan?
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3: Bora atender pedido musical dessa galera. A galera mais top de Mato Grosso do Sul tá aqui no palco. Ó, o Paivinha do rádio com você, ó. Até

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9: 2h47.
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7: 3:12.
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5: 4 e 5.
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7: Muito que bem, tamo por aqui, tamo de volta, 16:06. O trem hoje tá meio atrasado, viu, pessoal? É um probleminha na estabilidade em rede, viu? Agora local por aqui tá tudo certo, mas quando ele entra em rede, fica robotizado. O Deonésio está mexendo o nosso melhor, daqui a pouquinho tá tudo certo, tudo resolvido. Vambora então, começando a programação de hoje daquele jeito, aquele naipe, viu? Você já sabe como é que funciona, né?
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7: Desse jeito, hoje Regis Danese, viu? Faz um milagre em mim.
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0: máximas de apenas 20 a 21 graus. Molecada aí gosta.
1: Ah, gente do céu, tá fácil hoje não, gente, tá fácil não. 16 horas e 15 minutos por aqui, nessa rádio hoje tá daquele jeito, hein? 16 e 15, cumprindo por aqui a primeira sequência do top de hoje, tá liberado pra você o 9611-4048. Parece que deu certo, viu? Tomara, viu, Del? Tomara. 16 e 16 por aqui, liberado 9611-4048. Pede a sua preferida que a gente manda pra você. É, vamos ver se vai dar certo, né? Vambora! Já já, tem mais!
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5: 4:18.
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0: por aqui mais uma top sequência com Trio Parada Dura. E a top. Eu tô felizão por aqui. Hoje é quarta-feira, família. Top demais, hein? Também por aqui o Sol Levante, mas o Sol ali, viu? Olha só, mete o pé na cara dele. Cê tá doido? Faz isso não, viu?
1: O quê? Não acredito.
0: Você viu, dona? Que nervoso, hein? Cê tá doido, mulher. Faz isso não, viu?
2: Exatamente.
0: Maiara e Maraíza, você faz falta aqui. Gine Geno, paixão mineira. E por aqui o Chitãozinho Chororó atendendo a Eliana. Alô, Eliana, top beijo no seu coração. Obrigado pela top companhia, viu? Com Kel Smith, era uma vez.
2: Exatamente.
0: Só moda, hein? Só moda chique por aqui, meu filho. É, só moda boa, viu? Nando Moreno, Bar da Esquina, foi a primeirinha. Tá liberado pra você o 9611, viu? É, 99611-4048. Peça a sua preferida que eu mando pra você. Tá chegando por aqui, boa tarde. Manda aquele modão sistemático, viu, do Gustavo Lima aí. Ah, olha, na hora de amar. Aqui é o Marcos, Fazenda Estância Bonfim. Estamos ligados por cá, por aqui, né? Um abraço pra vocês aí da Estância Bonfim. Obrigado pela top companhia. Pedir de vocês é uma hora daqui a pouquinho, depois do intervalo.
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0: Top! Mega feliz por aqui, porque hoje é quarta-feira, estamos na metade do caminho já, hein? Quase com o pé na sexta, tem uma quinta aí, hein? Top FM! 17 horas pontualmente em Camapuã. Fechamos assim com Edson Hudson, abre a janela. Rick e Giovanni, olha só, viu? Da dupla Rick Renner e com Jean e Giovanni. Então fizeram a parceria aí e cantaram essa música, Rick e Giovanni. Tudo que eu tenho, que música linda demais que ficou, hein? Essa música é show! Olha, Aire Juan também passou por aqui, passaram por aqui com a música Vou Buscar a Goiânia, olha só, Gustavo Lima, Na Hora de Amar, atendendo o pedido por aqui, viu? Eita nós, moda é bom, hein? Começamos com o João Bosco e Vinícius, Querendo Te Encontrar, ô, moda chique também, viu? Valeu, valeu! Quem é que pediu por aqui? O filho do Gustavo Lima foi o Marcos, lá da Fazenda Estância Bonfim, valeu! Modona, hein? Cê é top, a gente toca por aqui. Daqui a pouquinho tem muito e muito mais por aqui. 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
7: 5 e 6.
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1: Nunca vi um trem assim, Ivo de Souza.
2: Aô, potência.
1: Sabe o que é chique no último, em casa de caboclo, o nome do sucesso por aqui na voz do inesquecível Ivo de Souza, fazendo a festa, fechando por aqui, mais uma top

0: Felipe, tô de volta, 17:23 por aqui. Ivo de Souza, Casa de Caboclo, também por aqui, de Paulo e Paulino, Prazeres de Fazendeiro, Amor Distante com Chitãozinho e Chororó, César, ele e Paulinho, Se Eu Não Puder Te Esquecer. É, meu filho, quilômetro 11 na voz de Carlito Badu, e foi a primeirinha por aqui, hein? Agora 17:23 em Camapuã, Mato Grosso do Sul, Brasil. Anísia, como é que você tá? Tudo bem? Fala comigo, Anísia. Boa tarde pra você, uai.
1: Oi, boa noite, Gilmar.
0: Tudo certo, Anísia?
1: Que é a Anísia fazendo Nossa Senhora da Guia, oi, Gilmar.
0: Oi.
1: Deus, você rodar essa música pra minha, aquela berrante de Madalena.
0: Certo.
1: E a, se puder, tocar aquela música do Jorge Carvalho, o Gravou Mais a Mayra. Só que agora, no momento, eu não lembro aí o nome da música, tá?
0: Se eu encontrar aqui, eu mando pra você assim, tá bom?
1: Se puder rodar as duas, tudo bem. Se não, pode rodar só uma mesmo.
0: Tá, tá joia. Deixa tá, pra
1: boa
0: mim.
1: Boa noite.
0: Pra você também, uma excelente tá. Noite maravilhosa e abençoada, viu?
1: Fica com Deus.
0: Amém, Anísia. Valeu, valeu. Top demais. Olha, daqui a pouquinho a gente toca sim, viu? É, eu não sei se eu tenho essa daí com o Jorge e a Mayra, mas Berrante Madalena, com certeza, a gente tem por aqui. Isso é top, a gente toca aqui, tá bom? Chegando por aqui, meu primo, boa tarde, meu primo, toca uma moda pra nós aí, tamo na escuta. Herói, sem medalha, essa é boa, hein? Essa é boa, bico, viu? Tô na escuta aqui, no rancho, valeu, turminha. Tá aí sintonizado no rancho, um alô todo especial pra vocês aí, tá bom? Sabe quem tá chegando também? Ele, Mário do Carmo. E aí, Mário, você tá bom? Ele tá de Gilmar, sapato.

0: Pega pra nós aí, tempo ao tempo, Christian Ralph. Só já, viu, Mar? Depois, no intervalo, pode ficar tranquilo.
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7: 5:28.

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1: Quem é contra, argumenta que a medida não resolve.

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1: Daqui fechando com Heróis Sem Medalha, na voz de Pedro Bento e Zé da Estrada por aqui, hein? Heróis Sem Medalha, cê é top, a gente toca aqui. Tô feliz. Tô por aqui até as 19:17:42 por aqui. Também por aqui atendendo a Anísia, né? Jorge Carvalho e com ela Mayra Silva, Sorte, Amor e Canção. E também Berrante de Madalena, voz do Creone Barrito. Cris e Ralph, Tempo ao Tempo, atendendo Mário do Carmo. Alô, Mário, pediu? Conferiu? Rapaz do céu, Herói Sem Medalha, na verdade, é pro Jadson, né? O meu primo Bico Cavaleiro. Top demais essa moda, hein? Cê tá doido. Por aqui chegando o menino Márcio. E aí, Márcio? Fale comigo.
2: Boa noite, meu amigo. Uma roda pra nós aí com o seu Carreiro e Pardinho. Homem até debaixo d'água.
1: Mas, rapaz,
2: beleza?
1: Do céu.
2: Vai pra você, pro nosso ouro, pra tudo que estiver ouvindo aí. Abraço, boa noite.
3: Chama a polícia,
1: não,
3: chama a polícia.
1: Não, gente do céu. Essa inteligência artificial já se conectou com o Márcio aqui, viu? Quando ele não fala. 17:43. Daqui a pouquinho, a sua pedida por aqui, Márcio.
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17: 5:48.
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0: Se Matou tá aqui. Bom demais, hein? Trio Parada Dura. E o Negro Solimões também. Olha só o modão, hein? Com Gilberto Gilmar. Na top, tô mega feliz por aqui, 18h02 em Camapuã. Vem comigo, até as 19 aqui, ó. Também por aqui, Márcio Leão, é isso mesmo, Márcio Leão. Olha com o Leandro, apenas bons amigos. Chega com Leandro e Leonardo, João Carreiro, ele o paraíso nessa moda, viu? Homem até debaixo d'água. Márcio pediu, conferiu por aqui. Olha só, gente, chegando por aqui, quem chegou, rapaz, tava esquecendo. A Cecília, ô Cecília, fala comigo, menina.
1: Boa tarde, Gilmarzinho.
0: Oi.
1: Manda uma boi pra nós, bem sertanejão mesmo, aquele raí.
0: Ô,
1: pra gente ouvir.
0: Mas joia, só tá rolando modona por aqui, né? Vamos escolher um ali e mandar pra você, tá bom? Obrigado, Cecília. Beijo no seu coração, menina. Quem chega? Valdomiro.
2: Boa noite, Gilmar.
0: Opa.
2: Ô, Gilmar, mano. Sem lua e sem mel, Mato Grosso e Matias.
0: Sem lua, sem mel.
2: Maria Pires.
0: Certo.
2: Marcelo, família, Nércio.
0: O quê?
2: Sérgio e mais uns 10.
0: Tá? Alô, patrão. Aê! Tá certo, menino Valdomiro. Ô, Isabel, fale comigo.
3: Boa noite, João Marcinho. Aqui é o Denilson da Belo Horizonte.
0: Tá bom, meu considerado.
3: Tá na Caipirinha, faz
0: mas,
3: hora.
0: Rapaz,
3: um copão.
0: Mas que beleza, hein?
3: Copão, só amanhã trabalhar.
0: Tem que
3: trabalhar,
0: vai.
3: Moço. Ó, Feliz Volta Sem Boca Murcha.
0: Ah, tá certo.
3: Feliz Volta Sem Boca Murcha, pai.
0: É?
3: Vai ser um dos dirigindo pra ele, ó.
0: Beleza.
3: Pra você também.
0: Tá jóia.
3: Você é pessoa humilde na rádio, é pessoa bacana, simplesinho humilde. Você é pessoa humilde, pai, humilde.
0: Obrigado, meu
3: é você, meu amigo.
0: Que beleza, que obrigado.
3: Meu considerado Gilmarzinho.
0: É mais, Gilmarzinho. Que tamo,
3: mas na Brasiliano, o...
0: Certo.
3: Esqueci. O Diego, pra minha esposa Isabel, com muito amor e carinho. Massaroca.
0: Menina. Aí tá certo.
3: Pra minha irmã, a Sueli, a Tainara Tairinho.
0: Certo.
3: A Jo também, tem outra lá. Tem muita gente na minha isolinha.
0: Tá certo, meu companheiro.
3: E um abraço de bom. Deus já tá meio. A beira foi na língua dele já, pai. Mas sou um cara bacana, simplesinho, humilde. Valeu, tchau. Um abraço aí com Deus.
0: Esse é o Denilson, meu considerado. Um abraço pra você, pra toda a sua família, pra Isabel por aí. E parabéns, então, vou descer, tá? De nível hoje, menino. Rapaz, a festa vai ser hoje ou vai ser no sábado que vem? Um abraço pra vocês aí, tá bom?
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0: Daqui a pouquinho tamo de volta.
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versão da 1 do sucesso é pra acabar. É, meu filho, João Carreiro, mais o capataz por aqui. É pra acabar com o pequeno Goiás. Alô, Cecília, pediu uma moda boa. Olha, sei que você gosta de João Carreiro. Tá aí, ó, pra você, tá bom? Fechando mais uma top sequência por aqui.

0: Olha, estou na top, fechamos com o João Carreira e Capataz, é pra acabar. Também por aqui o João Mulato, ele mais o Pardinho, a nossa lua de mel, hein? Ginigeno, churrasco de paixão, essa aí foi lá pro meu considerado Denilson, que mandou aí pra uma galera inteira, pro aniversariante, o Valdeci, um abraço pra vocês aí, obrigado pela top companhia de sempre, turminha, valeu! É, também pra Isabel, a esposa do meu considerado, top demais, hein? Olha, Mato Grosso e Matias, sem lua e sem mel. E aí, pediu Márcio Valdomiro, Valdomiro, né? Pediu, conferiu. Chegando por aqui o Naldo Moura, Naldo Moura, e aí? Fala comigo, rapaz.
1: Olá, boa noite, Marco. Como é que tá o lado?
0: Não,
1: tá
0: bem, rapaz.
1: Do lado de cá. Cheguei atrasado, mas tô no ar.
0: Opa, tá na hora ainda.
1: Pra nós vir com Teodoro Sampaio e Péola. Olhos Feiticeiro é o nome da canção.
0: Olhos Feiticeiro, hein?
1: Cá, Mapa, região. E uma boa noite a todos e um abraço, Naldo. Tchau, obrigado. Vai, cachorro.
2: Aqui tem coragem.
1: Ô, menino, o seu olhar me enfeitiçou. 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
3: Vai, cachorro.
0: Para de falar isso. Naldo Moura, não dá ouvido não, tá? Esse segurinho intrometido, rapaz. Não sei porque que a mãe dele deixou ele aqui, segure hoje. Você tá doido? 18h22 por aqui, meu companheiro Célio Bercó.
4: Hoje, Marco.
0: Você tá bom? Boa noite,
4: vai. Todos os ouvintes da 90.9, nosso amigo. Ouvinte, nosso amigo Gilmar.
0: Opa,
4: Gilmar,
0: tá por cá.
4: Se tiver um aí de Xaxerã e Montenegro.
0: Rapaz, nós que tem, vai.
4: Todos os ouvintes aí da 90 aí que gostar dela.
0: Certo.
4: É uma moda chonada. Tem um cara que mora pro lado do. Não vou falar muito não, mas é pro lado ali do. Daquele barrozinho pra lá. Esse cara, quando ouve isso aí, rapaz, ele dá uns gritos e chora.
0: Ah, é?
4: Ele é ouvinte seu todo fim de tarde.
0: Quem será que é?

0: Dá uma dica aí, vamos ver, tem?
1: Só vou te falar que ele é pedreiro.
0: Não, do Moura. É o Naldo Moura, nosso companheiro, é. Rapaz,
2: eu tô escutando isso da onda, hein,
0: aqui,
2: meu Deus?
0: Aqui mesmo, viu? Vamos, rápido intervalo, já está de volta aqui, ó.
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11: 6:27.
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começando mais uma top sequência com o Luiz Goiano Gestão da Viola. Essa moda é chique, né? Cavaleiros das Noites. Sem lua.

0: muito, que feliz por aqui. Já é quarta-feira, família. Como não está feliz, né? Mas o comecinho de noite por aqui. Só gratidão, senhor. 18h43 por aqui, viu? Ouvimos Luiz Goiano e Sal da Viola, antiga formação, viu? Cavaleiro das Noites sem Lua. Também Batô e Fernando, outra antiga formação. O Tombo, Cacique mais o Pajé. A música Caçador e Pescador. Olha, caçando e pescando, aliás, com a música, olha, essa música aqui, Chanceler mais o Montenegro. Atendendo Célio Bercó. Ô, Célio, boa demais essa moda, pinga na cuca, meu filho, show. Top demais da conta. E por aqui, atendendo Naldo Moura, Teodoro Sampaio com Perla, Orlos Feiticeiros, hein? Só as top rolando por aqui. Agora 18h44 em Camapuã, e o Márcio voltou por aqui. Gilmar, se der tempo, manda mais uma, fala comigo, Márcio, dá tempo.
1: Fala, Gilmar, boa noite. Gilmar, se der tempo, você roda aí com o Tião Carreiro e Pardim, Cobra Sucuri.
0: Cobra, beleza? Sucuri. Deixa pra mim. Essa música chama Sucuri, a gente toca ela pra você assim, viu? A Tati tá digitando por aqui, vamos esperar a Tati, viu? Ela tarde, Gilmar, boa noite, né? Não, mas aí é isso? Não, essa é antiga, né, Tati? Vamos ver aqui, vamos esperar a menina. 18h45, a última sequência já do Top Sertanejo já, hein? Turminha, é isso mesmo? É, não, mas aí a curva. Joia, Tati, a gente finaliza pra você também, tá bom? Márcio, mais alguma coisa? Digitando por aqui, fala comigo. 18h46 já, Márcio. Top demais, já de volta então.
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11: 6:49.
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0: aí, fechando pra você, Márcio. Tchau, Carreiro, Márcio Pardinho, hein?
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0: É Sucuri, meu filho. 18:51, é hora de eu dizer que eu tô indo nessa. Quero deixar um beijo no coração e a minha última por aqui atendendo a Tati. Alô, Tati. Valeu, menina. Beijo no coração de vocês aí também. Chegando a sua última. É a última do dia de hoje, né? Noitinha, comecinho de noite da programação. É, a gente vai deixando as últimas por aqui. E a gente fecha pra você com o Renan, mas o Raí, assim. Desejando uma noite maravilhosa, abençoada pra todo mundo. E o convite pra estarmos juntos amanhã, a partir das 16. Boa noite. Fiquem com Deus, que eu estou indo com ele. Boa noite.

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8: 7 e 2. 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
11: Muito bem, são 7 horas e 4, boa noite.

0: Edilene Rocha, Robson Ramos, Marrom e tudo tá chegando. Bora, Bedu, bora começar a nossa festa. Vai, Bedu, começa.
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2: 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Boa noite, são 7 e 6, o Bidu.
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acende, estão tranquilos. Suave na nave, igreja da represa. Estamos girando nosso clube do Bidu. Muita música, muita alegria. A partir de agora.

Não que antes não teve. Antes teve muita informação, né? Muita notícia boa, né? Muita brincadeira, muita moda. O nosso Balai Total que dispensa comentários. Turma 10 da Top é Balai Total, hein? E tô chegando pra preencher a noite gostosa de quarta-feira com o apoio do Marcelo Cara Alinhamento Técnico e também do nosso amigo lá da Comércio do Lago,

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1: Clube do Bidu está no ar ao vivo e em cores pra vocês. Começando bem a nossa super noite interativa. Manda mensagem aí, 992 18

chamado Batista, meu ex-amor, meu ex-amor. Ai, ai, ai. Gente, são 7 horas e 12, noite gostosa.

também você tem, você quer falar, fala também, né? 992-18-8550. Tem que falar, gente, né? Pede sua música, manda aquele abraço, torce pro Brasil.

0: Chega, mulher.
1: Um grande abraço, uma ótima quarta-feira na audiência.
2: Obrigado.
1: Regiane aqui do Jardim Los Angeles.
2: Regiane.
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2: Regiane, eu vou te falar uma coisa, hein, Regiane. Eu tive que tomar hoje um coquetel e fiquei zero, hein? É, foi lá.

0: só manda pra sua esposa, tá bom? Obrigado pelo carinho aí. Tá lá ligado na Rede Top de Rádio. Daqui a pouquinho o Beto volta com muito mais na Rede Top. Eu vou ali dar uma respirada e volto com muito mais. Essa é a Top, feita pra você com muita música, muita alegria, informação o tempo todo, carinho com o ouvinte, isso que importa. Tô feliz, tô na Top, já já eu volto.
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0: duração. O super programa dele no sábado, né? Da 1 às 4. E aí, Vanderlei, boa noite.
1: Quero uma lama.
2: Fala, Bidu. Bidu é o Vanderlei Cabeludo. Alô, meu Fátima do Sul.
0: Olha,
2: ouvindo você aqui, cara. Que maravilha. Chega maravilhoso, 98,9.
0: Chega barulhosa.
2: Pega toda a região.
0: Ih, que bom.
2: Tô indo pra Dourado. Quanto mais você vai andando, mais vai ficando melhor, cara. Impressionante.
0: Parece
2: grande
0: que...
2: abraço a você. Você é um cara que contagia o coração das pessoas. Você é maravilhoso.
0: Obrigado, meu irmão.
2: Você vai cuidar dessa gripe. Cuida desse trem, seu aí. Você falou que você foi tomando o seu.
0: Tomei o coquetel.
2: Mas eu vou dizer pra você o seguinte.
0: Diga.
2: Sábado das 13 às 15. Às 13 às 16. Nós vamos estar aí.
0: Isso.
2: Fazendo vida sertaneja com o Vanderlei Cabeludo, mais ou menos assim.
0: Bidu,
2: vida sertaneja. Top! Mais ou menos
0: desse
2: assim.
0: Jeito.
2: Toca pra nós.
0: Olha, são 7h28 de Munição de Nelson.
3: Quem é o cantor?
0: Acabei de falar, Bidu.

0: Quero ser feliz, são 7h32. Ele pintando um pedaço, nosso companheiro de noites, Marcão, muito fuxico, do mundo sertanejo, pintando aqui agora. E aí, Marcão, como é que tá por aí? Ah, bora começar, bora os trabalhos, boa noite, meu caro Marcão.
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2: Fala, turma linda, estamos na quarta-feira, meio da semana, dia 10 de junho de 2026. Muito prazer, eu sou o Marcos e o Mundo Sertanejo já tá no ar por aqui pra te contar tudo o que acontece nesse universo hilariante e fascinante da música sertaneja. Os rumores sobre uma possível volta de Virgínia Fonseca e Zé Felipe continuam movimentando as redes sociais, mas os bastidores indicam que esse assunto pode estar longe de um desfecho, ao menos por agora, tá, turma? Nos últimos dias ganhou força a informação de que pessoas próximas ao cantor estariam adotando uma postura mais cautelosa diante das situações que estão envolvendo as empresas ligadas ao nome de Virgínia Fonseca, que estão numa baita investigação, né? Por conta de apostas e todas aquelas coisas. As apurações analisam movimentações financeiras concentradas, meio que carimbadas com atípicas, né? Consideradas atípicas e sem qualquer conclusão definitiva até o momento, né? Mas é claro que tá dando o que falar. Vale lembrar que a Virgínia não foi condenada, as investigações ainda buscam esclarecer os fatos. Enquanto isso, os boatos sobre uma reconciliação seguem alimentando a curiosidade dos fãs. Tem até vídeo do Zé Felipe cantando pra Virgínia, tem a mãe da Virgínia falando que seria um sonho eles voltarem, mas assim, vamos ver o que vai acontecer, né? É o nosso Mundo Sertanejo dessa quarta-feira.
0: Pegando fogo, hein, Marcão?
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0: Essa música, Bidu, é muito top, gente.
1: Ah. Eu amei muito você, você dança bem.
0: Obrigado.
1: É alegre.
0: Obrigado. Obrigado, Patrícia. Obrigado.
2: Isso vai dar problema.
0: Fala aí, problema, mandar um abraço aí pra minha... A minha namorada, Glaucia Miranda, ouvindo o Bidu lá no Silvestre 4. Meu amor, um beijo no seu coração aí. Obrigado pelo carinho, tá lá sintonizado no Bidu. E sexta-feira é dia 12.

0: 99218-8550 para você concorrer logo mais a 10 ou 15 para as 9 ao Pix de R$100. Ah, já pensou se você ganha? Então manda aí, quero falar com você. Manda o áudio, fica bacana assim, beleza? Já já tem mais Clube do Bidu pela nossa rede top de rádio, todo o estado ligado até as 9 ao vivo por aqui na Top. Já já tem mais Clube do Tio Bidu.
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10: 7:45.
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0: Muito bem, são 7:45.

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3: Bidu de volta com o Gregório do Fronteira, Michele e o Purê. Cambaquá. Ele, Bidu. Dá até vontade de dançar esse bailão, hein?

como Vampeira, Michele e meu amigo Curê. Cambacuá, hein? Música linda, hein, Bidu? Dá tempo de dançar aquele bailão, hein? Hoje é quarta-feira, meio de semana. Dá pra pensar já, hein? Quinta, sexta, pegar um bailão aí, gente.

0: Tô bem, tá tô bom. Bem. Bar, bar.
1: Edu, o palco de hoje é Costa Rica.
0: Costa Rica.
1: Estamos aqui no Costa Rica. É. Já lavei as ferramentas.
0: Já, aguentei.
1: O caminhão tá ancorado no estacionamento do hotel. É. Estamos agora tomando aquela geladinha.
0: Ai, ai, ai, ai.
1: E menos espetinho da melhor qualidade.
0: É mesmo,
1: Gordinho. Tô ouvindo os modão da Top, Edu.
0: É isso aí.
1: Tô feliz, tô na Top, Edu. Ah. Top mandou pra nós aí, Edu.
0: Aqui top.
1: Beleza?
0: Aqui na Alisa não. Aqui na Alisa não.
1: Que hoje é quarta-feira, Edu. Depois de amanhã já é sexta, viu?
0: Olha, mandar um alô também, mandar um zoom, nosso amigo Pascoal, Pascoal Doces, que está lá em Costa Rica, junto com nosso amigo Gordinho, tomando aquela geladinha, comendo aquele peixinho maravilhoso. Ô, Gordinho, traz o Pascoal Doces pra divulgar aqui na Top, Guri. Traz o Pascoal aí, não vai se arrepender não, todo o estado vai ficar ouvindo.

0: louco, Bidu, abre o coração.
1: Boa noite, Bidu.
0: E aí?
1: Aqui é o José Jair, que me regenando. O mercado municipal de Vila Nova de Santa Maria.
0: Opa!
1: Tá aí no um pizza aí, de R$100, beleza?
0: Tá no sorteio.
1: Positivo, que era a música do...
0: Positivo.
1: Garoto de Ouro, beleza? E aí, Roberto Carlos. Tudo bem?
0: Obrigado.
1: Tá todo mundo no mercadão. Guiana, Giovanni.
0: Opa!
1: E maior.
0: Oi!
1: Beleza? Positivo.
0: Obrigado pelo carinho, obrigado pela grande audiência. É você, meu queridão. Quem mais tá ligado na Rede Top?
2: Bidu, parabéns pela programação.
0: Obrigado.
2: Aqui tem na área parecida, Rio de Janeiro do Bairro Rancho. Coloca meu nome no sorteio do Pix.
0: Tá no sorteio. Tá no sorteio.
2: Manda uma moda do Henrique e Julião.
0: Guardadinho. Boa sorte pra você. Quem mais tá com Bidu? Ele apareceu hoje aqui com áudio. Boa noite, menino.
3: Boa noite, Biduzinho.
0: E aí, jovem?
3: Tudo bem por aí, Bidu?
0: Aqui nós estamos.
3: Hoje é Souza, da comunidade negra de São Benedito, Tia Eva.
0: Como é que tá chegando a vida?
3: Ô, Bidu, se você puder, toca aí Felipe Rodrigues pra nós aí, dois gumes.
0: Lança.
3: Por isso, pra toda a galera que tá em sintonia com a melhor do Brasil, a melhor do estado.
0: Top, não tem pra ninguém.
3: Top FM 88.9, a caçulinha que já nasceu grande.
0: Nasceu estourando.
3: Tô grande. Aqui em Campo Grande, capital do Mato Grosso do Sul. Curtindo a Top FM.
0: E
3: ouvindo o Clube Dubidu. Boa noite, que
0: boa
3: vem
0: noite.
3: Uma quinta-feira abençoada.
0: É isso aí, jovem. Quem mais tá com Bidu? São 7h52. Vamos tocar mais um áudio aqui. Boa música, né, Bidu?
4: Boa noite, Bidu.
0: Boa noite. E aí, velho?
4: Nunca ninguém tinha esse menino no Caiobá.
0: Como é que tá, Douglas?
4: Todinho Lambelos por Miguel, 56. Participar no sorteio,
0: Pim. Tá no sorteio, Douglas.
4: Uma boa noite.
0: Obrigado pelo carinho aí, pessoal do Caiobá.

Bitu, é isso, seu Bitu? É, dois pras oito aqui lá de Top Diário, hein? Ah, mandar um alô aqui mais uma vez, meus amigos que estão lá em Costa Rica, ligado na Rede Top de Rádio. Meu amigo Gordinho, Rafael Gordinho, né? Tá lá tomando aquela geladinha. Né, tá ele e o Pascoal, rapaz, lá da Campo Doce. Pascoal, vendedor, tá lá de boa. Já fez o dia, só descontrair agora, esperar o jogo amanhã, né? Da Copa do Mundo e, claro, vender muita coisa boa e ouvir a Rede Top, isso que importa. Alô, Pascoal. Tamo junto sempre aí. Alô, Gordinho, Rafael. Obrigado pelo carinho de vocês aí. Continua ligado aí. Tem muita coisa boa. Até as 9 aqui a música não para. É só modão. Só sucesso pra vocês, tá beleza? Daqui a pouquinho eu volto, gente. É, eu volto com mais, tá? Sai daí não. Vou tomar uma água. Porque a voz já tá sumindo de novo, bicho. Não dá fácil, não. Eita, bicho.

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3: O árbitro brasileiro Wilton Pereira Sampaio foi escolhido pela FIFA para apitar o jogo de abertura da Copa 2026. México e África do Sul vão se enfrentar amanhã, quinta-feira. Os auxiliares serão Bruno Bochilha e Bruno Pires. O quarto árbitro, segundo a FIFA, será Juan Benítez, do Paraguai, e o VAR ficará a cargo do chileno Juan Lara. Essa será a terceira participação de Wilton Pereira numa Copa. No Mundial de 2018, ele foi árbitro de vídeo e entrou em campo na Copa do Catar em 2022.
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